0: O governo do Brasil reagiu à possibilidade de imposição pelos Estados Unidos de uma nova taxa de 25% a produtos brasileiros.
1: Um documento rebateu ponto a ponto as alegações norte-americanas, comprovando que na relação comercial entre os dois países, os Estados Unidos levam vantagem financeira.
0: Outro ponto defendido foi o sistema de pagamentos PIX, que o Brasil considera como inegociável.
2: Após uma reunião para discutir a intenção dos Estados Unidos de aplicar uma nova tarifa a produtos brasileiros, o vice-presidente Geraldo Alckmin lamentou a recomendação do escritório do representante de comércio dos Estados Unidos. Alckmin afirmou que as autoridades brasileiras forneceram farta documentação, comprovando que a política comercial brasileira não discrimina nem prejudica o comércio dos Estados Unidos, tampouco viola normas internacionais vigentes.
3: O governo brasileiro recebe com indignação e entende ser extremamente injusta a recomendação, a proposta do USTR ao presidente Trump. E o presidente Lula vai trabalhar no sentido de que isso não se converta.
2: O governo brasileiro rebateu as alegações dos Estados Unidos para impor nova tarifa de 25% ao Brasil. Entre as justificativas, o país norte-americano alega restrição às grandes empresas de tecnologia, combate ao desmatamento e problema com propriedade intelectual. Em nota, o Brasil esclarece que não há qualquer restrição contra as grandes empresas de tecnologia dos Estados Unidos, que o governo brasileiro apresentou proposta para enfrentamento ao crime organizado e de combate à corrupção ao Departamento de Estado, e que o PIX não traz prejuízo às instituições financeiras norte-americanas. O ministro da Fazenda, Dario Durigan, afirmou, inclusive, que o sistema brasileiro de pagamentos é inegociável.
4: O PIX, como esse símbolo maior da nossa soberania financeira, será protegido, será resguardado pelo governo do presidente Lula e não está em nenhum momento em questão para debate.
2: Em evento realizado em Goiás, o presidente Lula mostrou um cartaz com a frase "O PIX é do Brasil" e reafirmou a importância do sistema de pagamento para o brasileiro.
5: O PIX é do Brasil, porque o PIX é de graça e é público e ninguém paga nada. É só clicar o PIX e está resolvido o nosso problema. O país não aceita ser tratado como se fosse uma republiqueta de banana.
2: O presidente Lula também condenou a recomendação de nova taxação a produtos brasileiros e diz que conversou com o presidente Donald Trump sobre as questões comerciais na visita que fez aos Estados Unidos.
6: Eu fiz 3 horas de reunião com o Trump. Eu entreguei 4 documentos para eles. Eu entreguei um documento sobre a questão do comércio, provando para ele que eles são superavitários, não são deficitários, provando para ele que os principais produtos americanos pagam 0 de imposto aqui no Brasil. Tudo isso dito para ele.
2: O ministro do Desenvolvimento, Indústria, Comércio e Serviços, Márcio Elias, afirmou que não são todos os produtos que entrariam nessa nova taxação e explicou como pode afetar o Brasil.
7: Os setores mais atingidos seriam de máquinas, de equipamentos, o que tem valor agregado e traz muito prejuízo para emprego, para renda, para as indústrias. O setor de plásticos, produtos de madeira, os papel, cartão, calçados, ferro fundido e peixes e crustáceos. Essas são as áreas mais expostas se essa proposta se convertesse em tarifas, coisa que a gente acredita que não vai ocorrer.
2: O prazo legal para que os Estados Unidos imponham a nova tarifa ao Brasil é 15 de julho. Até lá, o governo do Brasil espera reverter a recomendação. Reportagem Graziele Bezerra.
1: E o governo brasileiro informou que está cumprindo a meta de zerar o desmatamento até 2030, após a alegação contrária dos Estados Unidos.
0: Segundo o governo, a área queimada no país recuou cerca de 40% em 2025, frente à média do período 2017-2024.
1: Além disso, dados divulgados pelo MAP Biomas indicam que, em 2025, o desmatamento no Brasil atingiu seu menor nível em 7 anos.
0: Pela primeira vez desde 2019, o desmatamento ficou abaixo de 1 milhão de hectares em um ano.
1: O estudo constatou também queda de 20% no desmatamento em todos os biomas no ano passado em relação a 2024.
0: O secretário extraordinário de controle dos desmatamentos e ordenamento ambiental do meio ambiente, André Lima, comentou que os resultados vêm de um trabalho que engloba o controle do desmatamento e o reforço de fiscalização.
8: A gente vem conseguindo um trabalho incrível aí de todo o governo federal, fruto da implementação desses planos de prevenção e controle dos desmatamentos em todos os biomas, principalmente de algumas medidas estruturantes que elas vão começar a alcançar mais resultado a partir de agora, de forma mais expressiva a partir agora de 2026. O Brasil dando uma contribuição relevante em magnitude global, né, com impactos globais, não só locais, e mostrando também para os demais países que é possível, sim, almejar essa meta do desmatamento zero até 2030.
1: Mudanças na escala dos trabalhadores, que vão exigir adaptação dos pequenos empresários.
0: Programa Desenrola Pequenos Negócios, que pode ajudar os empreendedores e empresários endividados a acertarem as contas.
1: Temas que estão no radar do Ministério do Empreendedorismo, da microempresa e da empresa de pequeno porte. E nós hoje vamos conversar com o ministro Paulo Pereira sobre eles. Boa noite, ministro.
9: Boa noite, Luciana. Boa noite, Lucianos. Lucianos aqui. É uma alegria estar na Voz do Brasil.
1: Ministro, vamos começar falando sobre a escala 6x1 e os impactos que esse novo modelo de trabalho sobre os pequenos negócios vai ter. A escala 6x1 ainda vai ser apreciada pelos senadores, né? Mas a gente vai falar agora um pouquinho desse impacto no comércio. O que está sendo esperado?
9: Olha, Luciana, em primeiro lugar, a gente acha importante dizer que a gente acha que o grande impacto da redução da escala 6x1 é positivo para a economia, né? Em primeiro lugar, porque as pessoas vão ter mais tempo. E tendo mais tempo, elas vão consumir mais, vão mais ao cinema, vão mais aos restaurantes, vão estudar mais, as pessoas vão ter mais tempo para se formar, o que movimenta os negócios de educação e, ao mesmo tempo, aumenta a produtividade do trabalhador, que vai estar melhor formado e tudo mais. Vão ter mais tempo para cuidar da saúde, para cuidar da família. Então, de um modo geral, a gente imagina e espera um impacto positivo em vários negócios que vão crescer pelo aumento dessa demanda dos trabalhadores terão mais tempo. Além disso, Luciana e Luciana, é importante dizer que nós vamos ter melhorias no ambiente do trabalho. Trabalhadores mais assíduos, que vão ter mais tempo para cuidar da sua saúde, portanto, vão estar menos licenciados por problemas de saúde. Só para você ter ideia, no ano passado, em 25, foram mais de 500 mil trabalhadores e trabalhadoras afastados por problemas de saúde, né? Rotatividade menor e gente mais descansada, que se educa mais, vai ter maior produtividade. Então, a gente acha que o impacto é positivo. Agora, evidente, o presidente Lula está de olho para encontrar aqueles negócios, especialmente os pequenos e os médios, que possam ter algum impacto, vamos dizer, mais pesado. E aí nós estamos preparando medidas para ajudar esses empresários a passarem por essa mudança.
0: Ministro, a gente tem aqui uma pergunta de uma empresária de Brasília. Ela quer saber se o Ministério vai ajudar os empresários nessa transição. Vamos ouvi-la.
10: Meu nome é Carolina Celidônio, sou empresária, moro em Brasília. Ministro, boa noite. A pergunta é como o Ministério vai ajudar o microempresário na transição da escala 6x1 para a escala 5x2?
9: Olha, Carolina, a gente está olhando isso de perto e aí tem uma série de medidas. Então, em primeiro lugar, reforçar as medidas que já estão em curso, não é, Carolina? Assim, desenrola dois, vocês acabaram de mencionar. É a primeira vez na história do Brasil que um governo federal entra em campo para reduzir as dívidas da sociedade, as dívidas das empresas, as dívidas das famílias, não é? Estamos indo para a segunda edição agora. Esse governo fez as maiores linhas para pequenos negócios. A primeira vez que tem uma linha específica para negócios que faturam até R$360 mil, pequenas empresas. O Procred 360, o Pronamp, então ampliação do ambiente de crédito. Fora isso, nós estamos pensando em algumas ações específicas para as microempresas. Aí duas coisas importantes. Em primeiro lugar, estamos pensando o que a gente pode fazer para melhorar o ambiente do MEI, né? A possibilidade de aumentar o teto, permitir que, né, microempresários que faturem um pouco mais possam continuar no MEI. Eventualmente a possibilidade de contratar mais, nós estamos estudando uma série de soluções para o empreendedor e para a empreendedora micro individual que tem essa atividade tão importante para o país. São 18 milhões de brasileiros aqui. E fora eventuais ponderações, processos de transição que também vão ser estudados no tempo certo. Então agora é focar na aprovação do Senado e o governo continuar na preparação das medidas para que esse público possa sair bem, sair de forma positiva dessa mudança.
1: Ministro, o senhor falou do Desenrola, o Desenrola 2.0, que tem um braço aí voltado para os pequenos negócios, né? Como é que os micro, pequenos e médios empresários podem renegociar as dívidas?
9: Olha, primeiro vamos olhar o que é o desenrola, porque é uma ideia super bacana que o presidente Lula trouxe, né? Você não me perguntou disso, mas um comentário rápido. Desenrola tem uma parte importante para as pessoas físicas. Como um pedaço importante dos empreendedores brasileiros são empreendedores informais, esse desenrola afeta também os empreendedores. Lá, Luciana, os empreendedores, as famílias, têm descontos de 30% a 90% das suas dívidas. Juros pequenininho, de 1,99%, e prazos alongados para pagar. Como é que eu desenrola pessoas jurídicas? Como é que vai funcionar o desenrola para as empresas? Aliás, como é que funciona? A gente fechou agora o ciclo de um mês do desenrola. Uhum. Primeiro lugar, o presidente Lula dá uma linha de crédito para que o sujeito, o empresário, saia de uma dívida cara e possa ir para uma dívida barata. Então, a pessoa pegou lá os juros do cartão de crédito, o cheque especial, o empréstimo pessoal. Uma dívida de 10 mil reais em um ano pode ter virado 45, 46, 50 mil reais. Multiplica até 5 vezes a dívida em um ano. No desenrola, essa pessoa pega um crédito barato com juros de Selic mais 5, ou seja, no máximo 20% ao ano, que é bem baixo para o Brasil, quer dizer, os 10 mil reais lá viram 11, 12. Até 2 anos de carência, ou seja, a pessoa pega o crédito e fica 2 anos para começar a pagar, e depois que ela começa a pagar, ela tem até 8 anos para pagar. Então, é de mãe para filho aqui o modelo do desenrola para permitir que esses negócios que se endividaram muito no passado possam recuperar o seu fôlego para investir e gerar emprego. Ó, com um mês de programa, Luciana, a gente já tem mais de 10 bilhões emprestados para essas pequenas e médias negócios, e negócios no Pronampe e no Procred. São 60 mil operações de Pronampe, que são as empresas um pouquinho maiores, mais de 18 mil operações do Procred. Então, até aqui o programa, nós estamos trabalhando, estamos focados, mas até aqui o programa é um sucesso.
0: Ministro, a gente tem mais uma pergunta aqui de um ouvinte sobre esse tema. Vamos ouvir.
11: Meu nome é Carla Carnevale Gomes, sou proprietária de uma padaria em Eldorado do Sul, Rio Grande do Sul. E eu tenho uma dúvida, quem está com o nome sujo ou com o CNPJ negativado vai conseguir acessar o desenrola com facilidade?
9: Olha, Carla, na verdade o desenrola é pensado especialmente para essa pessoa. Se você está com esse problema, conhece algum empresário que está com esse problema, estimule a pessoa a buscar o desenrola. Porque a ideia é exatamente essa, que a pessoa tem um crédito barato. Ô, Luciano, por que esse crédito é barato? Olha, vejam que interessante o modelo criado pelo governo presidente Lula. Porque o governo garante a dívida. Por que o empréstimo é tão caro para um pequeno empresário? Porque ele não tem bem, ele não tem dinheiro no banco. Minha avó dizia assim, só consegue empréstimo quem não precisa, né? A pessoa que precisa não tem como garantir o débito. Por que que esse empréstimo é barato? Porque o governo garante o débito. Diz, banco, pode emprestar lá para a dona Carla, dona da padaria, que se ela não pagar, eu pago. E isso permite que o modelo tenha juros menores. Então, esse programa, o desenrola, é focado sim para aqueles que estão com o nome sujo, que estão negativados, que estão com dívidas bancárias. Basta que o empresário ou a empresária procure o seu banco e diga que quer entrar no desenrola, entenda os termos e avance nessa contratação que se dá diretamente no banco que é detentor da dívida.
1: E já tem um balanço, o senhor falou 10 bilhões de reais pelo Pronampe e pelo Procred que emprestam esse dinheiro para as pessoas, né? E tem um balanço mais?
9: É isso, acho que. Nós disponibilizamos um recurso grande, né, de garantia. O recurso pode chegar a 10 bilhões de reais da parte do governo, que vai permitir empréstimos de até 60 bilhões de reais, é bastante dinheiro. E os dados que a gente tem hoje, aliás, os dados estão fresquinhos aqui, a gente acabou de levantar. São dessa ordem, quer dizer, são mais de 10 bilhões emprestados já. No Pronampe, o Pronampe é aquela empresa um pouquinho maior, que pode faturar até 4,8 milhões de reais por ano. Uma empresa grande já. No Pronampe são 60 mil operações já, mais de 60 mil operações. E no Procred, que essa é uma linha que a gente tem especial carinho, porque foi criada pelo presidente Lula para as empresas menores, que faturam até 360 mil reais por ano, 30 mil reais por mês. No Procred, a gente tem mais de 18 mil empresas que já buscaram essa linha de apoio para que, como eu disse, possam limpar seus nomes e voltar a investir, gerar emprego e fazer o Brasil crescer.
0: Ministro, agora a gente recebeu também perguntas de microempreendedores individuais. O Ideraldo, do Acre, quer saber sobre o teto de faturamento do MEI. Vamos ouvir.
12: Senhor ministro, meu nome é Ideraldo Gomes, moro na cidade de Chapuri, estado do Acre. Atualmente eu sou MEI e eu queria lhe perguntar se há perspectiva do teto subir que hoje é de 81 mil, se há perspectiva do teto subir mais.
9: Olha, o Heraldo está bem informado e está acompanhando os debates nacionais importantes aí. Primeiro assim, Heraldo, primeiro só fazer um comentário rápido sobre o MEI. O MEI é uma criação do presidente Lula, né? O que, que faz o MEI? É uma revolução social no Brasil, porque são 18 milhões de brasileiros que estavam na renda informal, que, portanto, não tinham um comprovante lá para poder alugar uma casa, não tinham um comprovante para tomar um empréstimo. Se fosse lá a senhora que faz a tapioca de manhã, se acidentasse, ela não tinha auxílio doença. Se fosse a manicure e engravidasse, ela não tinha auxílio maternidade. Então, o que, que fez o presidente Lula? Criou um microempreendedor individual, botando todo o sistema de previdência à disposição dessas pessoas. Então, todos os direitos previdenciários que um CLTista tem, eles passaram a ter também, formalizando a renda e gerando um CNPJ. Portanto, é uma revolução criada pelo presidente Lula lá no segundo mandato dele. Qual que é o pleito da categoria hoje, Luciano? É que há muitos anos esse teto tem um limite de quem pode ser MEI. Como é um modelo muito facilitado, a pessoa... Um empreendedor no Brasil há 10 anos, antes do MEI, tinha que pagar 15 tributos para empreender. Agora ele paga R$80 por mês, uma vez só, uma única guia. Como é muito facilitado, tem um limite. Só pode entrar no MEI quem fatura até 81 mil. Mas faz mais de 10 anos que esse limite não é atualizado. Os governos passados esqueceram o MEI, negligenciaram o MEI. Então o presidente Lula determinou que o governo ache uma solução. Essa solução tem que ser feita com cuidado, porque tem impacto fiscal e o compromisso do presidente Lula com a saúde fiscal do Brasil é total. Mas nós estamos em fase final de análise, quero dizer lá para o nosso amigo do Acre, que nos próximos dias a gente deve ter uma proposta para melhorar, facilitar e permitir que esses MEIs cresçam ainda mais em faturamento.
1: Então a gente vai estar esperando, ministro. A gente começou aqui com Paulo Pereira, que é ministro do empreendedorismo, da microempresa, da empresa de pequeno porte. Muito obrigado aqui pela sua participação na Voz do Brasil.
9: Obrigado, ó. Foi rápido, valeu demais. Quero voltar outras vezes. É um prazer estar com vocês.
0: Atendimento para a população e formação de médicos especialistas.
1: Foi inaugurado hoje o Hospital Universitário de Catalão, em Goiás, que vai atender mais de 1,5 milhão de pessoas da região.
0: O presidente Lula esteve na inauguração e também visitou o Hospital Universitário de Rio Verde, que tem sido referência em inovações tecnológicas no SUS.
13: O novo Hospital Universitário da Universidade Federal de Catalão vai atender 56 municípios da região centro-sudeste de Goiás, beneficiando mais de 1,5 milhão pessoas. A estrutura tem capacidade para 166 leitos de internação, incluindo UTI adulto e neonatal, e conta ainda com salas cirúrgicas, obstétricas, de endoscopia, consultórios ambulatoriais e parque de diagnóstico por imagem completo. Para iniciar as atividades, o Hospital Universitário recebeu R$67 milhões do governo federal. E para o custeio da unidade, o Ministério da Educação vai garantir um repasse anual de R$261 milhões. O presidente Lula destacou a importância da parceria para concluir projetos como este.
14: Muitas vezes as prefeituras ou o próprio Estado, às vezes, tem condições de fazer um hospital. Mas o problema da saúde, o mais simples é o hospital. O que é difícil é comprar as máquinas que precisa e o custeio do hospital. E aí é que entra a complacência democrática. É estabelecer que um ente sozinho não consegue fazer as coisas, então é preciso juntar prefeito, governo do Estado, presidente da República e Deus para que a gente atenda aos interesses do povo desse país.
13: Além de garantir atendimento a quem precisa, o Hospital Universitário de Catalão vai ampliar a formação de médicos. Com mais especialistas, a expectativa é reduzir o tempo de espera por consultas, exames e cirurgias na região. A medida integra o programa Agora Tem Especialistas do Ministério da Saúde. O ministro da pasta, Alexandre Padilha, comentou os resultados do programa pelo país.
15: O Agora Tem Especialista, que criou uma tabela de financiamento que é 3 vezes maior do que a antiga tabela SUS, que permitiu que hospitais privados pudessem abrir as portas para atender os pacientes do SUS, que faz investimentos como esse que nós estamos fazendo aqui, nesse um ano, 2025, nós batemos o recorde de cirurgias eletivas pelo SUS, 14 milhões e 900 mil cirurgias pelo SUS.
13: Também nesta terça-feira, o presidente Lula visitou o Hospital Municipal Universitário de Rio Verde. A unidade se tornou referência em inovação na rede pública de saúde e realizou este ano a primeira cirurgia robótica pelo Sistema Único de Saúde da região. Reportagem Gabriela Noronha.
1: E pela manhã, o presidente Lula esteve em Catalão para inaugurar a nova sede do Instituto Federal Goiano.
0: O novo local ampliou a capacidade de atendimento e substituiu o imóvel anterior, que era alugado.
16: Foi com base na qualidade de ensino que o estudante Heitor Martinez de Andrade escolheu o Instituto Federal de Catalão para fazer o curso de técnico em informática integrado ao ensino médio. Agora, com as instalações novinhas, ele conta que está ainda mais animado.
17: A gente não tinha várias coisas básicas. Era um lugar muito remoto, aqui já é um lugar bem mais próximo do centro urbano. Está tudo no prédio novo, contribui muito para a gente se dedicar para a aprendizagem.
16: A nova sede do Instituto Federal Goiano recebeu 6 milhões e meio de reais em investimentos do novo PAC, que financiaram mais de 70% do valor total da obra. A unidade de Catalão já conta com mais de 2.800 matrículas. A previsão é que outras 800 vagas sejam oferecidas com a contratação de mais servidores e a abertura de novos cursos até o ano que vem. A nova estrutura também fortalece projetos de pesquisa desenvolvidos pelo campus. Um deles busca criar rotas tecnológicas para o processamento de minerais críticos e terras raras extraídos do Complexo Mineral de Catalão. O ministro da Educação, Leonardo Barchini, falou sobre o potencial dos institutos federais.
18: Que educação pública gratuita de qualidade quer dizer soberania, quer dizer que nós vamos preservar as nossas terras raras, os nossos minerais críticos, o meio ambiente.
16: Em todo o estado de Goiás, há 14 campi do Instituto Federal, que oferecem 236 cursos e contam com mais de 30 mil alunos matriculados. No Brasil, os IFES possuem 36 sedes próprias, com investimento de mais de 430 milhões de reais por meio do novo PAC. O presidente Lula ressaltou a importância da educação na transformação do país.
19: Não tem saída se a gente não investir na educação. O que a gente vai investir hoje é retorno financeiro amanhã, é retorno cultural.
16: Durante a cerimônia, o Ministério da Educação lançou um edital que vai financiar a participação de estudantes em competições científicas nacionais e internacionais. A iniciativa busca ampliar oportunidades para jovens pesquisadores e incentivar a produção científica em todo o país. De Catalão, em Goiás, Luana Karen.
1: 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A China reconheceu todo o território brasileiro livre da febre aftosa sem vacinação.
0: A decisão foi anunciada durante a visita do ministro das Relações Exteriores, Mauro Vieira, a Pequim.
1: O Brasil não registra há 20 anos casos de febre aftosa, uma doença viral altamente contagiosa que afeta animais bovinos, suínos, caprinos e ovinos.
0: E essas foram as notícias do Governo do Brasil.
1: Uma realização da Secretaria de Comunicação Social da Presidência da República.
0: Com produção da empresa Brasil de Comunicação.
1: Fique agora com as notícias do Poder Judiciário e do Congresso Nacional. Uma boa noite.
0: Boa noite para você e até amanhã.
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22: STF determina que a União elabore plano de retirada do garimpo ilegal do território Cinta Larga.
23: Para o STJ, ação coletiva é inadequada para discutir reajustes em locação de veículos para motoristas de aplicativo.
22: Justiça condena a empresa a indenizar técnico de segurança do trabalho que foi agredido por um colega durante o expediente.
23: Boa noite, eu sou Marcelo Della Libera.
22: E eu, Marcela Luiza.
23: A União tem 30 dias para apresentar um plano para a retirada do garimpo ilegal no território indígena Cinta Larga, em Rondônia e Mato Grosso.
22: A decisão é do ministro Flávio Dino, relator do caso no Supremo Tribunal Federal. Ele levou em conta a persistência das atividades ilegais na região.
23: De acordo com a decisão, o documento deverá prever a atuação dos órgãos federais e estaduais competentes.
22: Após ser solicitado ao relator e aprovado, o plano deverá ser executado no prazo máximo de 60 dias corridos.
23: Ação coletiva é via inadequada para discutir suposto abuso em reajuste na locação de veículos para motoristas de aplicativo.
22: Essa conclusão é do STJ, Fátima Uchoa.
3: O Sindicato dos Motoristas de Aplicativo do Estado ajuizou ação coletiva contra uma empresa que atua na locação de veículos para a categoria, pedindo o reconhecimento do caráter abusivo dos reajustes e que a empresa fosse proibida de aplicar novos aumentos e de cancelar os contratos, além de ter de indenizar por dano moral coletivo. O processo foi extinto sem resolução do mérito, o que foi mantido pela terceira turma do STJ. Segundo a relatora ministra Nancy Andrighi, a ação coletiva não é cabível, pois é preciso analisar individualmente as condições de cada contrato, o que afasta a existência de um mesmo fato gerador capaz de atingir várias pessoas de maneira semelhante.
23: Um técnico de segurança do trabalho que foi agredido por um colega durante o expediente deverá ser indenizado em R$30 mil.
22: Para o TST, a empresa tem obrigação de manter um ambiente de trabalho saudável. Larissa Batista.
4: De acordo com o boletim de ocorrência, a agressão ocorreu porque o técnico de segurança do trabalho havia identificado que um dos trabalhadores estava com o uniforme rasgado e sem itens obrigatórios de segurança. As instâncias anteriores condenaram a construtora ao pagamento de R$30 mil e converteu o pedido de demissão em rescisão indireta. No TST, a condenação foi mantida, uma vez que a empresa responde por atos praticados pelos empregados durante o expediente e tem o dever de garantir um ambiente seguro, prevenindo situações de violência e preservando a integridade física e psicológica dos trabalhadores. A decisão foi unânime e ainda cabe recurso.
23: Justiça condena município de Santana, no Amapá, a recuperar muro de arrimo na área portuária.
22: A decisão atende um pedido do MPF. Vanessa Pereira.
5: Segundo laudos da Defesa Civil, o muro entrou em colapso e oferece riscos humanos, patrimoniais e ambientais. Na sentença, a Justiça determinou que a Prefeitura de Santana realize a reforma da estrutura e garanta a segurança do muro de arrimo. Além disso, o município deve apresentar em até 2 meses laudo técnico e plano de recuperação que indiquem de forma precisa o estado atual da estrutura e as reformas e os reparos necessários. Após essa etapa, as obras devem começar e terminar em até 4 meses, sob pena de multa diária de R$10 mil.
23: A Justiça Federal determinou que a União adote as medidas necessárias para regularizar a situação migratória de 16 indígenas da Argentina que estão residindo em Itapiranga, Santa Catarina.
22: O pedido foi feito pela Defensoria Pública da União, que alegou que o grupo não tem nenhum documento de identidade.
23: Segundo a decisão, a Polícia Federal deve admitir a autodeclaração do grupo como elemento inicial de identificação.
22: Também deverá ser realizado, no prazo de 60 dias, o atendimento individualizado dos interessados com o objetivo de viabilizar a presença dos indígenas e a coleta dos elementos necessários para a identificação do grupo.
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23: Boa noite.
22: Uma boa noite e até amanhã.
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24: Eu sou Paula Groba.
25: E eu sou Humberto Pinheiro.
24: E estes são os destaques de hoje do Jornal do Senado, que começa agora.
2: Senado derruba a resolução do Conanda sobre atendimento a menores de 14 anos vítimas de violência sexual.
7: Fim da escala 6x1, Davi Alcolumbre afirma que proposta sobre redução de jornada de trabalho passará por comissões antes do plenário.
2: Projeto apresentado no Senado muda regras para a criação de CPIs e análise de denúncias contra ministros do Supremo.
7: Boa noite.
8: Boa noite.
7: As regras para o atendimento de crianças e adolescentes vítimas de violência sexual podem mudar. O Senado aprovou a revogação, ou seja, o cancelamento de uma resolução do CONANDA, o conselho ligado ao Ministério dos Direitos Humanos e Cidadania, que orientava órgãos públicos e profissionais da rede de proteção sobre como acolher essas vítimas.
2: A norma também tratava dos procedimentos em casos de gravidez decorrente de estupro e do acesso ao aborto previsto em lei. O texto segue agora para promulgação. Mais informações com Rodrigo Rezende.
10: A resolução do Conselho Nacional dos Direitos da Criança e do Adolescente, o CONANDA, traz diretrizes para atendimento de crianças e adolescentes vítimas de violência sexual. O texto também trata da garantia da interrupção legal da gravidez quando esta for decorrente de estupro. A resolução diz que a interrupção legal da gestação é um direito humano de crianças e adolescentes vítimas de violência sexual e que a ausência dos pais ou responsáveis legais não impede o pleno exercício do direito à informação de crianças e adolescentes, sendo obrigatório que todas as informações e esclarecimentos sobre a interrupção da gestação sejam fornecidas de forma clara e acessível. A relatora da proposta, que susta a resolução, senadora Damaris Alves, do Republicanos do Distrito Federal, argumenta que partes do texto deveriam ter sido elaboradas pelo Congresso e não pelo CONANDA, e por isso ele deve ser cancelado.
11: Fazer uma outra resolução sem extrapolar as questões constitucionais que o CONANDA extrapolou. É isso que nós estamos questionando aqui.
10: Ainda de acordo com a resolução, o acesso à interrupção legal da gestação no caso de crianças e adolescentes vítimas de estupro não dependeria da feitura de boletim de ocorrência relativo à situação de violência sexual e de decisão judicial autorizativa do procedimento.
7: E uma substância tóxica ainda presente em tintas e materiais de revestimento poderá ter o uso ainda mais restrito no Brasil. O Senado aprovou um projeto que reduz para 90 partes por milhão o limite de chumbo permitido nesses produtos, reforçando a proteção da saúde de trabalhadores e consumidores. O texto alinha o Brasil aos padrões internacionais de proteção à saúde.
2: A exceção vale para tintas de uso industrial e marítimo, como as utilizadas para prevenir corrosão e ferrugem. A proposta estabelece penalidades a quem descumprir as regras, como notificação, produto apreendido ou multa com valor equivalente ao da mercadoria apreendida. O texto segue agora para a sanção presidencial.
7: A proposta que reduz a jornada de trabalho e garante 2 dias de descanso semanal, também conhecida como fim da escala 6x1, passará por debates no Senado antes da votação. O presidente da Casa, Davi Alcolumbre, afirmou que o texto aprovado pela Câmara dos Deputados será analisado pelas comissões temáticas antes de chegar ao plenário. Segundo ele, por afetar diretamente trabalhadores, empresas e a economia do país, a medida exige um debate amplo e aprofundado com todos os setores envolvidos.
2: Ao anunciar uma reunião com líderes partidários para discutir o tema na próxima semana, Alcolumbre destacou que cabe ao Senado aperfeiçoar propostas de grande impacto social e econômico, e não apenas confirmar decisões já tomadas pela Câmara.
12: Essa proposta vai ter que tramitar nas comissões. Não é razoável que a Câmara dos Deputados passe 5 meses debatendo um assunto muito relevante para o Brasil e o Senado Federal seja obrigado a carimbar um texto aprovado na Câmara. Seria muito razoável se o Senado pudesse melhorar um texto com essa importância. Se os senadores pudessem debater um assunto dessa envergadura com calma, sem assodamento, sem pressa.
7: E antes de se posicionar sobre a tarifa extra de 25% proposta pelos Estados Unidos para produtos brasileiros, o Senado deve ouvir o setor produtivo.
2: O presidente da Comissão de Relações Exteriores, senador Nelson Tradi, defendeu a análise de dados concretos sobre os impactos da medida. Segundo ele, o momento exige cautela,
25: Repórter Raíssa Abreu.
8: A proposta de uma nova tarifa, que ainda precisa ser aprovada pelos Estados Unidos, veio dias depois do anúncio de que o governo Trump havia classificado o primeiro comando da capital, o PCC, e o Comando Vermelho como organizações terroristas. O senador Nelsinho Tradi, do PSD de Mato Grosso do Sul, que é presidente da Comissão de Relações Exteriores, não descarta o envio de uma missão diplomática, institucional e apartidária aos Estados Unidos.
9: Não é uma pauta de governo ou de oposição, é uma pauta de Estado. Quanto menos contaminação política e eleitoral tiver nesse momento, melhor vai ser para o país.
8: A proposta dos Estados Unidos sobre novas tarifas ainda depende de consulta pública e de uma audiência prevista para julho. O tema faz parte de investigação que concluiu que algumas práticas brasileiras, como o uso do PIX, seriam prejudiciais ao comércio estadunidense.
24: Quem vende um imóvel no Brasil pode pagar menos imposto no futuro. Um projeto em análise no Senado autoriza a atualização anual do valor de imóveis declarados no imposto de renda pela inflação oficial do país.
25: Com isso, o contribuinte reduziria a diferença entre o valor de compra e o de venda do bem, diminuindo a cobrança do imposto sobre o ganho de capital. A reportagem é de Alexandre Campos.
13: De acordo com a proposta do senador Flávio Arnes, do PSB do Paraná, o ajuste no valor do imóvel poderá ser feito com os índices anuais do IPCA a partir de 1º de janeiro de 1996. Com o exemplo de um imóvel que na aquisição em 2002 custou R$100 mil e foi vendido em 2026 por R$600 mil, Flávio Arnes explicou que pela regra atual, sobre o ganho de capital de R$500 mil, será aplicada a alíquota de 15%, o que representa um imposto de R$75 mil.
14: Qual que é a nossa proposta de mudança? Valor de compra em 2002, R$100 mil. Valor de venda em 2026, R$600 mil, pela correção inflacionária do valor do imóvel desde sua aquisição, R$400 mil. O ganho de capital será de R$200 mil. O imposto será 15% sobre R$200 mil, ou seja, R$30 mil é uma redução de R$45 mil.
13: Outros dois projetos apresentados recentemente permitem a dedução de gastos com a aquisição de aparelhos auditivos, lentes de contato corretivas e óculos de grau, inclusive a armação, da base de cálculo do imposto de renda.
24: Outro projeto apresentado no Senado propõe mudanças em decisões que hoje ficam concentradas nas mãos do presidente da Casa. A proposta estabelece prazos e prevê a participação de órgãos colegiados na análise de pedidos de criação de comissões parlamentares de inquérito, as CPIs, e de denúncias por crime de responsabilidade contra ministros do Supremo Tribunal Federal.
25: Atualmente, cabe ao presidente do Senado decidir sozinho sobre essas questões. A reportagem é de Marcela Diniz.
15: De acordo com o projeto, o presidente do Senado terá 5 dias para verificar se o pedido de criação de CPI atende os requisitos constitucionais e regimentais. Se estiver tudo ok, o documento deverá ser lido na sessão seguinte ao término do prazo e, a partir daí, a CPI deverá ser instalada em até 10 dias. Caso o presidente não se manifeste, caberá ao primeiro vice-presidente do Senado fazê-lo e, na falta do vice, a mesa do Senado votará o pedido dentro de 5 dias. O autor do projeto, senador Isalci Lucas, do PL do Distrito Federal, critica a concentração de poderes na figura do presidente do Senado e argumenta que a definição de prazos é necessária para que as CPIs cumpram seu papel de ser instrumento das minorias para a investigação de irregularidades.
17: Nenhum direito constitucional pode depender da boa vontade de uma única pessoa. Quando a Constituição garante um instrumento de fiscalização, esse instrumento precisa funcionar.
15: No caso de denúncia contra ministro do Supremo Tribunal Federal, o projeto dá 15 dias de prazo de análise para o presidente do Senado. A rejeição só se dará por voto da maioria absoluta da mesa diretora.
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25: Com edição de Paula Groba. Trabalhos técnicos de Eliseu Caires. O Jornal do Senado fica por aqui. Acompanhe agora as notícias da Câmara dos Deputados. Boa noite.
24: Boa noite e até amanhã.
0: Jornal Câmara dos Deputados. Atuação na Defensoria pode dar desconto no FIES a estudantes de direito.
1: Avança nas comissões a criação de carteira de identificação oncológica.
0: O projeto determina fornecimento de alimentação ao empregado doméstico.
1: Boa noite. Projeto em discussão na Câmara torna obrigatório o fornecimento de alimentação aos empregados domésticos. Confira os detalhes com o repórter Luiz Cláudio Canuto.
3: A Comissão de Trabalho da Câmara aprovou projeto que obriga o fornecimento de alimentação ou vale-refeição para empregados domésticos. O texto estabelece a responsabilidade do Poder Executivo em regulamentar as condições e os valores dos benefícios. A proposta da deputada Denise Pessoa, do PT do Rio Grande do Sul, muda a lei que regulamenta o trabalho doméstico. A relatora, deputada Érica Hilton, do PSOL de São Paulo, foi favorável à proposta.
16: Para que a trabalhadora ou o trabalhador doméstico possa adquirir a sua própria alimentação, possa se alimentar. Hoje nós não temos nenhuma legislação, nem a CLT prevê esse tipo de alimentação em natura ou via ticket ou algum fornecimento de vale refeição. E isso escancara um Brasil profundo de desigualdade, um Brasil profundo que estabeleceu os parâmetros e as relações do trabalho doméstico ancorado numa relação praticamente escravocrata do que é esse trabalhador dentro da sua casa. Como é que essa trabalhadora, como eu coloquei no meu voto, muitas vezes fazendo a alimentação daquela família, quando se trata, né, de estar na casa de família, não tem a garantia de poder se alimentar com aquele alimento.
3: Érica Hilton lembrou que desde 2006, uma lei passou a proibir ao empregador doméstico descontar do salário alimentação, roupas, higiene e moradia, além de despesas de transporte, hospedagem e alimentação em caso de acompanhamento em viagem. O projeto ainda vai ser analisado pela Comissão de Constituição e Justiça. Para virar lei, a medida precisa ser aprovada pela Câmara e pelo Senado. Da Rádio Câmara de Brasília, Luiz Cláudio Canuto.
0: Economia.
18: O Wellington Prado, do PSD, condena o reajuste da tarifa de energia elétrica autorizado para Minas Gerais e afirma que a população está sendo penalizada com aumentos acima da inflação. Segundo ele, consumidores, comerciantes, indústrias e produtores rurais serão afetados pela medida.
1: O Wellington Prado questiona ainda a qualidade dos serviços prestados pela empresa responsável, citando interrupções frequentes no fornecimento de energia. O parlamentar defende mais fiscalização do setor e anuncia iniciativas para contestar o reajuste e cobrar melhorias no atendimento.
0: Trabalho.
18: Luiz Lima, do Novo do Rio de Janeiro, critica o fim da escala 6x1 e questiona os possíveis efeitos da medida sobre a informalidade, os custos das empresas e a geração de empregos. Para o deputado, a mudança foi aprovada sem debate aprofundado sobre seus impactos econômicos.
1: Luiz Lima também compara indicadores econômicos do Brasil com os de outros países, destacando diferenças de salários e carga tributária. O parlamentar manifesta preocupação com a perda de competitividade da economia brasileira e com a transferência de empresas para países vizinhos.
18: Durante viagem ao Maranhão, Rubens Pereira Júnior, do PT, declara que recebeu congratulações por votar pela redução da jornada de trabalho. O deputado reforça que o projeto é mais uma medida do governo que tem como foco o segmento mais vulnerável da população.
1: Rubens Pereira Júnior também relata visitas a lideranças políticas dos municípios de Brejo, Buriti, São Mateus e Lagoaçu. Ele se coloca como um canal para as demandas dos servidores municipais e das comunidades do interior junto à Câmara.
0: Comissões.
18: Deputados querem alterar a CLT para aumentar a proteção de trabalhadores estáveis. O repórter José Carlos Oliveira nos explica as mudanças.
19: Trabalhadores com estabilidade provisória no emprego poderão ter nova proteção na consolidação das leis do trabalho, a fim de evitar injustiça nos casos de demissão por justa causa. A medida beneficia, por exemplo, gestantes e dirigentes sindicais que têm direito à estabilidade temporária na CLT. As alterações constam de projetos de lei dos deputados Ivan Valente, do PSOL de São Paulo, e Vicentinho, do PT de São Paulo, organizados em texto único do relator na Comissão de Trabalho da Câmara, deputado Bongás, do PT do Rio Grande do Sul.
4: O projeto exige, a partir do momento em que foi, por parte da patronal, dito que está, sob justa causa, esse trabalhador com estabilidade demitido, no máximo em até 10 dias, ele precisa abrir o inquérito. Aberto o inquérito, passa então a ter a defesa e, em confirmando a justa causa, aí efetivamente está consolidado, ele vai ser afastado. Mas, se o trabalhador conseguir provar que a justa causa estava incorreta, a empresa vai ser obrigada a mantê-lo no emprego e a pagar o seu salário.
19: Atualmente, a CLT já prevê a apuração de falta grave para a demissão por justa causa, mas não determina a obrigatoriedade do inquérito. Já a proposta da Câmara diz que o empregador deverá apresentar reclamação por escrito contra o trabalhador à vara ou ao juízo de direito dentro de 10 dias. A demissão só será efetivada após decisão definitiva da Justiça. Bongás explica o quadro atual que ele espera ver superado após a transformação dessa mudança em lei.
4: Trabalhador que tem estabilidade no emprego não pode ser demitido, e nem magistrante. Mas num caso de demissão de justa causa, o que que acontece hoje? Tradicionalmente, o empregador demite e não abre um inquérito para que possa justificar e para que o trabalhador possa se defender. E aí essa pessoa passa a não receber salário, fica meio no anonimato. Se é um dirigente sindical que tem estabilidade no emprego, vai ao sindicato, mas ele não pode estar na empresa, não recebe salário, o sindicato tem que administrar essa situação. Então é algo totalmente injusto.
19: A proposta que protege gestantes e trabalhadores com estabilidade sindical em caso de demissão por justa causa está em análise agora na Comissão de Constituição e Justiça. Se for aprovado na CCJ, poderá seguir diretamente para análise do Senado, sem necessidade de votação no plenário da Câmara. Da Rádio Câmara de Brasília, José Carlos Oliveira.
0: Desenvolvimento Regional.
1: Ranieri Paulino, do Republicanos, cobra do governo da Paraíba a interiorização do atendimento às pessoas com deficiência.

0: também destaca investimentos em infraestrutura, como a construção do porto da Manaus Moderna e a retomada do programa Luz para Todos. Para ele, as iniciativas abrem perspectivas positivas para o desenvolvimento do interior do estado.
1: Transportes. Charles Fernandes, do PSD da Bahia, critica a decisão da Azul de reduzir a capacidade dos voos regionais que atendem Guanambi. O deputado afirma que a companhia trocou uma aeronave maior por outra de 9 lugares, apesar de a antiga operação registrar cerca de 70% de ocupação.
0: Charles Fernandes aponta que a Azul adotou medida semelhante para voos em Vitória da Conquista. Ele cobra providências do governo federal contra a concentração do mercado aéreo, alegando que a situação encarece passagens e compromete investimentos no interior da Bahia.
2: Agricultura.
1: Padre João, do PT de Minas Gerais, critica o uso de agrotóxicos e pede que o Congresso incentive os bioinsumos e a produção orgânica. Segundo ele, substâncias proibidas seguem presentes na produção agrícola brasileira, ameaçando exportações e impactando a saúde pública.
0: Padre João afirma que a União Europeia e a China já teriam rejeitado produtos brasileiros por apresentarem resíduos de agrotóxicos. O parlamentar reforça ainda que o uso dessas substâncias provoca o desequilíbrio ambiental e pode contaminar lençóis freáticos.
2: Educação.
1: Formados em direito que atuarem na Defensoria Pública podem ter desconto no FIES. A repórter Júlia Lopes explica como será o abatimento.
3: Pessoas formadas em direito poderão ter desconto de 1%, incluído juros, no saldo devedor do FIES, o Fundo de Financiamento ao Estudante do Ensino Superior. O projeto aprovado na Comissão de Educação da Câmara dos Deputados se aplica àqueles que prestarem serviços à Defensoria Pública. A proposta inclui esse grupo na Lei do FIES, que atualmente prevê o abatimento desse valor no saldo devedor para professores efetivados da rede pública de educação básica, graduados em licenciatura e com jornada mínima de 20 horas semanais. Médicos de família das Forças Armadas que atuam em regiões com carência de profissionais e também profissionais da saúde que trabalharam no Sistema Único de Saúde durante a pandemia da Covid-19. No texto, a prestação de serviços pelos graduados em direito deverá ser feita de forma não remunerada, com jornada mínima de 8 horas semanais. Para o relator, deputado Tiago De Joaldo, de Sergipe, o projeto insere essas pessoas no mercado de trabalho e no futuro pode beneficiar outros cursos de graduação.
4: A gente fez um acréscimo ali no final do dispositivo de que isso vai depender da disponibilidade orçamentária do governo, então não é todo mundo que vai ter o acesso automático ao desconto, então vai ter essa regulamentação que o governo vai emitir para isso. Acho que abre inclusive portas para que outros cursos extremamente importantes como a área de medicina, a área de engenharia agronômica, engenharia civil, né, a gente possa estar colocando essa mão de obra também em setores públicos à disposição da sociedade.
3: O FIES é um auxílio financeiro aos estudantes para a realização de cursos de graduação em instituições privadas de ensino superior. Nos últimos 10 anos, o fundo beneficiou mais de 1 milhão de estudantes. Para isso, o Ministério da Educação, por meio do Fundo Nacional de Desenvolvimento da Educação, destinou um orçamento de quase 120 bilhões de reais desde 2015. O deputado Rafael Prudente, do MDB do Distrito Federal, autor da proposta, destacou que o desconto no saldo devedor do FIES, além de diminuir a dívida dos estudantes de direito, também contribuirá com a população que precisa de atendimento jurídico gratuito. A proposta segue agora em análise na Comissão de Finanças e Tributação. Da Rádio Câmara de Brasília, Júlia Lopes.
2: Eleições.
0: Hildo Rocha, do MDB do Maranhão, critica o preconceito que, segundo ele, existe contra candidatos que possuem familiares na política. O deputado acredita que isso não deve ser utilizado como critério para desqualificar uma candidatura.
1: Hildo Rocha defende que a escolha de governantes deve considerar atributos como honestidade, capacidade de diálogo e experiência na administração pública. Ele afirma que esses critérios são mais relevantes do que a origem familiar dos candidatos.
2: Direitos Humanos.
0: Luiz Couto, do PT da Paraíba, apresenta projeto para criar o Protocolo Nacional de Atendimento à Mulher, com foco na assistência humanizada às vítimas de violência e a garantia de atendimento ininterrupto em delegacias especializadas.
1: O congressista lembra a encíclica papal que trata da dignidade humana na era digital para defender o acolhimento contra a violência, tema de seu projeto. Para Luiz Couto, seu mandato, bem como o próprio parlamento,

0: parlamento tem como função promover o bem comum e a justiça social.
1: Esporte. Marcos Braz, do PSDB do Rio de Janeiro, defende a aprovação de projeto que fortalece protocolos de proteção às mulheres em eventos esportivos e em grandes espetáculos. Ele reforça a importância da proposta com a proximidade da Copa do Mundo Feminina de Futebol no ano que vem no Brasil.
0: Marcos Braz pontua que o esporte deve ser tratado como investimento social, pela capacidade de reduzir a violência, afastar jovens das drogas e abrir oportunidades. Ele cita a experiência das Vilas Olímpicas do Rio de Janeiro como exemplo de ação integrada entre educação, saúde e segurança pública.
1: Saúde. Projeto que institui a carteira de identificação do paciente oncológico avança na Câmara. A repórter Maria Neves tem mais informações.
2: A Comissão de Constituição e Justiça analisa projeto que institui a carteira de identificação do paciente oncológico. Última etapa de avaliação do texto na Câmara dos Deputados. Na Comissão de Finanças e Tributação, a relatora, a deputada Daiane Bittencourt, do União do Ceará, argumentou que não cabia ao colegiado analisar a proposta, uma vez que ela não cria novas despesas para os cofres públicos. De acordo com o autor, deputado Enderson Pinto, do Pará, o documento vai facilitar o acesso de pessoas com câncer a serviços de saúde e outros benefícios, com garantia de atendimento prioritário e humanizado.
3: O objetivo principal é que essas pessoas tenham a possibilidade de uma identificação, né? Ter acesso, né? Em relação a buscar algum tipo de recurso para apoio e acompanhamento psicológico, assistencial, em uma situação de emergência, também tem um atendimento prioritário. E com a identificação fica muito melhor. Você imagina um paciente oncológico, de repente, uma crise dentro de um metrô, dentro de um transporte público, de um ônibus, de um trem, e as pessoas não saberem. Com essa carta de identificação, automaticamente, ele pode, as pessoas identificarem o que poderia ser feito naquele momento de uma emergência.
2: Enderson Pinto argumenta ainda que medidas de apoio a pacientes oncológicos se tornam cada vez mais necessárias devido ao aumento do número de casos da doença. Ele ressalta que a estimativa do Instituto Nacional do Câncer para o Brasil é de 600 mil novos diagnósticos em 2025. A proposta aprovada determina que caberá aos estados e municípios expedir a carteira. Para isso, o interessado deverá apresentar o requerimento e relatório médico com o código de classificação da doença. Dentre as informações que devem constar na carteira de identificação do paciente oncológico, além do nome e endereço, estão o número do documento de identidade, do CPF e do Cartão Nacional de Saúde. O texto prevê ainda que a identificação do paciente com câncer terá validade de 3 anos e deverá ser renovada no final desse prazo para a atualização dos dados. Em caso de doença incurável, a validade será indeterminada. Da Rádio Câmara de Brasília, Maria Neves.
1: Relações Exteriores.
0: Ayrton Faleiro, do PT do Pará, acusa lideranças da oposição de buscarem, junto aos Estados Unidos, apoio para retomar tarifas contra produtos brasileiros. O legislador afirma que a disputa eleitoral não pode servir de justificativa para medidas que prejudiquem a economia nacional.
1: Ayrton Faleiro defende a união do setor produtivo, dos trabalhadores e das instituições em torno da soberania brasileira. Ele avalia que o Executivo Federal deve enfrentar a pressão externa com diplomacia, firmeza e ampliação das relações comerciais do país.
0: Jorge Sola, do PT da Bahia, acusa integrantes da família Bolsonaro de atuar contra interesses nacionais. Na visão dele, defender medidas que prejudicam a economia brasileira e a soberania do país é característica de traidor da pátria.
1: Na visão de Jorge Sola, essas movimentações visam pavimentar o caminho para a entrega de riquezas naturais do país, como minerais críticos e terras raras. O deputado convoca os parlamentares a se unirem na defesa da independência econômica do Brasil.
4: Segurança Pública.
0: Silvio Antônio, do PL do Maranhão, é favorável à equiparação ao terrorismo feita pelos Estados Unidos em relação ao PCC e o Comando Vermelho. Segundo o deputado, a medida pode ampliar a cooperação internacional no enfrentamento ao crime organizado.
1: Silvio Antônio também afirma que a insegurança é uma das principais preocupações da população brasileira e cobra ações mais efetivas no combate às facções criminosas. O parlamentar relaciona episódios recentes de violência ao avanço do tráfico e à atuação de crime organizado.
0: Sargento Portugal do Podemos questiona os critérios da Polícia Militar do Rio de Janeiro para a promoção por ato de bravura. O parlamentar cita o caso de uma equipe que apreendeu 7 fuzis e teve o pedido negado, enquanto um ex-ajudante de ordens do ex-presidente da República recebeu parecer favorável após participar de uma ocorrência sem apreensões.
1: Na visão de Sargento Portugal, as honrarias da instituição não podem ser banalizadas ou influenciadas por proximidade política. O deputado cobra do comando da PM uma revisão técnica dos critérios de concessão e critica o uso eleitoreiro da segurança pública por gestores.
4: Justiça.
0: Heloísa Helena, da Rede do Rio de Janeiro, defende a instalação de uma CPMI para investigar irregularidades no Banco Master. A deputada afirma que a apuração pelo Congresso é necessária para impedir que o rombo na instituição seja tratado como algo natural.
1: Heloísa Helena alerta para o risco de a população pobre pagar a conta das perdas atribuídas ao Banco Master com a redução de recursos para serviços públicos. Ela aponta possível impacto nos orçamentos estaduais e municipais de áreas como saúde, educação, saneamento e emprego.
0: Rodrigo Hollenberg, do PSB do Distrito Federal, sustenta que o suposto esquema de fraude bilionária envolvendo BRB e Banco Master foi articulado pelo então governador do Distrito Federal, Ibanez Rocha. A afirmação é baseada em revelações atribuídas ao ex-presidente do Banco Regional de Brasília, Paulo Henrique Costa.
1: Rodrigo Hollenberg condena o empréstimo de 6 bilhões e meio de reais feito pela atual gestão para cobrir a perda de mais de 12 bilhões de reais provocada ao BRB. Ele pede que a Polícia Federal recupere o dinheiro desviado, evitando mais sacrifícios da população que já sofre sem serviços básicos.
0: Termina agora o Jornal Câmara dos Deputados, produzido pela Rádio Câmara. O programa teve trabalhos técnicos de Everson Urani e apresentação de José Carlos Andrade e Márcio Aquilissardi. Boa noite.
1: Uma ótima noite para você. A Voz do Brasil volta amanhã.
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1: Luiz Carlos Rodrigues de Lima.
2: Alô, alô, gente, bom dia no ar, nosso tradicional programa Tá Na Hora. Hoje é quarta-feira, dia 3 de junho, 2026, são 5 horas 2 minutos e meio, a temperatura está em 10 graus centígrados. O programa Tá Na Hora, que vai até às 7. 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Esse programa tem a coordenação de conteúdo de Ana Lúcia Jacomini, a gerência geral de Mauro Matesco, com a direção e superintendência do Frei Renor Pegoraro. Gente, já sabe, né? É uma satisfação enorme tê-lo você conosco a partir de agora. Muito obrigado, bom dia, paz e bem!

Fazendo a abertura do programa, nós ouvimos Chimarrendo Só com os Monarcas. Agora são 5 horas 6 minutos, a temperatura em 10 graus centígrados. 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Agora são 5 horas mais 8 minutos. Vamos ouvir mais uma música e logo, logo vamos falar sobre o tempo no estado e também o tempo aqui em Marau. Grupo Reponte de Tranco e Vaneira.

0: Agora são 5:11. Esse é o nosso programa Tá Na Hora, aqui pela tua rádio Alvorada de Marau.
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0: Vamos então conferir as tendências do tempo para o Rio Grande do Sul. Também vamos saber como é que fica o tempo aqui por Marau. No estado hoje, o sol e as temperaturas agradáveis vão predominar ao longo desta quarta-feira. O cenário acontece sob a influência de um grande centro de alta pressão sobre o Oceano Atlântico. Conforme o Serviço de Meteorologia, nuvens esparsas devem ser esperadas em diversos municípios, mas vão ocorrer momentos de céu claro e, em parte do território gaúcho, é o sol que vai predominar. O amanhecer não chega a ser muito frio e deverá ter bancos de nevoeiro, neblina e nuvens baixas em diferentes pontos do estado. À medida que o ar mais quente em altitude começa a ingressar no Rio Grande do Sul, a partir do nordeste da Argentina, a temperatura à tarde se eleva mais, com marcas bastante agradáveis. Agora em Marau, a temperatura está em 10 graus centígrados e a previsão é que a temperatura máxima fique entre 20 e 21 graus aqui em Marau hoje. Em Passo Fundo hoje, a mínima 10 graus, a máxima 22. Erechim, mínima 9, máxima 22 graus. Em Vacaria, mínima 7, máxima 20 graus. Em Caxias, mínima 9, máxima 21 graus. Em São José dos Ausentes, mínima 5, máxima 18 graus. Em Porto Alegre, mínima 11, máxima 22 graus centígrados. Agora vamos conferir o tempo aqui em Marau. Quarta-feira de sol com algumas nuvens, névoa ao amanhecer, noite de céu limpo. O sol nasce às 7:13 e se põe às 17:39. A lua está na fase de lua cheia. A umidade do ar agora, 86%. Hoje não tem previsão de chuva. O vento será fraco, abaixo de 10 km por hora. E a temperatura fica entre 20 e 21 graus a máxima. Para amanhã, quinta-feira, também não tem previsão de chuva. O dia será de sol com nevoeiro ao amanhecer. As nuvens aumentam à tarde. Muitas nuvens à noite, mas não chove. Temperatura mínima amanhã, quinta-feira, 10 graus, a máxima 20 graus. Sexta-feira, sol com muitas nuvens durante o dia, períodos de céu nublado. Noite com poucas nuvens, com temperatura mínima de 13 graus e a máxima de 20 graus. No sábado, muitas nuvens o dia todo com abertura de sol. Não chove no sábado. Temperatura mínima 12 graus e a máxima 22 graus. No domingo também, aqui não tem indicativo de chuva. Dia de sol com muitas nuvens durante o dia, períodos de céu nublado. Noite com muitas nuvens. Domingo será nublado, mas não tem indicativo de chuva, com temperatura mínima de 12 graus e a máxima de 21 graus. Esta é a previsão do tempo para Marau. Hoje, quarta-feira, quinta-feira, sexta-feira, sábado e domingo, não tem previsão de chuva. Falamos sobre o tempo, agora vamos escutar um pouco de música. Rick Renner, maravilhosa!

0: Bom dia, gente. Aqui, tua Rádio Alvorada do Amaral, lhe desejando bom dia. Só coisas boas aconteçam para todos nós. Hoje é quarta-feira, dia 3 de junho, 5 horas 19 minutos e meio, a temperatura na marca dos 10 graus. Vamos ver algumas das manchetes dos jornais de hoje. Lula diz que está esperando o telefonema de Trump para explicar o que aconteceu sobre as tarifas. É, o governo americano anunciou taxa de 25% sobre produtos brasileiros. Flávio Bolsonaro diz ter enviado carta a Rubio pedindo que Estados Unidos não imponham tarifas ao Brasil. Múcio critica a intromissão dos Estados Unidos ao classificar PCC e Comando Vermelho como terroristas. E Flávio Bolsonaro denuncia Lula ao STF por falta de enforcamento. É isso aí, manchetes dos jornais. Na área rural, arroz segue presente em 9 de cada 10 lares brasileiros e ganha novas formas de consumo. Tem também... O sol predomina e temperaturas sobem nesta quarta-feira no estado do Rio Grande do Sul. Estas são as primeiras manchetes dos jornais. Agora nós vamos ao intervalo da hora e já voltamos.
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1: Agora são 5 horas e 24 minutos e meio, tá escuro lá fora. Aliás, nessa época aqui que antecede o inverno, a claridade do céu aí acontece por volta das 7 e pouco da manhã. Senão até lá a impressão é que estamos ainda na noite desta quarta-feira. Pois, diante do feriado de Corpus Christi, celebrado na próxima quinta-feira, dia 4, o atendimento em repartições públicas, bancos e escolas terão alterações em Marau. As escolas municipais, estaduais e particulares não terão aula na quinta-feira, dia 4, e na sexta-feira, dia 5 de junho. As atividades serão retomadas normalmente na segunda-feira. Estou me referindo à rede de ensino do município, do estado e também às escolas particulares. As atividades, então, voltam na segunda-feira para a rede de ensino. As atividades serão retomadas normalmente na semana que vem, né? A Prefeitura de Marau e as secretarias municipais terão expediente suspenso somente na quinta-feira, retornando ao atendimento normal na sexta-feira, dia 5. Os bancos também estarão fechados no feriado de quinta-feira e voltam a atender normalmente na sexta. Bem entendido? Quem faz o feriadão é somente a rede de ensino, ensino público, municipal, estadual e particular. Faz o feriado de quinta-feira, sexta-feira, só volta na segunda. As demais repartições, prefeitura e bancos, fazem o feriado de quinta-feira, mas sexta-feira voltam à normalidade. Agora são 5 horas e 26 minutos. Bom dia! É um novo dia, temos pela frente. É o nosso Criador que nos oferece novas oportunidades, novas chances de fazermos o melhor. A vida é isso aí, gente. Graças a Deus. Beijinho doce, Nalva Guiar. Bom dia. Nosso bom dia para o Rubem Guedes acompanhando a gente.

É o beijinho doce com a Nalviar. Música para matar a saudade da sertaneja antiga, do gênero sertanejo. 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Agora são 5 horas e 31 minutos. Esse é o nosso programa. Tá na hora, levando até você também a informação para iniciar o dia sempre bem informadinho. A implantação das principais culturas de inverno seguem em andamento no nosso estado, favorecida pelo predomínio do tempo seco e pelas boas condições de trafegabilidade nas lavouras. De acordo com a Emater, a canola é a cultura que apresenta a perspectiva mais positiva para a safra, com expectativa de crescimento expressivo da área cultivada, em razão da diversificação dos sistemas produtivos e da atratividade econômica. Em diversas regiões, a semeadura está próxima da conclusão, embora a baixa umidade do solo tenha provocado emergência desuniforme em parte das áreas. Sobre o trigo, a semeadura está em fase inicial, acompanhando a abertura do zoneamento agrícola. Aveia branca, semeadura avançou nas principais regiões produtoras e as primeiras áreas implantadas apresentam bom estabelecimento e desenvolvimento vegetativo. Já a cevada apresenta cenário distinto. A projeção é de redução superior a 30% na área cultivada em relação ao ciclo anterior. É o reflexo das preocupações com os riscos climáticos, mesmo diante da manutenção de contratos ligados à indústria cervejeira. As áreas já semeadas, no entanto, apresentam desenvolvimento inicial considerado adequado. Esta é a informação que nos passa a Emater sobre as culturas de inverno. Agora são 5 horas e 33 minutos. Vamos ver os recadinhos no WhatsApp. A nossa ouvinte de todas as manhãs, a Odila Siqueira, pedindo Rio Azul com os Atuais. Será que sai agora? Vai demorar um pouco aí. Rio Azul vai sair com os Atuais. Grande sucesso do momento. É, acho que vai dar, né? Odila, só um pouquinho aí que a sua música sai. Tem também o bom dia da Ana Maria aí com foto, mas que chimarrão bonito. É, pensamento positivo só atrai coisas boas, é claro. E olha, com chimarrão desse, fogão a lenha aí com um baita fogo, um brasedo de dar inveja.
Forte abraço também para Ana Maria. São 5h34, 10 graus a temperatura. Rio Azul com os atuais.

0: Agora são 5h37, a temperatura na marca dos 10 graus centígrados. Vamos até às 7, como sempre, com o nosso programa, levando a boa música. Informação sobre a saúde em Marau. Influenza A predomina entre os casos de doenças respiratórias e exige atenção. O aumento dos casos de doenças respiratórias observadas aqui, em Marau, acompanha um cenário já esperado para os meses de outono e inverno. Segundo o clínico geral Raul Prestes, a maior circulação de vírus respiratórios nesta época do ano está relacionada principalmente à permanência das pessoas em ambientes fechados e com pouca ventilação. Conforme ele, o principal vírus em circulação nesse momento é a influenza. A influenza A, responsável por quadros mais intensos de gripe. Este ano foi de novo a influenza tipo A, que circulou com muita força. É um vírus que causa bastantes sintomas. As pessoas ficam com febre alta, dores no corpo, tosse, dor de garganta e debilita bastante, explicou ele durante a entrevista aqui para a Rádio Alvorada. Entre as medidas de prevenção, o médico reforça a importância da vacinação, da ventilação dos ambientes e da busca por diagnóstico correto. Segundo ele, o uso indiscriminado de medicamentos também deve ser evitado. A vacina tem a sua importância. Ela ajuda, afirmou Raul. Também alertou para o uso inadequado de corticoides nos primeiros dias da doença. Por exemplo, na primeira semana, não se usa corticoide para vírus. O corticoide tira a febre, dá uma sensaçãozinha boa, mas ela não trata nada. Ela mascara o quadro e a pessoa pode ter uma chance maior de complicação. O médico ainda defendeu a realização de testes para a confirmação dos casos de influenza, permitindo o uso adequado dos antivirais e evitando o risco de resistência aos medicamentos disponíveis. Então vamos tomar cuidado, gente. Agora são 5h40. É o nosso programa que prossegue. A Eduarda está ligadinha. Mais um recado aqui do pessoal lá de Arroio Bertolina. É o terço aí. Hoje não acompanhou o terço. Temos uma situação aí que os nossos técnicos estão contornando a situação, tá bom? Maria Noeli, o pessoal, Tobias, lá de Arroio Bertolina, tá certo? Amanhã tudo vai voltar ao normal. Forte abraço. Vamos ouvir Cinco Pila, Gaúcho da Fronteira.
1: Opa!

0: cobrar. Agora são 5 horas e 44 minutos. A temperatura permanece nos 10 graus centígrados. O programa Tá Na Hora, que leva para você sempre as informações para iniciar o dia bem informado. E claro, aquela música que você gosta de ouvir. Cônsul-geral da Itália recebe medalha mérito cultural durante a visita. Amaral será no dia 5, sexta-feira próxima, visita do cônsul-geral da Itália, Valério Caruso. Durante a programação, o representante diplomático será homenageado com mérito cultural em reconhecimento à sua contribuição para o fortalecimento da cultura italiana em Marau. A cerimônia acontece na Casa Câmara Ristorante às 11 horas do dia 5, reunindo autoridades, lideranças e representantes da comunidade. Após a solenidade, será servido almoço com cardápio típico italiano. O menu contará com pratos tradicionais e terá valor de R$ 85,00 por pessoa. As confirmações podem ser realizadas até hoje, dia 3, pelo telefone 3342-9558. Agora é hora do nosso intervalo. Já voltamos.
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4: Fome de carboidratos, falta de tempo, ansiedade, dificuldade de ficar sem comer, rotina. São muitos os motivos que levam as pessoas a sabotar a dieta. Mas a relação com o açúcar é uma das principais razões. E o Bem Viver de hoje vai te dar algumas dicas. Faça substituições saudáveis. Já pensou em comer um brigadeiro com ingredientes que fazem bem para o seu organismo e sem se preocupar com os níveis de açúcar? Pois é, existem várias receitas na internet. Atenção às emoções. Preste atenção de como surge o desejo pelo doce. Essa é uma das chaves para saber como evitar. Perceba se existem motivos que o induzem a procurar o açúcar, como a fome emocional ou o desequilíbrio hormonal. E ao planejar a ida ao supermercado, não inclua doces na sua lista. Evite comprar e ter fácil acesso a chocolates e guloseimas ricas em açúcar. Se você não tem em casa, não pode comer. Esse foi o Bem Viver de hoje. E eu, Ana Paula Barros, volto já já. Seja doce nas suas atitudes, mas na dieta, fuja do açúcar.
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Agora são 5 horas e 51 minutos, 10 graus a temperatura, uma leve sensação de frio lá fora. Se você vai sair, saia bem agasalhado. Hoje é quarta-feira, mas excepcionalmente hoje é o dia de coleta de lixo seco no interior, visto que amanhã é feriado religioso, dia de Corpus Christi. Então hoje o trabalho de coleta de lixo será na Rota 3, da qual fazem parte os locais São João do Lamezon, São Sebastião da Vista Alegre, Nova Esperança, São José do Estonial, São Bento e Sagrado Coração de Jesus. Excepcionalmente, portanto, a coleta de lixo seco hoje no interior, visto que amanhã é feriado. Vende-se lenha picada em metro. Lenha picada, lenha de eucalipto. Interessados podem fazer pedido pelos telefones 3342-1142, 3342-2991 ou também o telefone 98114-0781.

que deixa o seu recadinho pra gente. Ah, tem gente pedindo também música do Paim, tá bom, daqui a pouco vamos enviar aí o atendimento ao seu pedido aí com a música do Paim, porque agora já temos preparada para levar ao ar a música de Zé Henrique Gabriel, Ah, Que Deus É Esse? Paraíso.

0: Agora são 5h57, 5h57 é a hora do nosso intervalo. Nesse intervalo, nós temos o Padre Ezequiel apresentando o quadro Despertai para o Amor, no oferecimento da cooperativa Coasa.
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Olá, amigo, olá, amigo ouvinte. Momento Despertar para o Amor, uma reflexão diária, uma bênção para você encontrar sempre mais sentido para a vida e despertar para o amor. Eu gostaria de falar hoje sobre a importância de não viver do passado. Essa é uma palavra importante que eu vou trazer para você hoje, porque muitas pessoas estão sempre com o olhar lá para trás. Aquilo que passou, aquilo que feriu, os fracassos que tiveram, as perdas que tiveram, as dificuldades que enfrentaram com pessoas. Por isso, pode ser, às vezes, bom olhar para o passado. Mas para quê? Para reconciliar-se com o passado e para que ele seja força para o presente. Não adianta ficar olhando o passado com saudades do que passou ou lamentando o que passou. Porque você pode sentir saudade, naquele tempo era bom. Ou, aquilo me machucou demais. Não fique agarrado ao passado. É especialmente perigoso fugir da realidade presente para ficar no passado. O passado está enterrado e nunca mais será a realidade. Você precisa olhar as coisas hoje, no presente. Podemos aprender muita coisa do passado, sim, mas ele não pode fazer-nos fugir do enfrentamento do presente, do dia de hoje. O que passou, passou. Não devemos ficar sempre pensando em nosso passado. Também não devemos ficar pensando nos nossos erros ou nos erros dos outros. Aprenda com tudo, perdoe se for preciso perdoar, perdoe os outros, perdoe a você e compreenda assim, Deus é maior e Ele está comigo hoje e quer me fazer andar hoje para que eu seja feliz. Pense nisso.

0: Vamos rezar. Senhor Jesus, fonte da bênção, fonte da esperança, em Tuas mãos eu coloco a minha vida, coloco o meu caminho. Dai-me saúde do corpo e do espírito, serenidade e paz. Abençoai as pessoas que eu amo e todo o meu trabalho. Em Tuas mãos confio todas as pessoas. O Deus amor te cure, o Deus amor te transforme, o Deus amor te sustente. Em nome do Pai, do Filho e do Espírito Santo. Amém. Eu queria te pedir, procura o nosso Instagram, Padre Ezequiel, e segue. Um grande abraço do Padre Ezequiel.
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2: É, estamos dando sequência ao nosso programa Está na Hora. Agora são 6:04. Temperatura 10 graus. 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Agora são 6:05. 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Agora são 6:07, temperatura 10 graus. Vamos a uma música e depois teremos os destaques dos jornais. Zé Henrique Gabriel, Quando o Telefone Toca.

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O novo tarifaço de Trump ameaça 21% do que o Brasil exporta para os Estados Unidos. Medida pode entrar em vigor em julho. Governo brasileiro descarta a negociação envolvendo o PIX. Rubio cita Brasil como exceção entre aliados dos Estados Unidos na América Latina. Em agenda com empresários, Juliana Brizola descarta aumento de ICMS se for eleita. Governo federal troca superintendente da Polícia Rodoviária Federal no Rio Grande do Sul. Ida de Eduardo Leite à CPI está confirmada para o dia 8, diz relator. Sol predomina e temperaturas sobem nesta quarta-feira no estado. Tecnologia com alerta sonoro vai auxiliar arbitragem na marcação de impedimentos na Copa do Mundo. Inter tenta renovar com Thiago Maia para evitar saída sem compensação financeira. Grêmio tem direitos de imagem dos jogadores atrasados. Grêmio encaminha a contratação de profissional português. Lula sanciona regras para a Copa do Mundo Feminina de 2027. Mega Sena acumula e prêmio principal vai para 32 milhões. Saúde mental e crise de feminicídios são temas de debate em Porto Alegre. Petrobras ajusta preços do diesel em R$ 1,12. Tribunal Superior Eleitoral mantém condenação de Cláudio Castro à inelegibilidade. Tive um câncer de pele e estou tratando para ficar bonitão, diz Luiz Eduardo Lula, presidente. Governo do Estado lança nova edição do programa Milho 100%. Secretaria da Saúde do Rio Grande do Sul concede certificação de amigo da vacina para 431 municípios. Venda de veículos novos no país sobe 15% até maio. São os destaques, os primeiros destaques dos jornais nesta manhã de quarta-feira.

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E agora vamos dar sequência à música para você que estava esperando a música do Wilson Paim ou Ana. E vai, é Meiga Senhorita.

0: 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Vamos chamar a Rosana Costenaro, que nos traz as informações dos eventos sociais de Marau e da região.
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2: Comunidades. No próximo domingo, dia 7 de junho, na comunidade de São João do Barroso, tem festa em honra ao padroeiro São João. Na programação, 10h30 missa. Ao meio-dia, churrasco padrão com copo e cozinha. Tarde dançante animada com Matheus Taborda e Dirley. Também no próximo domingo, a comunidade de Ponta Grossa, Vila Maria, convida para a festa em honra ao Divino Espírito Santo. Na programação, 10h30 missa. Ao meio-dia, almoço com churrasco padrão, copa e cozinha. E 14 horas, tarde dançante com a animação dos parceiros. Entrada franca. Religião. Nesta quinta-feira, feriado, dia 4 de junho, em frente à Igreja Matriz Cristo Rei em Marau, acontece a tradicional Missa de Corpus Christi. A celebração será uma missa campal com início às 3 horas da tarde. Beneficente. Neste sábado, dia 6 de junho, a ONG Patas Protetoras promove um arraiá na sede do Caveiras do Sul MC, em frente ao ISF Planalto. Vai ter comidas típicas, bebidas e produtos personalizados à venda a partir das 14 horas. Eventos. Para fechar a agenda da semana, na quinta, dia 4 de junho, no ginásio do Colégio Gabriel Taborim, tem jogo de futsal da AMF enfrentando o Lagoa Futsal às 8 horas da noite pelo Estadual de Futsal 2026. Sábado, dia 6, no Santuário de Nossa Senhora de Lourdes, tem almoço com massa e galeto ao meio-dia em prol da revitalização do Santuário de Marau. No cardápio tem massa com molho branco ou vermelho, galeto e saladas. Haverá venda de sobremesas. E no sábado, dia 6 de junho, na programação da 37ª Festa Italiana de Marau, acontece a cantoria italiana a partir das 17 horas na Igreja da Comunidade de Gramadinho. E após, tem o Filó de Gramadinho com a animação de Thiago Wagner, acordeonista. Rosana Costanaro para a tua Rádio Alvorada.
0: Beleza, muito obrigado a Rosana. Vamos agora à música, quando são 6h22 agora. Lembrando sempre que a informação da hora aqui é para Moda Alternativa e 3B Odontologia. É, vamos ouvir as Marcianas a pedido do Gomercindo. É, vou te amarrar na minha cama. É uma música... grande sucesso do passado, hein? Vamos ouvir? As Marcianas!

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7: 6:29. 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
2: Agora são 6 horas e 32 minutos, a temperatura está na marca dos 10 graus centígrados. Bom dia! Pois quem está madrugando hoje é o nosso amigo Dr. Rafael Mistura da Oral Unic, que vem aqui para falar sempre sobre as novidades, as facilidades na área da odontologia. Bom dia, Dr. Rafael.
13: Bom dia, Luiz, bom dia a todos os ouvintes. Estamos aí mais uma vez aí para bater um papo sobre o nosso trabalho, sobre a odontologia, né?
2: Pois é, antes de entrarmos no ar aí, falávamos como é fácil hoje ter um tratamento dentário odontológico de forma satisfatória.
13: Com certeza, né? Eu sempre digo que na época lá, antigamente, que as pessoas que tiravam os dentes, né? E a gente vem conversando bastante com os pacientes também, vamos falar de pacientes de a partir dos 50 anos de idade, a época de as gerações que eles passaram de odontologia foram gerações difíceis, né? Onde se estragavam alguns dentes e esses dentistas acabavam extraindo os dentes por conta que não existiam tratamentos eficazes na época. Então, as pessoas hoje chegam até nós faltando alguns dentes ou muitas vezes usando dentadura, que tiraram todos os dentes. E a gente hoje, com a odontologia moderna, né, a gente tem tido facilidades em repor esses dentes. Vou dar um exemplo simples e que todo mundo já ouviu falar. A prótese protocolo hoje, para a pessoa que usa dentadura, a gente faz os implantes e em 3 ou 4 dias depois a pessoa já tem os dentes fixos. As pessoas que perderam um ou outro dente na parte de trás, né, nos fundos, que a gente chama, e eu digo que esses são os dentes mais importantes que tem para mastigação, porque dente da frente a gente usa para dar um sorriso, dente do fundo a gente usa para mastigar e para proteger os dentes da frente. Esses dentes que foram perdidos antigamente, hoje eles acabam fazendo falta para ter uma função, ter uma mastigação melhor. E aí a gente acaba podendo fazer esses implantes de uma forma simples, que são os implantes sem cortes, né? Uhum. Hoje, para colocar o implante, a gente leva menos de 5 minutos para colocar isso. O pino. Uhum. Então, as pessoas que têm aquele receio, aquele medo de ir para o dentista e resolver essas situações, eu garanto para vocês que hoje tá muito fácil, por isso que eu digo que está muito fácil repor os dentes, está tudo muito mais tranquilo na questão da execução do tratamento e também na questão da dor, né? Ninguém mais sente dor para fazer os dentes.
2: Sim, doutor Rafael, me chama a atenção aí que falou que pode ser feito o trabalho sem cortes. Isso é possível?
13: Com certeza. Nós temos na clínica um equipamento, uma tomografia computadorizada, e a gente faz primeiro o implante no computador. Uhum. E aí a gente vai para a boca do paciente, nós temos um guia né? Que a gente faz na verdade, o que é a abertura? É um furinho de 3 milímetros.
14: Apenas uma incisãozinha.
13: Na verdade, é um furinho de 3 milímetros e nesse furinho a gente coloca o implante e a pessoa sai sem uma gota de sangue, sem um ponto na boca e sem realmente sair sangrar, sem precisar de corte. Então, é muito rápido, as pessoas chegam na clínica. Esses tempos atrás, até eu gravei um vídeo com um paciente que está rodando no Facebook. As pessoas chegam e dizem assim: nossa, mas aquele vídeo é verdade que tu fez 2 implantes em 3 minutos? Eu digo: olha, tá o paciente aí para provar. Foram 2 implantes sem cortes que a gente fez em 3 minutos. Então eu falo que a gente leva menos de 5 minutos para fazer o implante e é porque é de fato a realidade que a gente vive hoje dentro da nossa clínica.
14: Sim, o implante que se refere em 3 minutos agora, também fiquei numa dúvida, com aquela base toda que parafusa?
13: Esse implante, esse parafuso que é colocado fixado no osso do paciente, a gente coloca em 3, 5 minutos. Esse material que a gente consegue fazer a instalação. Há tempos atrás, como é que fazia? Tinha que cortar a gengiva do paciente, tinha que descolar a gengiva do paciente para poder a fixação. Mas eu digo, as coisas avançam de uma velocidade tão grande e a gente é obrigado a estar acompanhando essa evolução. E hoje, na clínica, eu afirmo para todos, todas as tecnologias possíveis no mundo eu tenho hoje dentro da minha clínica. Todas.
14: Então, 2, 3 dentes... 4 dentes pode ser feito em
13: 10, 15
14: uma
13: minutos.
14: Tarde?
13: Isso, uma tarde. Uma tarde a gente atende 10 pacientes, né?
14: Na verdade, eu quis...
13: A gente faz em muito pouco tempo, Luiz. É um trabalho muito rápido, muito tranquilo.
14: Eu quis me referir de forma figurativa, né? Chega uma pessoa lá com a boca toda danificada, né? Dentes deixando a desejar. Entra lá na mesma tarde ou na mesma manhã, já sai com aquele sorriso de artista de novela.
13: Hoje tá mais ou menos assim. E assim, as pessoas vêm com muito receio, muito medo, porque sofreram antigamente. E no final do tratamento eles me dizem: por que que eu não fiz antes, né? Então, para vocês que estão aí nos escutando, né, Luiz, vale a ressalva e o convite, porque essas pessoas às vezes estão postergando, estão deixando para frente. 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É simplesmente marcar uma conversa. 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
14: 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Foi um prazer, doutor Rafael. Até uma próxima.
13: Prazer foi meu, um grande abraço, fiquem com Deus e uma excelente semana.
14: Nosso programa tá na hora, que tem sequência aqui quando são 6:38.
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2: 6 horas 41 minutos. 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
1: Agora são 6:47. Lembrando mais uma vez que a coleta de lixo seco no interior, que acontece sempre às quintas-feiras, devido ao feriado religioso de amanhã, foi antecipada para hoje. Quarta-feira, dia 3 de junho, será feita a coleta de lixo seco no interior, na rota de número 3, da qual fazem parte as comunidades de São João do Lamezon, São Sebastião da Vista Alegre, Nova Esperança, São José do Estonial, São Bento e Sagrado Coração de Jesus. Lembrando também a quem interessar, comprar lenha picada, lenha em metro picada, lenha de eucalipto, podem entrar em contato pelo telefone 3342-1142, 3342-2991, 3342-2991 ou 981-1407-82. Lembrando que pedido acima de 1 metro quadrado de lenha picada, ela é posta na sua casa. Agora são 6:48. 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Vamos saber como se comporta o tempo.
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1: Kátia Valente.
2: Olá, amigos e caros ouvintes. Nesta quarta-feira, nós temos um pouco mais assim de nebulosidade em áreas do centro, norte, algumas áreas aqui da nossa região. Então, tem aí a expectativa de que tenhamos a mistura do sol com variação de nuvens, assim como vem acontecendo nesses últimos dias. Mas, assim, chuva, ainda que um chuvisco, uma chuva fraca, fica mais ali para o extremo sul e parte do leste gaúcho. Aqui na nossa região, então, vamos ter uma quarta-feira com as temperaturas subindo gradualmente, assim como vem acontecendo ao longo da semana, mas nada ainda por enquanto de mudança significativa no padrão do tempo por aqui. No dia, na tarde de hoje, as máximas previstas podem oscilar entre 21 e 22 graus. Amanhã, quinta-feira, também vamos ter um dia com a presença do sol, variação de nebulosidade por aqui e temperaturas na casa de 10 a 11 graus pela manhã e máximas de 21, 22 graus no período da tarde, ou seja, tem uma amplitude térmica aí um pouquinho maior para dominando, né? Mas ainda com temperaturas que dá para se dizer amenas, longe daquele frio mais intenso e também nada de calor no período da tarde. Na sexta-feira, mais um dia com a presença do sol e as temperaturas seguem nesse patamar aí, entre 12 e 13 graus pela manhã e máximas de 22, já beirando aí os 23 graus na tarde da sexta-feira e pelo menos toda a segunda metade desta semana, então, com o tempo mais estável predominando por aqui. Com a previsão do tempo, Kátia Valente.
1: 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Agora são 6:51, temperatura na marca dos 10 graus centígrados. Vamos saber, hoje dia 3 de junho, vamos chamar o Mário Vivan?
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3: 3 de junho, dia do profissional de RH, dia da conscientização contra a obesidade mórbida infantil e dia mundial da bicicleta. Os aniversariantes do dia: o tenista espanhol Rafael Nadal e o ex-árbitro de futebol brasileiro Renato Marcília. Os fatos do dia: em 1901, nasceu o escritor brasileiro José Lins do Rego. Ele figura como um dos romancistas regionalistas mais prestigiosos da literatura nacional. Lins do Rego morreu em 1957, aos 56 anos. Em 1908, nasceu o jornalista, cronista esportivo e escritor Mário Filho. É considerado o maior jornalista esportivo que o Brasil já teve. Mário Filho é uma figura emblemática do cenário cultural carioca. Em sua homenagem, o estádio do Maracanã, no Rio de Janeiro, leva seu nome. Em 1924, morreu vítima de tuberculose na Áustria o escritor tcheco Franz Kafka. De enorme sucesso, Ele é considerado uma das mais significativas figuras da literatura moderna. Em 1963, morreu Angelo Giuseppe Roncalli, o Papa João XXIII. 1989. Raul Seixas estreou no Olímpia, em São Paulo, o seu show Panela do Diabo, 15º e último álbum do cantor, em parceria com Marcelo Nova.

0: Em 2001, morreu aos 86 anos o ator norte-americano nascido no México, Anthony Quinn. Em 2016, morreu aos 74 anos o lendário ex-lutador de boxe Cassius Marcellus Clay, mais conhecido como Muhammad Ali. 2021. Morreu aos 69 anos a cantora e compositora gaúcha Berenice Azambuja. Mário Vivan, para a tua rádio.
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0: Apresentamos Hoje na História com Mário Vivan. Agora são 6 horas e 54 minutos, 10 graus a temperatura. Rapidinho, um abraço aos amigos e amigas aniversariantes. Anaíl Segala aniversaria hoje, grande abraço. O Paulo Silva, nosso colega de trabalho, ex-colega aqui da emissora, hoje prestando seus trabalhos, gerenciando e trabalhando na Rádio de Lagoa Vermelha. Jair Domingues, parabéns. A Kimberly da Silva, a Adinardi, Moacir Froza. Grande abraço para o Moacir e também para Isar Teichmann, lá de Carazinho. Parabéns aos aniversariantes. Gente, muito obrigado pela companhia. Deixamos no ar Banda Calmon. Voltamos amanhã às 5 horas.
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Oi, gente, bom dia para todos. Está no ar, a partir de agora, o nosso Conectado, programa de rádio jornalismo, aqui da tua rádio Alvorada 107.7 FM de Marau, para toda a nossa grande região, com o desejo de um ótimo dia a todos, uma excelente quarta-feira, véspera de feriado. Amanhã é dia de celebrarmos Corpus Christi.

0: Agora 7:08, 10 graus a temperatura no centro de Marau, mas bem diferente dos outros dias dessa semana. Hoje a gente já percebe desde cedo que o predomínio será do tempo seco e do sol aqui na nossa região. Já Kátia Valente falando a respeito das tendências do tempo, mas a gente pode perceber um céu aberto na manhã desta quarta-feira, 3 de junho de 2026. O desejo de um ótimo dia para você que está sintonizado na frequência 107.7 FM, para quem está acompanhando pelo site Tua Rádio alvorada.com.br, pelo aplicativo da Tua Rádio, na Alexa, nas plataformas de streaming, no carro, no caminhão, no ônibus, levando tua Alvorada de carona. Obrigada pela companhia de todos. Esse é o Conectado, programa de rádio jornalismo que nessa primeira hora, a primeira parte, tem o oferecimento da Corsan, que está no maior ciclo de obras da sua história. 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A ProAudi também no clima da Copa do Mundo. 7:11, 10 graus.
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0: Hoje nós começamos com assuntos do Correio do Povo, trazendo o novo tarifaço dos Estados Unidos como destaque principal. Novo tarifaço de Trump ameaça 21% do que o Brasil exporta para os Estados Unidos. A medida pode entrar em vigor em julho, mas o governo brasileiro descarta uma negociação envolvendo o PIX. Presidente Lula disse que está esperando um telefonema de Donald Trump para explicar o que aconteceu sobre as tarifas. E Flávio Bolsonaro denuncia Lula ao STF por fala de enforcamento. Rubio cita o Brasil como exceção entre aliados dos Estados Unidos na América Latina. Governo federal troca o superintendente da Polícia Rodoviária Federal no Rio Grande do Sul. Ida de Eduardo Leite à CPI está confirmada para o dia 8, diz relator. O sol predomina e as temperaturas sobem nesta quarta-feira no estado. Tecnologia com alerta sonoro vai auxiliar a arbitragem na marcação de impedimentos na Copa do Mundo. Petrobras ajusta preços do diesel em R$ 1,12. Companhia adere à subvenção econômica e aplica reajuste mantendo o valor para distribuidoras. TSE mantém condenação de Cláudio Castro à inelegibilidade. Governo do Estado lança nova edição do programa Milho 100%. Será assunto de pauta hoje, aqui na programação da tua rádio Alvorada. Secretaria da Saúde do Rio Grande do Sul concede certificação de amigo da vacina para 431 municípios. Aqui da região receberam o selo ouro, ou seja, municípios que tiveram metas cumpridas em 3 tipos de vacinas, já falo quais. São os municípios de Vila Maria, Casca e Siríaco, aqui da região, que receberam o selo ouro. Outros municípios receberam prata ou bronze. Prata é o caso do município de Marau. São municípios que tiveram metas cumpridas em 3 tipos de vacina: a pentavalente, a tríplice viral e também a vacina contra o HPV. O município de Camargo, por exemplo, também recebeu o selo prata, a exemplo de Marau. Gentil também selo prata, Nova Alvorada selo bronze. Tem matéria sobre isso com a listagem de todos os municípios aqui do nosso entorno no tuaradioalvorada.com.br. 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Shopping das Frutas e CEPAL Cereais, com assuntos que também são destaque rapidinho aqui no Zero Hora de hoje. Muitos são semelhantes, né? E alguns têm uma abordagem um pouquinho diferenciada também, mas a gente traz aqui para você como informação. Olha, um incêndio destruiu um caminhão na BR-448, altura do município de Canoas. Estados Unidos propõe tarifa extra de 12,5% ao Brasil e outros 59 países por falhas contra trabalho forçado. Segundo o relatório, entrada de produtos feitos sob condições irregulares prejudica empresas que seguem as normas trabalhistas. Grau 2, recuperação e chance de nova lesão. As preocupações sobre a condição física de Neymar, convocado para a seleção. O Fundação Iberê em Porto Alegre une arte e futebol em oficina de colagens e troca de figurinhas da Copa. Assessores da Câmara de Vereadores de Lajeado são flagrados trabalhando como corretores de imóveis durante o expediente. Ontem à noite teve também, né, uma grande manifestação e mobilização popular nesse município em função desse fato que é irregular, né? Mulher é morta a tiros na frente de casa em Santo Ângelo. Drone atinge ônibus e mata pelo menos 7 pessoas numa área da Ucrânia que é controlada pela Rússia. Entidade sindical mundial coloca Argentina entre os 10 piores países para trabalhadores. Vorcaro priorizou pagamentos a filme de Bolsonaro após as cobranças de Flávio. Transportadora Gaúcha abre unidade no Sudeste e contrata telemedicina para motoristas. Marcada a audiência pública do leilão das sucateadas ferrovias do Rio Grande do Sul. E casal fecha restaurante na Zona Sul para investir em novo complexo gastronômico em Porto Alegre, além da informação de que golpes virtuais motivaram a criação de um núcleo especializado da Polícia Civil no município de Rio Grande. Assuntos de destaque nacional e internacional na manhã desta quarta-feira, hoje dia 3 de junho de 2026. Agora 7:19, 10 graus, bom dia para você.
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0: Agora é 7h25, 10 graus a temperatura no centro de Marau. 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Conectado é você ligado na informação e agora com informações dos municípios aqui do nosso entorno.
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0: Júlia Berguete Xavier, vamos para onde nesta quarta-feira?
13: Bom dia.
0: Bom dia.
13: Bom dia aos nossos ouvintes. No giro de hoje, nós vamos até Serafina Correia. Isso porque os contribuintes do município têm até o dia 10 de junho para realizar o pagamento em cota única do Imposto Predial e Territorial Urbano, IPTU, e garantir o desconto máximo de 10% sobre o valor total do tributo. O carnê digital está disponível no site da Prefeitura. Enquanto quem preferir usar o carnê físico, ele pode ser retirado no Centro Administrativo, na Avenida 25 de Julho, número 202. É no primeiro andar, no setor de fiscalização. Agora, para quem optar pelo parcelamento, o IPTU pode ser pago em até 6 vezes. Com o vencimento da primeira parcela, também para o dia 10 de junho. Mais informações podem ser obtidas, então, junto com a Secretaria Municipal da Fazenda ou pelo telefone 543-4444-8114. Como informações dos municípios aqui da região de Marau, Júlia Berguete Xavier para a tua Rádio Alvorada.

0: Obrigada, Júlia Berguete Xavier, girando aqui na região com informações dos nossos municípios vizinhos todas as manhãs aqui no Conectado. 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
0: O assunto é do Vitor Hugo Outramari. Seja muito bem-vindo, Vitor Hugo. Vi que voltaram os vídeos semanais também nas redes sociais aqui da nossa emissora. A gente fica muito feliz, Vitor Hugo, por ter mais esse canal de comunicação junto contigo e com a nossa audiência já a partir desta semana, né? Com os vídeos dos assuntos da semana, a resenha da semana no Instagram, Facebook e YouTube da tua Rádio Alvorada. E aqui no Conectado, seja bem-vindo.
2: Bom dia, Ana Lúcia. Bom dia, amigos ouvintes. Ontem falei aqui dos preparativos para a Copa do Mundo, que começa a semana que vem. E lancei aquela proposta para que empresas, pessoas, famílias, prédios se mobilizem para expor o que tiverem em casa de verde e amarelo, para assim estimular o clima da Copa, que faz bem, não só para o entusiasmo da Copa do Mundo, como para o próprio Brasil, que, por sinal, está mesmo precisando de entusiasmo. Pois falei ontem e recebi a informação de um prédio aqui da cidade que já está com o seu salão de festas decorado para os moradores assistirem juntos os jogos. E a TV tem mostrado ruas inteiras do Brasil decoradas para os dias dos jogos. Com essa... Conto para vocês que já vou colocar as bandeiras nas vidraças do escritório. Mas agora viro a página para destacar que amanhã, quinta-feira, é feriado de Corpus Christi, dos mais importantes momentos da fé cristã. E aqui se confirma a tradição que é mundial, com os preparativos para as tradicionais procissões que acontecem pelo mundo na confecção de tapetes alusivos à celebração. Agora falo de Marau e neste ano aqui serão 99 tapetes rodeando a Praça Doutor Elpidio Fialho. A elaboração dos tapetes vem sendo motivada pela paróquia Cristo Rei há já algum tempo, com a responsabilidade para comunidades do interior da cidade, entidades, grupos, clubes de serviço, empresas e mesmo famílias. O início dos trabalhos está marcado para o clarear do dia de amanhã. E os tapetes ficarão assim expostos até às 20 horas do feriado de amanhã. Mas a procissão, que é o momento alto, acontece às 15 horas, para quando está previsto, como sempre, um dos maiores públicos. Então, fica o nosso registro, ficando com você, se Deus quiser, até sexta-feira. Até lá, então.
0: Até lá, muito obrigada. Vitor Hugo Outramari, comentarista do Conectado, também do Encontro Certo, né? Pois tem o reprise depois das 18h. 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Agora, 27 para as 8, 10 graus a temperatura no centro de Marau. Já já nós teremos o comentário do Roger Painsati. Hoje é quarta, a gente conta também com a presença do nosso comentarista de agro aqui no programa. 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
1: Agora 20 para as 8, pessoal. 10 graus a temperatura aqui no centro de Marau, friozinho, né? Mas, ao que a gente percebe, já com o sol também predominando entre nuvens. E já que estamos falando de temperatura, de como está o clima na manhã de hoje, vamos já chamando também a Kátia Valente, nossa meteorologista, para falar a respeito das tendências do tempo para as próximas horas na região. Ela fala de hoje, de amanhã, feriado de Corpus Christi também, importante, né, a gente saber sobre o comportamento do clima para amanhã, porque a gente tem todas as comemorações, as festividades e celebrações de Corpus Christi nos municípios. Kátia, seja bem-vinda.
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2: Olá, amigos e caros ouvintes, nesta quarta-feira nós temos um pouco mais assim de nebulosidade em áreas do centro, norte, algumas áreas aqui da nossa região, então tem aí a expectativa de que tenhamos a mistura do sol com variação de nuvens, assim como vem acontecendo nesses últimos dias, mas assim, chuva, ainda que um chuvisco, uma chuva fraca, fica mais ali para o extremo sul e parte do leste gaúcho. Aqui na nossa região, então, vamos ter uma quarta-feira com as temperaturas subindo gradualmente, assim como vem acontecendo ao longo da semana, mas nada ainda por enquanto de mudança significativa no padrão do tempo por aqui. No dia, na tarde de hoje, as máximas previstas podem oscilar entre 21 e 22 graus. Amanhã, quinta-feira, também vamos ter um dia com a presença do sol, variação de nebulosidade por aqui e temperaturas na casa de 10 a 11 graus pela manhã e máximas de 21, 22 graus no período da tarde, ou seja, tem uma amplitude térmica aí um pouquinho maior predominando, né? Mas ainda com temperaturas que dá para se dizer amenas, longe daquele frio mais intenso e também nada de calor no período da tarde. Na sexta-feira, mais um dia com a presença do sol e as temperaturas seguem nesse patamar aí, entre 12 e 13 graus pela manhã e máximas de 22, já beirando aí os 23 graus na tarde da sexta-feira e pelo menos toda a segunda metade desta semana, então, com o tempo mais estável predominando por aqui. Com a previsão do tempo, Kátia Valente.
1: Valeu, Kátia. Muito obrigada pelas informações. 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
1: Hoje é quarta, dia de recebermos nosso comentarista de agro, o Roges Panhussati, empresário e presidente da Associação dos Cerealistas do Rio Grande do Sul, a Acergs. Roges, bem-vindo, obrigada pela disponibilidade de estar em mais uma manhã aqui com a audiência da tua Rádio Alvorada. Bom dia.
3: Olá, amigos ouvintes do agro. A Embrapa desenvolve um calcário inteligente que resiste à umidade e reduz perdas para elevar a produtividade no campo. Esse produto, além de corrigir a umidade do solo, reduz perdas no armazenamento. A busca por mais eficiência na produção agrícola brasileira ganhou um novo capítulo com uma tecnologia desenvolvida pela Embrapa. Pesquisadores, criam um calcário nanoestruturado, capaz de corrigir a acidez do solo e reduzir desperdícios durante o seu armazenamento e a sua aplicação. Enfim, ao mesmo tempo, eles querem fornecer nutrientes essenciais para diferentes culturas agrícolas. A inovação foi desenvolvida pelo Laboratório de Nanotecnologia da Embrapa e Biotecnologia lá em Brasília. O projeto transforma um dos insumos mais utilizados na nossa agricultura em uma solução multifuncional, reunindo então características de corretivo de solo e também incorporando fertilizantes a este único produto. O diferencial está na forma como o material é produzido. Por meio de um processo de moagem de alta energia, as partículas do calcário são reduzidas a escalas extremamente pequenas e posteriormente reorganizadas em grânulos menores, que podem então ter a indução ou o incremento de outros nutrientes, como fósforo, potássio, entre outros, para potencializar então este fertilizante. Na prática, isso elimina uma das principais dificuldades enfrentadas pelos produtores rurais: a dispersão do produto em pó causada pelo vento durante a aplicação. Além disso, o novo formato reduz os prejuízos provocados pela umidade no calcário convencional. O contato prolongado em ambientes úmidos costuma provocar então o endurecimento do material, formando blocos que comprometem o funcionamento desse nosso produto tradicional, que é o calcário. Esse produto desenvolvido pela Embrapa apresenta maior estabilidade mecânica, facilitando o armazenamento, transporte, distribuição, enfim, como ele é reduzido a uma pequena partícula, me parece que ele reduz bastante a sua quantidade e volume, fazendo então com que o custo de aplicação e a funcionalidade desse calcário seja um pouco melhor. Os pesquisadores também observam um possível impacto indireto sobre a sanidade das plantas. Enfim, a gente sabe que solos melhores corrigidos, tendência é de ter plantas melhores, mais estruturadas. Esses testes, então, já estão avançando, já saíram de fase laboratorial. Esse calcário nanoestruturado foi produzido em diferentes escalas, desde pequenas amostras a grandes quantidades, toneladas, enfim, e ensaios agronômicos. Por ora foram desenvolvidos somente lá no Goiás e no Tocantins. Ainda está mais no Centro-Oeste. A expectativa agora é avançar na validação agronômica, ampliar a adoção da tecnologia para que se amplie a escala desse produto, então. Enfim, é um novo produto, uma nova tecnologia. A gente sabe que a dificuldade de correção de solo é grande. Nós precisamos estruturar o nosso solo agora no inverno. Haja visto também sempre aquela ameaça de grandes chuvas, que também não estão mais se confirmando. Pesquisadores de todo o mundo, inclusive do Peru, já estão mostrando que não vai ser toda essa chuva no inverno. Mas a gente sempre sabe que estruturar o solo, fazer perfil de solo, é agora no inverno que a gente começa. Então, deixar a nossa terra protegida e com novas tecnologias, isto é bastante importante. Então, a gente sabe que melhoras para a agricultura são constantes. Precisamos aqui no campo é estar atentos, aplicar melhores produtos, tratos culturais e fazer então com que a prevenção seja então o grande tema do nosso inverno, para que chegamos no verão com um solo bem estruturado. Aqui também reportaram a grande reunião, encontro que tivemos lá na comunidade de Viado Pardo, o 45º aniversário da Suimar, aonde mais de 80 associados de uma entidade que há mais de 45 anos vem reunindo o suinocultor aqui do interior de Marau e mostrando com sua força que está unida e forte, e faz então com que as próximas gerações tenham uma base para seguirem na atividade e melhorando todo o interior da nossa região. Os parabéns então mais uma vez para a Suimar pelo belo evento realizado lá na comunidade do Veado Pardo no último final de semana. E a todos, me despeço, desejando um bom dia, uma boa semana e até a próxima oportunidade.
1: Muito obrigada, Roger Panhussati, nosso comentarista de agro, o Produção Rural aqui do Conectado, um oferecimento da Domus Veículos e Investimentos, na Júlio Borella, 2537, em frente à Cotrijal. 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
1: Hora de trazermos aqui algumas informações que são destaque na economia na manhã de hoje. 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Assuntos que são pauta hoje... Diversidade de fontes para fortalecer a matriz energética do Rio Grande do Sul é tema no Fórum de Energias Renováveis. Os Estados Unidos, que vem propondo uma tarifa adicional ao Brasil, à União Europeia e a outros 58 países, segundo eles, por trabalho forçado. O novo tarifaço, né, de Donald Trump, que ameaça 21% do que o Brasil exporta para os Estados Unidos. E a Febraban rebate críticas dos Estados Unidos ao PIX e nega a barreira à concorrência. O Marco do Turismo foi aprovado em segundo turno pela Assembleia Legislativa do Estado, trazendo aí também uma série de mudanças para o setor. Tem a gente como destaque no tua rádio alvorada.com.br, porque com a aprovação, né, dessa proposta de emenda à Constituição que cria o marco legal do turismo, então o Fundo de Desenvolvimento do Turismo, Fundetur, ganha status de constitucional. E a proposta, então, de que esse fundo passe a contar com garantia de recursos

turísticos, incentiva as parcerias público-privadas e amplia a capacidade dos municípios de desenvolver roteiros, eventos e experiências voltadas à atração de visitantes ao longo de todo o ano. Foi uma iniciativa apresentada pelo deputado estadual Guilherme Pazin, do Progressistas, que estabelece, então, o turismo como uma política permanente de desenvolvimento. Aprovado o marco legal do turismo em segundo turno na Assembleia, agora aguarda-se a sanção e é um dos assuntos de destaque na economia na manhã de hoje e é destaque também lá no Tua Rádio, alvorada.com.br. Seguindo aqui com os assuntos, venda de veículos novos no país subiu 15% de janeiro até maio. E a venda dos veículos no mês de maio, em específico, teve aumento de 21% frente aí a maio do ano passado, segundo a Fenabrave. Petrobras ajusta preços do diesel em 1,2%. Bolsa sobe 1,16% e dólar cai para R$ 5,00, apesar da medida dos Estados Unidos. Setor de embalagens de papel registra recorde de vendas em abril. Corpus Christi é feriado em muitos municípios e ponto facultativo em tantos outros, promovendo aí também a questão do turismo, porque para muita gente acaba sendo um feriadão. E, por fim, ministro da Agricultura destaca parceria entre governo e setor privado, fomentando também a economia brasileira. Assuntos que são destaque hoje nas páginas de economia. 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Já já nós teremos notícias da hora, fazendo essa transição da primeira para a segunda parte do programa, que segue logo mais com o comentário do Sérgio Turra, com as notícias de segurança, com as notícias do esporte, com a participação da nossa unidade móvel também. Fique sintonizado, fique conosco, tua Rádio Alvorada feita para ti e a gente desejando a todos uma excelente quarta-feira.

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4: 8 horas. 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O governo federal oficializou a troca no comando da Polícia Rodoviária Federal no Rio Grande do Sul. As mudanças foram publicadas no Diário Oficial da União. Conforme as portarias, o policial rodoviário federal João Antônio Martins Costa foi designado para exercer a função de superintendente da Polícia Rodoviária Federal aqui no estado. Ele substitui Fabrício Bianchi Rodrigues, que foi dispensado do cargo. Natural de Jaguarão, na região sul do estado, Costa tem 44 anos e atuava na região de Pelotas antes da nomeação. Em 2022, ele foi candidato a deputado federal. A Anvisa determinou nesta quarta-feira o recolhimento e a suspensão da comercialização, da distribuição e do uso de um lote da água mineral natural sem gás da marca Cristal, após a identificação de uma bactéria em amostras do produto. O recolhimento envolve o lote LZ1, validade 2001-27-3P-2001-26, fabricado pela Mineração Bom Jesus Limitada, em Luziânia, Goiás. A empresa é parte do sistema Coca-Cola, detentora da marca Cristal, comercializada a partir da exploração de diversas fontes minerais espalhadas pelo país. Segundo informações encaminhadas pela empresa à Anvisa, o lote é composto por 374 mil garrafas de 500 mililitros, produzidas em 20 de janeiro de 2026 e com validade até 20 de janeiro de 2027. As unidades foram distribuídas principalmente no Distrito Federal, também Goiás, interior de São Paulo e no Tocantins. 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Os Estados Unidos concluíram uma investigação que aponta falhas de 60 países, incluindo o Brasil, no combate à entrada de produtos fabricados com trabalho forçado. Com base no resultado, o governo americano propôs a criação de uma tarifa adicional de 12,5% sobre mercadorias dessas nações. A apuração foi conduzida pelo Escritório de Representante de Comércio dos Estados Unidos. O procedimento começou em março e utiliza o mesmo instrumento legal que prevê tarifas de até 25% sobre itens brasileiros. Ainda não há definição sobre a eventual soma das duas medidas. 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

Olá, amigo, olá, amigo ouvinte. Momento despertar para o amor, uma reflexão diária, uma bênção para você encontrar sempre mais sentido para a vida e despertar para o amor. Eu gostaria de falar hoje sobre a importância de não viver do passado. Essa é uma palavra importante que eu vou trazer para você hoje, porque muitas pessoas estão sempre com o olhar lá para trás. Aquilo que passou, aquilo que feriu, os fracassos que tiveram, as perdas que tiveram, as dificuldades que enfrentaram com pessoas. Por isso, pode ser, às vezes, bom olhar para o passado. Mas para quê? Para reconciliar-se com o passado e para que ele seja força para o presente. Não adianta ficar olhando o passado com saudades do que passou ou lamentando o que passou. Porque você pode sentir saudade, ah, naquele tempo era bom. Ou, ah, aquilo me machucou demais. Não fique agarrado ao passado. É especialmente perigoso fugir da realidade presente para ficar no passado. O passado está enterrado e nunca mais será a realidade. Você precisa olhar as coisas hoje, no presente. Podemos aprender muita coisa do passado, sim, mas ele não pode fazer-nos fugir do enfrentamento do presente, do dia de hoje. O que passou, passou. Não devemos ficar sempre pensando em nosso passado. Também não devemos ficar pensando nos nossos erros ou nos erros dos outros. Aprenda com tudo, perdoe se for preciso perdoar, perdoe os outros, perdoe a você e compreenda assim, ó, Deus é maior e Ele está comigo hoje e quer me fazer andar hoje para que eu seja feliz. Pense nisso.

0: Vamos rezar. Senhor Jesus, fonte da bênção, fonte da esperança, em Tuas mãos eu coloco a minha vida, coloco o meu caminho. Dai-me saúde do corpo e do espírito, serenidade e paz. Abençoai as pessoas que eu amo e todo o meu trabalho. Em Tuas mãos confio todas as pessoas. O Deus amor te cure, o Deus amor te transforme, o Deus amor te sustente. Em nome do Pai, do Filho e do Espírito Santo. Amém. Eu queria te pedir, procura o nosso Instagram, Padre Ezequiel, e segue. Um grande abraço do Padre Ezequiel.
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2: Vamos lá então, para a segunda hora, para a segunda parte do programa. O nosso Conectado é você ligado na informação. 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Há pouco nós ouvimos o padre Ezequiel Dalpozo. Ele que é o convidado diário do programa, abre a segunda hora do Conectado todas as manhãs, num oferecimento da padaria e confeitaria Fatini. 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Quartas-feiras, dias das nossas conversas com Sérgio Turra, deputado federal. Bem-vindo, Sérgio, mais uma vez aqui com a audiência da tua Rádio Alvorada. Bom dia.
3: Bom dia, Ana Lúcia. Bom dia, amigos e ouvintes da tua Rádio Alvorada. Ana, o processo de venezuelização do Brasil está nos custando cada vez mais caro. Não basta vivermos num país onde apenas medidas populistas a todo momento afloram, não é? É fruto de um governo que não tem um projeto de país, de um governo que jamais se preocupou em colocar qualquer estratégia de desenvolvimento, enfim. O que, que está acontecendo? Nós estamos vendo agora, mais uma vez, os Estados Unidos impondo tarifas. E aí a narrativa política, culpa dos filhos do Bolsonaro, não sei o que, inclusive o presidente da República, num gesto destemperado, absurdo, até sugere o enforcamento deles. E olha só, o ódio político causa, de fato, coisas inimagináveis, né? Então, isso é um absurdo. Mas, na verdade, esse tarifaço que os Estados Unidos está tentando mais uma vez, ou anunciando que poderá colocar a vários produtos brasileiros e muitos relacionados ao nosso agro, ele é fruto do quê? Ele é fruto da conivência do nosso país, infelizmente, e isso em função das decisões do STF, com a corrupção, é final da Lava Jato, é anular as delações premiadas da Odebrecht, por exemplo, devolvendo bilhões de reais, enfim, é leniência com a corrupção, é a tentativa seguida e constante de imposição de censura nas redes sociais, agora por decretos do presidente da República. É um país que, infelizmente, tenta... Um país não, um governo, vou me corrigir aqui, porque a maioria do país quer o contrário, quer o combate, o enfrentamento ao narcotráfico. Mas um governo que trata os terroristas como os nossos criminosos, enfim, tudo isso está levando o Brasil a uma ruptura com os Estados Unidos, e o presidente Luiz Inácio Lula da Silva vive tentando afrontar cada vez mais, fazendo parecer com que ele, ou que o nosso país seja um gigante e os Estados Unidos um paizinho à toa aqui na América. Não é assim. Obviamente que eu sou contra qualquer tarifa, todo mundo sabe minha posição com relação a isso, odeio impostos, não é? Mas quem gosta de tarifa, inclusive, é o atual governo, já que a gente vive na maior carga tributária da história do Brasil, e o ex-ministro que saiu para concorrer a governador de São Paulo, inclusive, é chamado de taxade. Então, Ana, sobre isso, eu precisava me manifestar e fazer com que as pessoas pensem, né, no que realmente está acontecendo. E na minha opinião. O fato é esse, até porque é o que consta no relatório dos Estados Unidos. A outra questão, Ana, essa talvez muito tardiamente, mas porém possa ser um sopro eu não vou nem chamar de esperança, não é? Mas de o mínimo necessário para os produtores rurais poderá acontecer na próxima semana, que é finalmente a votação, veja bem, de um PL de 2023 que trata da renegociação das dívidas dos produtores rurais, que nós tanto falamos, não é? Não precisa a gente repetir tudo o que aconteceu, especialmente no Rio Grande do Sul, porém a coisa piorou, inclusive em termos nacionais, e o PL, que é de 2023, veio sendo empurrado com a barriga até aqui e até agora. E mais, provavelmente seja votado na semana que vem. Mas o governo está fazendo de tudo e mais um pouco para tentar postergar, enrolar, diminuir a efetividade do que pode ser essa renegociação das dívidas, porque eu sempre falo, tem que ter prazo, tem que ter condições, e não adianta dizer que tem dinheiro, mas exigir do produtor rural garantias que ele não tem a mínima condição de dar. Então eu espero, Ana, que a semana que vem, até porque essa semana aqui eu estou em Brasília, infelizmente, Brasília está quase que às moscas, em função de outra coisa que só neste país aqui acontece, o tal do Gilmar Palloso, seminário lá em Portugal, dos nossas eminências do STF, que é uma barbaridade, um monte de dinheiro público, gente indo para lá para nada, não é? Porque, sinceramente, fosse algo produtivo e favorável ao Brasil, aconteceria aqui. Então, essa semana, votações mais ou menos que simbólicas, que a gente chama, que é por acordos, projetos de menor relevância, não é? Mas a semana que vem está previsto para terça-feira a votação no Senado, e aí depois, eu espero que com a máxima urgência possível, assim como quando os presidentes do Senado e da Câmara querem, não é? Na quarta-feira nós possamos votar aqui na Câmara. E, como eu disse, Ana, tomara que o governo siga não atrapalhando o agro e dessa vez, embora tardiamente, coloque de fato um projeto viável em votação. Nós vamos estar aí acompanhando e tendo a oportunidade, inclusive, de poder dar um voto favorável a esse projeto que vai ser muitíssimo importante para os produtores rurais brasileiros, Ana, e especialmente para os nossos produtores gaúchos.
2: Tá certo, Sérgio. Mais uma vez a gente te agradece por estar aqui na programação da rádio. Uma boa quarta-feira. Semana tá mais curtinha, né? Temos o feriado de amanhã para muita gente, feriadão. Então, até semana que vem. Bom restante de semana.
3: Um grande abraço, Ana, eu que agradeço sempre, um bom feriado a todos, sempre muita cautela e calma, né, para poder curtir bem e vamos adiante. Fé na vida e fé no trabalho. Um grande abraço, até a próxima semana.
2: Até semana que vem. Agora 8h20. Esse é o Conectado. Você ligado na informação. 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
7: Fome de carboidratos, falta de tempo, ansiedade, dificuldade de ficar sem comer. Rotina. São muitos os motivos que levam as pessoas a sabotar a dieta. Mas a relação com o açúcar é uma das principais razões. E o Bem Viver de hoje vai te dar algumas dicas. Faça substituições saudáveis. Já pensou em comer um brigadeiro com ingredientes que fazem bem para o seu organismo e sem se preocupar com os níveis de açúcar? Pois é, existem várias receitas na internet. Atenção às emoções. Preste atenção de como surge o desejo pelo doce. Essa é uma das chaves para saber como evitar. Perceba se existem motivos que o induzem a procurar o açúcar, como a fome emocional ou o desequilíbrio hormonal. E ao planejar a ida ao supermercado, não inclua doces na sua lista. Evite comprar e ter fácil acesso a chocolates e guloseimas ricas em açúcar. Se você não tem em casa, não pode comer. Esse foi o Bem Viver de hoje e eu, Ana Paula Barros, volto já já. Seja doce nas suas atitudes, mas na dieta, fuja do açúcar.
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6: Oito e 27 com 11 graus de temperatura, sol predominando aqui na região central da cidade. 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
6: Hora da Kátia Valente, nossa meteorologista, falar a respeito das tendências do tempo, do clima aqui para a região.
7: Olá, amigos e caros ouvintes. Nesta quarta-feira, nós temos um pouco mais assim, de nebulosidade em áreas do centro, norte, algumas áreas aqui da nossa região. Então, tem aí a expectativa de que tenhamos a mistura do sol com variação de nuvens, assim como vem acontecendo nesses últimos dias. Mas, assim, chuva, ainda que um chuvisco, uma chuva fraca, fica mais ali para o extremo sul e parte do leste gaúcho. Aqui na nossa região, então, vamos ter uma quarta-feira com as temperaturas subindo gradualmente, assim como vem acontecendo ao longo da semana, mas nada ainda, por enquanto, de mudança significativa no padrão do tempo por aqui. No dia, na tarde de hoje, as máximas previstas podem oscilar entre 21 e 22 graus. Amanhã, quinta-feira, também vamos ter um dia com a presença do sol, variação de nebulosidade por aqui e temperaturas na casa de 10 a 11 graus pela manhã e máximas de 21, 22 graus no período da tarde, ou seja, tem uma amplitude térmica aí um pouquinho maior predominando, né? Mas ainda com temperaturas que dá para se dizer amenas, longe daquele frio mais intenso e também nada de calor no período da tarde. Na sexta-feira, mais um dia com a presença do sol e as temperaturas seguem nesse patamar aí, entre 12 e 13 graus pela manhã e máximas de 22, já beirando aí os 23 graus na tarde da sexta-feira. Feira e pelo menos toda a segunda metade desta semana, então, com o tempo mais estável predominando por aqui. Com a previsão do tempo, Kátia Valente.
6: Valeu, Kátia, muito obrigada pelas informações. 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Plantão de segurança, a partir de agora, as notícias dos órgãos de segurança de Marau e também da região. A gente inicia falando aqui a respeito do trabalho da Brigada Militar de Marau, que desenvolveu ações preventivas durante a terça-feira, dia 2. Conforme relato da corporação, o dia foi marcado por atividades de policiamento escolar e operações de fiscalização sem o registro de ocorrências de maior gravidade. Dentro da Operação Volta às Aulas, policiais militares realizaram policiamento ostensivo em pontos bases nas proximidades da creche Pequeno Aprendiz, Escola Afonso Volpato e do Instituto Estadual Santo Tomás de Aquino. As ações tiveram como objetivo reforçar a segurança dos estudantes, professores e familiares, especialmente nos horários de entrada e saída das instituições de ensino. A brigada também promoveu 3 operações cerco fechado em diferentes horários do dia de ontem. As barreiras policiais resultaram na abordagem de 38 pessoas e na fiscalização de 18 veículos. Segundo a corporação, as ações foram realizadas com foco na prevenção de delitos, preservação da ordem pública e fiscalização de trânsito. E de acordo com o balanço, todas as atividades transcorreram dentro da normalidade, sem o registro de irregularidades ou de ocorrências relevantes durante estas abordagens e estas fiscalizações realizadas no município. Relato, então, do trabalho da Brigada Militar de Marau na terça, dia 2. O relato dos bombeiros chega para a gente através do contato do bombeiro Valêncio. Ocorrências atendidas nas últimas 24 horas pela corporação. Bom dia, Valêncio.
8: Bom dia, ouvintes. Vamos aos relatos principais. Ocorrências atendidas nas últimas 24 horas pelas guarnições do Corpo de Bombeiros de Marau, sendo chamados do dia 2 de junho, terça-feira, 8 horas e 40. Caso clínico na rua Bahia, bairro Santa Helena. 8 horas e 45 minutos. Atendimento a caso clínico na rua Carlos Alberto Tonin, bairro Jardim do Sol. 10 horas e 30. Caso clínico na rua São Pedro, bairro Rigo. 18 horas. Atendimento ao sinistro de trânsito tipo colisão entre veículos, onde envolveu a motocicleta Honda CG 160 Titan, com placas de Marau, e o automóvel VW Polo, também com placas de Marau. Condutor da motocicleta encaminhado para a HCR. Fato ocorrido na rua Antônio Pedro Rigo, bairro Rigo. 19 horas e 16 minutos. Caso clínico na rua Raquel Tramari, centro. 22 horas e 15 minutos. Atendimento a caso clínico na rua Gema Stumpf, bairro Bem Viver. Essas foram as principais ocorrências atendidas nas últimas 24 horas pelas guarnições do Corpo de Bombeiros de Marau. Da sala de operações do Quartel Central, falou Bombeiro Valêncio. A todos um bom dia.
6: Bom dia, muito obrigada, Valêncio, pelas informações, que aqui no programa tem o oferecimento de Picoli, Água e Luz, e também da Fruteira Superfrutas. 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Agora 25 para as 9, 11 graus, informação da Benoit. 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Daqui a pouquinho, Vinícius Gaieschi nosso comentarista esportivo, nosso repórter de esportes, trazendo para a gente informações de dupla Grenal, expectativa da Copa do Mundo. E hoje a gente conta com a participação do Dudu também, o Eduardo Serri, que fala da estreia da AMF. Amanhã, gente, tem estreia da Associação Marauense de Futsal em mais uma disputa do Gauchão Série A, a elite do futsal gaúcho. Daqui a pouquinho as informações aqui no programa.
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7: 18 para as 9, 11 graus a temperatura, conectado junto com a Aga Farma na esquina da antiga rodoviária, fralda Baby Sec Ultra, R$59,90. 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
7: Vinícius Gaieschi, bem-vindo.
9: Alô, você ligado na programação da tua Rádio Alvorada. Uma excelente quarta-feira para você. Vamos chegando com os esportes por aqui. Já estamos em clima de Copa do Mundo e o técnico da seleção brasileira, Carlo Ancelotti, já comandou o primeiro treino da seleção brasileira em solo norte-americano. Atividade com 25 dos 26 atletas à disposição, o trio que jogou a final da Champions League, Gabriel Magalhães, Gabriel Martinelli e Marquinhos, já participaram junto com o restante do grupo. Apenas Neymar Júnior, que ainda se recupera de lesão, foi desfalque na atividade. A imprensa acompanhou cerca de 15 minutos da atividade, a CBF inclusive transmitiu os momentos iniciais, mas depois treino fechado, somente a comissão técnica e os atletas participando. A expectativa é que a seleção tenha mudanças para o amistoso do sábado contra o Egito, o último antes da estreia do Brasil na Copa do Mundo. Duas mudanças são basicamente certas, as entradas dos zagueiros Marquinhos e Gabriel Magalhães, que são os titulares da seleção brasileira, substituindo Bremer e Léo Pereira, que foram a dupla que atuou contra o Panamá. No entanto, esse amistoso vai servir para alguns testes. A expectativa é que o Ederson possa começar jogando no lugar do Alisson, que talvez seja a dúvida que o torcedor brasileiro tem mais preocupação no gol. Acredito que Alisson deva ser o titular, apesar de estar voltando de lesão. É o melhor goleiro do Brasil, não tem discussão nenhuma. Estou bastante curioso também para talvez ver o Igor Thiago começando como titular, para a gente ter um centroavante 9, um camisa 9 de ofício. O Brasil joga num sistema de 4-2-4, que inclusive não sou muito adepto, principalmente para uma Copa do Mundo. O meio campo tem que ser reforçado, talvez até com a entrada do Danilo no meio campo, que quando jogou os amistosos pela seleção brasileira, foi muito bem. E já de olho no nosso adversário, na nossa estreia, a seleção marroquina realizou um amistoso na terça-feira contra Madagascar e venceu por 4-0, também o último amistoso da seleção antes de embarcar aos Estados Unidos. A seleção marroquina ainda tem amistoso contra a seleção norueguesa, também no domingo, mesmo dia do jogo do Brasil. E aí, no próximo sábado, enfrenta a seleção brasileira no dia 13, a partir das 19 horas. Ainda sobre Copa do Mundo, falando agora dos nossos vizinhos uruguaios, o meia Arrascaeta pode ficar de fora da Copa do Mundo. Em informação publicada por uma rádio lá do Uruguai, diz que o meia do Flamengo sentiu uma lesão na panturrilha, vai fazer exames para saber a gravidade, mas que pode ficar de fora do Mundial. O próprio Arrascaeta já tinha passado por uma cirurgia na clavícula no início de maio, não era dúvida por conta dessa lesão, mas aí surgiu essa possível lesão panturrilha que pode desfalcar a seleção uruguaia. A substituição pode ser feita até o dia 14, se for o caso. O próprio presidente da Associação Uruguaia de Futebol acredita na presença do meia uruguaio na Copa do Mundo, mas ainda não tem a confirmação, extensão dessa lesão do Arrascaeta. A gente torce, querendo ou não, que ele se recupere, porque os bons jogadores têm que estar presentes na Copa do Mundo. E algumas informações sobre dupla Grenal ainda, que está de férias, os atletas voltam a treinar somente na metade do mês, mas o Grêmio tem um novo head scout para compor a comissão técnica. O Grêmio fechou a contratação de Carlos Silva, head scout português, que trabalhou no Benfica. O profissional tem 35 anos e ele chega para suprir uma vaga deixada por Hugo Ribeiro, que havia deixado o Grêmio lá no mês de maio, quando acabou o seu período de experiência, que ele mesmo disse que ficaria somente 90 dias. Então o Grêmio tem essa reformulação também na comissão técnica, mais um português integrando a equipe técnica do Tricolor. Já o Inter foi para essa pausa esperando respostas de Thiago Maia sobre a renovação e deu um prazo até o fim da semana para resolver essa situação. O volante termina seu contrato no fim do ano e dentro de um mês ele já pode assinar um pré-contrato com qualquer equipe. Segundo informações, as conversas entre as partes já ocorrem há meses. O Inter chegou a apresentar uma oferta para o Thiago Maia, que desde então avalia se vai aceitar ou não a proposta colorada. O Thiago Maia hoje é reserva do Inter, ele inclusive permaneceu no banco durante toda a partida contra o Bragantino e nas últimas partidas antes da pausa da Copa do Mundo também vinha sempre do banco de reservas. Ele chegou no Beira-Rio lá em 2024, chegou do Flamengo com bastante expectativa, particularmente quando ele estava no rubro-negro. Eu achava ele um excelente jogador. Infelizmente aqui no Inter ele não conseguiu confirmar todo esse bom futebol que o revelou lá no Santos, lá no Flamengo também, teve boas atuações. Aqui no Inter ainda faltou esse brilho no futebol do Thiago Maia. Mas acredito que uma renovação seja correta, até porque o Inter depois pode negociar o jogador que recebeu sondagens do próprio Santos nesse ano e também na temporada passada.
7: Valeu, Vini. Brigadão, tá? Pelas informações. E amanhã, feriado de Corpus Christi, é dia de estreia da AMF no Gauchão Série A de futsal desse ano de 2026. Mais informações com o colega Eduardo Serri.
10: Quinta-feira é dia de estreia da AMF no Gauchão de Futsal Série A. É a competição mais importante desse ano para a AMF de longe, para se manter na elite do futsal gaúcho. A gente recebeu aqui o Giba, treinador da AMF, e também o Léo Araújo, que retorna para o time depois de um tempo fora como novo preparador físico.
11: Eu retornei há cerca de 2 semanas, já concluí, na verdade, 2 semanas de trabalho com o pessoal. Então, nesse retorno, a gente priorizou ali colocar os atletas dentro daquilo que a gente julga necessário para o período, né? Já tinha um trabalho em andamento ali, como eu disse, então fizemos alguns ajustes dentro do que era possível e com o decorrer da semana vai ficando mais fácil para a gente poder nortear esse trabalho. Mas alguns atletas já tinham trabalhado na AMF na temporada passada, então eu já conheci alguns deles. Mesmo não estando aqui, eu sempre acompanhei, né, o trabalho da AMF, então de alguma maneira eu estava por dentro daquilo que estava acontecendo aqui também, né? Eu tinha contato com o Giba diariamente, então assim, não teve muita surpresa nesse retorno não, né? O ambiente é bom, é um grupo trabalhador, foi isso que pesou também, né, na hora de decidir em retornar ou não.
10: A AMF faz mais uma campanha na Série A desde que retornou a essa categoria lá em 2019. O Giba falou um pouquinho pra gente sobre a campanha realizada na competição no ano passado.
12: Nós chegamos até as quartas, né, onde perdemos, empatamos o primeiro jogo e perdemos em Uruguaiana, né, mas nós fizemos uma bela competição, onde conseguimos chegar dentro de uma competição de 19 equipes, tu chegar no quinto colocado não é fácil, né, por todos os problemas que você sabe que a AMF tem hoje também, teve ano passado, nessa temporada aí com alguns projetos não aprovados, ainda fica muito mais difícil da gente fazer um elenco competitivo e já visto aí o que a gente fez dentro da Farroupilha, que teve que, se não abrir mão, mas jogar com aquilo que tinha, até para segurar um pouquinho o orçamento, para entrar dentro de um orçamento que a AMF conseguiu para esse começo de temporada. E a gente está nessa expectativa, né? Para que nos próximos dias ainda chegue um ou dois reforços aí para a gente dar uma encorpada no nosso elenco e a gente brigar por aquilo que a gente acha que pode.
10: A AMF estreia, então, nessa quinta-feira, às 8 da noite, lá no ginásio do Colégio Gabriel Taborim, quando recebe o Lagoa Esporte Clube, um competidor muito forte, acabou de vencer a Taça Farroupilha e, inclusive, foi o que eliminou a AMF dessa mesma competição. Ingressos à venda na hora, lá na porta do ginásio da FAB. Assim eu finalizo mais uma participação por aqui, falando de esporte, devolvendo a programação da emissora, Eduardo Serri.
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7: Valeu, Dudu. Brigadão também a você pelas informações. Com o esporte, a gente fecha o Conectado de hoje. Com gratidão a todos pela audiência. Muito obrigada. O convite para que você siga por aqui. Já tem notícias da hora. E depois o colega José Maculan apresenta o temática. Nós nos encontramos a partir do 12:30 no ponto. E amanhã de manhã também na programação especial de Corpus Christi aqui da nossa emissora. 7 para as 9, 12 graus.

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2: 8 horas, ou melhor, 9 horas. 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Nós vamos às informações da Central de Conteúdos da Rede Tua Rádio.
3: Em Marau, destaque para a estreia da AMF no Gauchão Série A de futsal. A equipe marauense inicia sua 8ª temporada consecutiva na elite do futsal gaúcho no feriado de Corpus Christi, quinta-feira, 4 de junho, 8 horas da noite, diante do Lagoa Esporte Clube. A partida será disputada no ginásio do Colégio Gabriel Taborim, em Marau, com ingressos comercializados no local. A competição reúne 16 equipes de diferentes regiões do estado e é considerada a principal disputa do futsal gaúcho. Da tua rádio Alvorada de Marau, Ana Lúcia Jacomini.
4: O município de Lagoa Vermelha recebeu nesta terça-feira o certificado de município amigo da vacina. Reconhecimento concedido aos municípios gaúchos que alcançaram as metas de vacinação estabelecidas em 2025 para os imunizantes pentavalente, tríplice viral e HPV. A certificação foi entregue durante cerimônia realizada na sede do Ministério Público em Porto Alegre. Lagoa Vermelha conquistou o selo prata. Da tua rádio Cacique de Lagoa Vermelha, Rudimar Galvão.
2: Com a terceira paralisação dos médicos nas unidades de pronto atendimento de Caxias do Sul, a prefeitura anunciou nesta terça-feira que vai quebrar o contrato com a empresa gestora, o Instituto de Desenvolvimento, Ensino e Assistência à Saúde, o IDEAS. No início da noite, por volta de 6h30, todos os atendimentos foram retomados nas duas unidades, garante a Secretaria Municipal da Saúde. Da tua rádio São Francisco de Caxias do Sul para a Rede Tua Rádio, Daniel Rodrigues.
5: Em Soledade, a Polícia Civil prendeu em flagrante um homem de 22 anos por tráfico de drogas durante cumprimento de mandado de busca e apreensão no bairro Ipiranga. Na ação, os policiais apreenderam porções de cocaína, uma balança de precisão e um telefone celular. Após os procedimentos na delegacia de polícia, o suspeito foi encaminhado ao presídio estadual de Soledade, onde permanece à disposição da justiça. Da tua rádio Cristal de Soledade, Kathleen Ox.
6: A Secretaria Municipal de Saúde de Vacaria informou que o programa Saiu Meu Exame realizou mais de 400 atendimentos na primeira semana de funcionamento. A iniciativa tem como objetivo reduzir a fila de espera por exames e consultas especializadas. Entre os procedimentos com maior número de encaminhamentos estão ressonâncias magnéticas, ultrassonografias e espirometrias, que concentravam grande demanda de pacientes aguardando atendimento. Além dos agendamentos, a Secretaria também trabalha na atualização dos cadastros. Até o final da semana passada, foram feitas mais de 800 ligações para pacientes inscritos nas filas de esperas. Desse total, cerca de 300 pessoas não foram localizadas ou não atenderam aos contatos. Da tua Rádio Fátima de Vacaria, Luiz Barreto.
7: O leilão de concessão das rodovias do Bloco 2 do Rio Grande do Sul será na próxima quarta-feira, dia 10 de junho, às 2 horas da tarde, na B3, em São Paulo. E nesta quarta-feira ocorre a sessão de recebimento dos envelopes das 10 da manhã ao meio-dia, também na B3. Essa concessão contempla 409 quilômetros de rodovias estaduais, localizados nas regiões do Vale do Taquari e no norte do estado, incluindo a ERS 324, na microrregião de Veranópolis, que tem pórticos de pedágio free flow previstos entre Nova Prata e Passo Fundo. A previsão do governo do estado é que a assinatura do contrato ocorra no mês de outubro. Da tua rádio veranense de Veranópolis, Daniela Afonso.
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Amigos, muito bom dia. Estamos chegando de mansinho para mais um Temática, a sua maior companhia aqui nas manhãs da tua Rádio Alvorada, cada vez mais líder em audiência em Marau, sempre com muita honra, com muito prazer. 9:10, Marau, temperatura de 12 graus. Pensamento da nossa quarta-feira, diz o seguinte: nossos passos somem com o tempo, mas o bem que fazemos deixa marcas para sempre. Que lindo pensamento de hoje. Nossos passos somem com o tempo, mas o bem que fazemos deixa marcas para sempre.

Obrigado, Deus. Obrigado, universo, por mais uma grande oportunidade de estarmos aqui comunicando, aqui nesse microfone, com muita honra, a verdade dos fatos, do jeito que eles acontecem, com seriedade, muita responsabilidade. E é claro, sempre aqui, nossa imensa gratidão a você ouvinte por estar com a gente. Nossa imensa gratidão a você ouvinte por fazer parte desta gigantesca audiência. Obrigado a você e parabéns a você que já tem na sua agenda o nosso WhatsApp, que é o 999797515. 9:12, maral temperatura de 12 graus. Hoje celebramos o Dia Nacional da Educação Ambiental e também, gente, hoje é o Dia Mundial da Bicicleta, data aprovada pela ONU em 2018. Hoje, o Dia Mundial da Bicicleta, data aprovada pela ONU lá em 2018. 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Mais informações pelo fone 3342-9435, HCR Clinic. 9:14, 12 graus, na sua supermanhã de quarta-feira, hoje com um solzinho gostoso, o nosso irmão Sol, como dizia o nosso querido São Francisco de Assis. Olha, gente, depois da série Como se Preparar para a Aposentadoria sem Sofrer Impactos em Nossa Vida Emocional, está chegando mais uma, aliás, muito interessante. Depois da série Como se Preparar para a Aposentadoria sem Sofrer Impactos em Nossa Vida Emocional, está chegando mais uma, aliás, muito, muito interessante, que vai abordar sobre a preocupação das pessoas em deixar um legado. Que vai então abordar sobre a preocupação das pessoas em deixar um legado. Mas, afinal de contas, o que é um legado? O que é um legado? Por que se preocupar com aquilo que vão dizer após a nossa partida? Olha, ele partiu e não deixou nenhum legado para ser lembrado. Então, hoje, quarta-feira, logo mais 10:30, começa aqui no temática, no Saúde e Bem-Estar, esta maravilhosa série, que então vai abordar sobre a preocupação das pessoas em deixar um legado. E é claro, sempre com apoio especial da área da psicologia para a gente entender melhor todos os fatos. 9:16, 12 graus.

0: Por aqui o nosso temática entrevista saúde bucal. 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Com a gente aqui mais uma vez o doutor Ariel Weingartner. Doutor, bom dia, já 6 anos, cara.
1: Bom dia, Maculã, bom dia a todos os ouvintes. Exatamente, o tempo passa rápido, né?
0: Então, parece que foi ontem.
1: É verdade.
0: O que que a gente tem de novo de lá pra cá, hein?
1: Uma das coisas que às vezes as pessoas acabam chegando na clínica, né? E hoje elas veem o tamanho da nossa fachada, o tamanho da nossa clínica, né? E às vezes as pessoas acreditam que sempre foi assim, né? E bem pelo contrário, 6 anos atrás lá a gente começou com um tamanho bem reduzido, com outra fachada, né? Pensando, eu e a minha mulher, né? Eu e a Maria Eduarda, em duas pessoas, pensando somente em oferecer um serviço de qualidade aqui na nossa cidade, né? Então, a gente tinha muito menos equipamentos que a gente tem hoje. A gente realmente começou pequeno ali e realmente com aquele sonho de proporcionar uma odontologia de qualidade aqui em Marau, como que na época não se tinha, né? Então, fazer algo diferente mesmo, né? Sempre pensando nesse sentido.
0: Até porque Marau cresce a cada dia que passa.
1: Com certeza, é uma das coisas que a gente conseguiu ir acompanhando isso e também conseguiu ir crescendo, né? Então, hoje a gente ampliou a nossa clínica, né? A gente começou com 2 cadeiras, hoje a gente tem 4 cadeiras odontológicas, né? Então, a gente dobrou esse tamanho, fora todos os outros equipamentos que a gente conseguiu ir adquirindo com o longo do tempo, né? Porque todo mundo sabe que no início não é fácil, né? O começo, né? A gente não tem muito investimento, então... E com o tempo, graças a Deus, tudo foi acontecendo, né? Também mérito do nosso trabalho, né? Aqui na nossa cidade, na nossa região. E com o tempo a gente começou a perceber também que a gente começou a pegar uma região muito grande ao redor aqui também, né? Hoje, às vezes, eu tenho pacientes que vêm, tem alguns pacientes de Guaporé, né? Muitos de Casca, de Camargo, de Vila Maria. Então, a gente abraça um entorno muito grande que, às vezes, eu não acreditaria que as pessoas viriam para se tratar aqui, né? Então, isso é muito gratificante.
0: Doutor Ariel, além da ampliação da própria clínica, espaço físico, também foram adquiridos alguns equipamentos. Mas qual que foi adquirido que é top hoje, que você era um sonho de conquista, hein?
1: Uma das coisas que a gente mais ficou feliz, sem sombra de dúvidas, foi o tomógrafo, né? Que é um equipamento que ele... Às vezes as pessoas não imaginam a dimensão do investimento quando a gente fala disso, né? Por se tratar de um serviço odontológico. Então, a tomografia, com certeza, ela foi um divisor de águas, tanto para nossa qualidade do nosso paciente, né? Que quando a gente faz essa tomografia, a gente deveria fazer em todo mundo, né? Então, e o dentista que ele não tem esse equipamento na clínica, muitas vezes ele acaba não pedindo para o paciente, né? Então, até por termos de custo e porque, poxa, talvez nem precisa, mas muitas vezes a gente consegue pegar alterações nos dentes por conta desse equipamento. Então, isso facilitou muito o nosso dia a dia, né? E melhorou muito essa entrega, essa confiança para o nosso paciente, né? Isso foi o maior ponto, assim, que eu vejo hoje para nós nesse sentido, né?
0: Ou seja, você chega na clínica e tem um pouco de tudo.
1: Com certeza. Hoje a gente vem aqui, a gente fala muito de implantes, de facetas, né? Mas a clínica, ela acaba sendo muito completa em todos os sentidos, porque às vezes as pessoas até me perguntam, nossa, eu achei que tu fazia só implante, eu achei que vocês focam só nessa parte. Não, na verdade, hoje a gente sempre pensa e investe em todas essas áreas, né? Desde um equipamento de limpeza, que é o Airflow, né? Então, a gente trabalha nesse sentido, proporcionando todos os tipos de tratamento com qualidade para o paciente, né? A gente atende, sim, hoje mais da metade da nossa clínica é relação de implantes e facetas, né? Mas a gente atende o aparelho, né? A gente trabalha com aparelho invisível, com aparelho convencional. Então, a gente também investe nessas tecnologias que também são para essas outras áreas, né? Então, é importante as pessoas terem clareza disso também.
0: Ou seja, primando pelo paciente, comodidade, praticidade.
1: Isso, e sempre pensando que na nossa clínica, eu sempre costumo falar, né? A gente é uma clínica familiar, né? Então, eu e a Duda somos aqui de Marau, né? Às vezes as pessoas me perguntam muito, nossa, achei que tu era de Passo Fundo, achei que, né? Então, a gente é daqui de Marau mesmo, né? Então, a gente sempre trabalha junto e a gente sempre procura passar essa visão dentro da nossa clínica, né? De realmente ser uma família, porque a gente acolhe muito mais o nosso paciente dessa forma, né? E a gente passa isso para as pessoas que trabalham ali também, né? Que é um dos grandes diferenciais que eu vejo hoje, que a gente escuta por inúmeras vezes. Nossa, a gente às vezes até fica meio assim, porque a gente não está acostumado a ser tão bem tratado, né? Então, as pessoas às vezes se assustam um pouco com isso, porque, poxa, a gente às vezes vai em tantos locais de área de saúde, né? Profissionais que às vezes acabam não nos dando uma atenção devida, né? Então, isso eu vejo como é uma coisa que eu quis mudar muito aqui na cidade, né? Então, é algo que eu realmente sempre luto e sempre faço para atender melhor o paciente, porque eu já fui em vários profissionais da área da saúde e eu falei, nossa, parece que eu estava fazendo um favor para a pessoa, né? Então, eu sempre trabalho pensando nesse acolhimento, nessa conversa, né? Então, é sempre pensando nesse bem-estar do paciente mesmo.
0: Porque além de você ser um profissional da saúde, antes você também é um cliente-paciente, ou seja, em outras áreas que você for, bom, se eu for bem atendido, também quero que a minha clínica atenda bem.
1: Com certeza, a gente sempre se torna muito mais crítico, muito mais avaliativo nesse sentido. Uhum. E sempre procura proporcionar essa qualidade para o nosso paciente. É isso que eu sempre vejo, né? Às vezes até esses dias encontrei um paciente quando estava indo no médico e falou, ah, você também fica sentado esperando, né? Com certeza, né? Então a gente também passa pela situação do cliente e eu até gosto, porque aí a gente começa a entender e saber onde é que a gente pode melhorar, onde é que a gente consegue atuar, né?
0: Ou seja, doutor, se colocar no lugar das outras pessoas também.
1: Com certeza, isso é muito importante. Eu vejo que isso falta muito hoje, né?
0: É verdade. Às vezes vejo nas redes sociais o pessoal batendo o sininho no corredor lá. Por que que é isso, hein?
1: Por que que a gente faz esse ritual, né? Porque muitas vezes as pessoas às vezes olham e pensam, meu Deus, pra que isso, né? O que que é isso? Ali é o que muitas pessoas chegam na clínica falando que não conseguem comer um cachorro quente com a mão, né? Não sai com a família. Então, para esse público, para essas pessoas, cara, tu entregar os teus dentes fixos, tu poder voltar a ter isso, é uma baita comemoração, né?
0: Então, é uma conquista.
1: É uma comemoração que a gente faz junto com o paciente, né? Pensando nesse bem-estar dele, que às vezes ele vai chegar em casa muito mais empolgado, muito mais animado, e realmente ali é uma mudança de vida, é uma virada de chave que ele tem, né? A partir daí, então não é só o dente dele, né? Então ele tá mudando todo um cenário de vida.
0: Muito bem, junho, 6 anos da clínica Primes Vita, doutor Ariel Weingarter, um abraço, parabéns e até a próxima.
1: Até.
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1: 9:31 com 13 graus.
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2: Olá, amigos e caros ouvintes. Nesta quarta-feira, nós temos um pouco mais assim de nebulosidade em áreas do centro, norte, algumas áreas aqui da nossa região. Então, tem aí a expectativa de que tenhamos a mistura do sol com variação de nuvens, assim como vem acontecendo nesses últimos dias. Mas, assim, chuva, ainda que um chuvisco, uma chuva fraca, fica mais ali para o extremo sul e parte do leste gaúcho. Aqui na nossa região, então, vamos ter uma quarta-feira com as temperaturas subindo gradualmente, assim como vem acontecendo ao longo da semana, mas nada ainda por enquanto de mudança significativa no padrão do tempo por aqui. No dia, na tarde de hoje, as máximas previstas podem oscilar entre 21 e 22 graus. Amanhã, quinta-feira, também vamos ter um dia com a presença do sol, variação de nebulosidade por aqui e temperaturas na casa de 10 a 11 graus pela manhã e máximas de 21, 22 graus no período da tarde, ou seja, tem uma amplitude térmica aí um pouquinho maior predominando, né? Mas ainda com temperaturas que dá para se dizer amenas, longe daquele frio mais intenso e também nada de calor no período da tarde. Na sexta-feira, mais um dia com a presença do sol e as temperaturas seguem nesse patamar aí, entre 12 e 13 graus pela manhã e máximas de 22, já beirando aí os 23 graus na tarde da sexta-feira e pelo menos toda a segunda metade desta semana, então, com o tempo mais estável predominando por aqui. Com a previsão do tempo, Kátia Valente.
1: Obrigado, Kátia. Boa quarta-feira para ti. 9:34, 26:10, com 13 graus. Quarta-feira, gente. 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Vinte e cinco para as 10 da manhã, 14 graus, super manhã de quarta-feira já no dia 3 de junho de 2026, junho que é o mês nacional do nosso meio ambiente. Minha casa, minha vida rural, assunto que abordamos agora ao vivo aqui no Temática com o secretário municipal de habitação em Marau, Zigomar Zanin. Secretário, que bom que você veio aqui hoje. Bom dia, bem-vindo.
3: Bom dia, Maculan. Um bom dia muito especial a toda a comunidade marauense. Maculan, já, desde já, agradecer a tua Rádio Alvorada pelo espaço, por a gente poder dar boas notícias para a comunidade marauense.
1: Bom, sempre que se fala em habitação, gera sempre uma expectativa, né? Porque o sonho do ser humano é ter a sua casa própria, o seu cantinho, o seu lar para morar, não é, meu?
3: Verdade, Maculan. A gente trabalha lá dia a dia para realizar sonho das pessoas. E tem que ter um grande cuidado para que esse sonho realmente vire um sonho verdadeiro.
1: Aconteça realmente.
3: Exatamente. E vou pegar um gancho aí, Maculan, falar um pouquinho desse programa do Minha Casa Minha Vida Rural. Se me permite, é um programa em parceria com o governo federal, onde o governo federal banca parte do recurso e o restante é através de contrapartida do município. Nós habilitamos o município lá em 2024, iniciamos o projeto e a seleção das famílias em 2025, e hoje estamos em plena realização desse sonho, construções de 14 moradias em 12 comunidades diferentes. Aquelas famílias que moravam numa situação um pouco mais precária e que foram selecionadas, foram classificadas em parceria ali com a Emater, com o sindicato, e logo, logo irão receber a chave da casa, da sua casa, uma casa moderna, nova, com padrões de qualidade, acompanhado pela Caixa Econômica Federal, por fiscalização do governo federal, além de todo o nosso acompanhamento diário, para que isso possa se realizar um grande sonho de cada família do meio rural.
1: Quantas casas, secretário?
3: São 14 famílias atendidas, 14 casas, projeto inédito para o meio rural, que realmente é um incentivo para que as pessoas permaneçam ali produzindo, para que a gente tenha cada vez mais um alimento de qualidade, e as pessoas também que moram lá no interior têm as suas casas, moram com mais qualidade.
1: Previsão de entrega, já temos uma data, alguma coisa assim?
3: Maculan, a gente, como elas são espalhadas, elas são em 14, 12 comunidades diferentes, nós vamos fazer as entregas parcial. Num prazo de 60 dias, nós já temos 5 unidades prontas. Então, faremos a entrega dessas. E a nossa previsão é que até o final do ano a gente consiga entregar 100% dessas 14 unidades.
1: Qualquer município tem acesso a esse programa do governo federal ou não? Como é que funciona isso, hein?
3: Maculan, foram abertos cadastramento para todos os municípios, mas teve um número bem insignificativo de municípios que conseguiram se habilitar com o governo federal.
1: O Marau teve sorte?
3: Marau teve sorte, eu diria também competência, por estar tudo em dia, por atender todos os pedidos, as demandas. E graças a Deus nós tínhamos habilitado para 20 moradias, mas naquele momento, como foi um momento, nós não encontramos 20 moradores com essa necessidade. Então, uns foram desclassificados na hora que a gente mandou a documentação, mas felizmente estamos atendendo 14 famílias.
1: Poderá vir uma segunda etapa, de repente, futuramente ou não?
3: Essa é a nossa expectativa, que a gente ficou, como outras famílias ficaram no aguardo como suplentes, a gente tem essa esperança de que o governo recoloque mais unidades para os municípios poderem finalizar a sua demanda.
1: Secretário, e as demais obras da tua secretaria? Temos aí apartamentos e outros blocos também.
3: Importante, Maculan, também frisar a comunidade que nós iniciamos um projeto muito importante, chamado Seu Novo Lar, onde a gente iniciou lá na administração do prefeito Iura ainda, estamos dando seguimento com Nauro e Vilma, onde eram 128 unidades na modalidade de apartamento. Nós já entregamos 2 conjuntos habitacionais, um de 40 apartamentos e um segundo de 48. E estamos numa fase final de mais 40 unidades ali no loteamento de Rocco, entre o bairro Santa Helena e o bairro Constante Fuga. Que a previsão de entrega, ou melhor dizendo, afirmo aqui que a entrega irá acontecer neste ano de 2026, onde mais 40 famílias serão beneficiadas, contempladas, com a sua moradia de qualidade, com todo o comprometimento desta administração, o acompanhamento nosso lá da Secretaria da Habitação, e para nós é um motivo de muito orgulho poder continuar realizando sonhos.
1: Secretário, como se tem
4: uma parceria com o governo federal, em alguns momentos exige-se certa paciência, né?
3: É um desafio muito grande, porque a gente não é só o governo federal, e sim toda uma burocracia já do poder público, uma segunda burocracia da Caixa Econômica Federal, para te dizer assim que esses projetos levam, olha, 3, 4 ou até 5 anos para a gente poder entregar a chave. Maculan, nós temos um outro programa, que são o programa Casa é Sua. Se tu me permite, eu posso falar um pouquinho também desse programa.
4: Vamos lá, então.
3: Onde também eu acho que é o governo do estado, e aqui eu não estou falando de governos políticos, governo, e sim a estrutura do governo, fazia-se muitos e muitos anos que não conseguia atender os municípios no quesito moradia. Nós fechamos um convênio com o governo do estado lá no finalzinho de 2022, início de 2023, para atender 50 famílias. E iniciamos todo aquele processo burocrático, e hoje, por nossa alegria, nossa satisfação, é que nós estamos com esse projeto numa fase final, onde passamos todos os trâmites de seleção de famílias, de, enfim, essa parte de documentos, e estamos na fase final da execução das obras. O loteamento chamado Morada do Sol fica entre o Vila Bela e o Frei Adelar. As ruas, todas elas pavimentadas com asfalto, iluminação de LED, já com o novo sistema de tratamento da Corsan, casas de qualidade, acompanhada por toda a nossa equipe de engenharia, muito também mensalmente, desde o primeiro tijolo ser colocado até este momento, a equipe do governo do estado fazendo suas auditorias mensais. Então isso nos traz uma tranquilidade, uma segurança de que ali na frente a gente entregue para essas famílias imóveis com qualidade, com seriedade, um trabalho feito por uma equipe que não mede esforços para que as coisas saiam da melhor maneira possível. Então, realmente, estamos muito satisfeitos. Além disso, nós temos o programa, que é um outro programa chamado Cedência de Uso, que a gente faz moradias para que as pessoas usufruam enquanto precisam, depois devolvem para o município. Avançamos essa semana, criamos uma lei de auxílio aluguel. Então, a gente tem muito trabalho lá, regularizações fundiárias, auxílio material. A nossa secretaria, ela está num momento, junto com o governo Nauro e Vilma ali, conseguindo atender uma grande maioria das demandas que tem no município.
4: Contente com os resultados até agora, secretário?
3: Muito, muito contente, muito feliz, e isso não tem preço a gente ir para casa e dizer assim, não resolvi tudo, não fiz tudo o que eu gostaria, mas fiz tudo o que era possível, o que a legalidade me permitiu. Isso nos dá muita alegria e uma grande tranquilidade de seguir dizendo que estamos no caminho certo.
4: Zico Marzanin, secretário municipal de habitação do município de Marau, obrigado pela sua presença, algo mais, volte sempre.
3: Obrigado, Maculan, e um grande abraço a toda a comunidade marauense.
4: Faltando 15 para as 10, o Temática volta na sequência, agora estamos com 14 graus, é rapidinho.
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4: 9 para as 10 da manhã, 9 para as 10, 14 graus. Seguimos contigo aqui no Temática, sempre com muita honra e com muito prazer, ao vivo, nos 107.7, redes sociais, sempre contigo e sempre com muita honra. Olha, gente, depois da série Como se preparar para a aposentadoria sem sofrer impactos em nossa vida emocional, está chegando mais uma, aliás, muito interessante, que vai abordar sobre a preocupação das pessoas em deixar um legado. Mas, afinal de contas, o que é um legado? Por que se preocupar com aquilo que vão dizer após a nossa partida? O que é que podemos deixar como legado? O que estamos deixando para o mundo? Precisamos fazer algo grandioso para deixar um legado? Todos deixam um legado? São alguns tópicos que a gente vai abordar a partir de hoje, quarta-feira, em mais uma série no Temática no Saúde e Bem-Estar, sempre, claro, com apoio especial da área da psicologia para você. Agora 10 da manhã, aqui no Temática, o destaque para as notícias da hora. Agora é hora de agenda por aqui. 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
15: Comunidades. No próximo domingo, dia 7 de junho, na comunidade de São João do Barroso, tem festa em honra ao padroeiro São João. Na programação, 10h30 missa. Ao meio-dia, churrasco padrão com copo e cozinha. Tarde dançante, animada com Matheus Taborda e Dirley. Também no próximo domingo, a comunidade de Ponta Grossa, Vila Maria, convida para a festa em honra ao Divino Espírito Santo. Na programação, 10h30 missa. Ao meio-dia, almoço com churrasco padrão, copa e cozinha. E 14 horas, tarde dançante com animação dos parceiros. Entrada franca. Religião. Nesta quinta-feira, feriado, dia 4 de junho, em frente à Igreja Matriz Cristo Rei em Marau, acontece a tradicional Missa de Corpus Christi. A celebração será uma missa campal com início às 3 horas da tarde. Beneficente. Neste sábado, dia 6 de junho, a ONG Patas Protetoras promove um arraiá na sede do Caveiras do Sul MC, em frente ao ISF Planalto. Vai ter comidas típicas, bebidas e produtos personalizados à venda a partir das 14 horas. Eventos. Para fechar a agenda da semana, na quinta, dia 4 de junho, no ginásio do Colégio Gabriel Taborim, tem jogo de futsal da AMF enfrentando o Lagoa Futsal às 8 horas da noite pelo Estadual de Futsal 2026. Sábado, dia 6, no Santuário de Nossa Senhora de Lourdes, tem almoço com massa e galeto ao meio-dia em prol da revitalização do Santuário de Marau. No cardápio tem massa com molho branco ou vermelho, galeto e saladas. Haverá venda de sobremesas. E no sábado, dia 6 de junho, na programação da 37ª Festa Italiana de Marau, acontece a cantoria italiana a partir das 17 horas na Igreja da Comunidade de Gramadinho. E após, tem o Filó de Gramadinho com a animação de Thiago Wagner, acordeonista. Rosana Costanaro para a tua Rádio Alvorada.
4: Obrigado, Rosana, pelas informações. Faltando agora 7 para as 10 da manhã, 7 para as 10, Marau, temperatura de 14 graus. Lília Boni com a gente aqui nos estúdios. Tudo tranquilo, Lília? Tudo tranquilo. Estava por Soledade ontem? Na Soledade. Na Rádio Cristal, nossa co-irmã, tua rede, tua rádio, Soledade. Muito frio por lá ou não?
16: Não.
4: Não? Tranquilo? Mas há uma diferença de temperatura, né?
16: Um pouquinho mais frio que Marau.
4: Um pouquinho mais frio que Marau, né? Eita, Soledade, velho. Aliás, temos muita audiência lá em Soledade também, viu? É, os arredores aí. Agora 6 para as 10 da manhã, 6 para as 10, 14 graus. O Lili é bom.

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Outras informações acontecendo pelo fone 3342-9435. Chegando na sequência, notícias da hora.

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4: 10 horas. 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

0: 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A Polícia Federal, em cooperação jurídica e policial com autoridades paraguaias e com apoio da Interpol, deflagrou nesta quarta-feira a Operação 7 Toneladas, com o objetivo de desarticular organização criminosa investigada por tráfico internacional de drogas, lavagem de dinheiro e associação para o tráfico. A ação contou com 6 mandados de busca e apreensão e 4 de prisão preventiva no município de Passo Fundo, expedidos pela 5ª Vara Federal de Novo Hamburgo. Também foram determinadas medidas de bloqueio de bens e valores, além do sequestro de um imóvel rural localizado em Nonoai, apontado como o sítio utilizado para o transbordo da carga ilícita. A investigação iniciou a partir da apreensão de aproximadamente 7 toneladas de maconha pelo 3º Batalhão de Polícia de Choque, em 2025, na zona rural de Nonoai. Na ocasião, a droga foi encontrada oculta sob uma carga lícita transportada em um veículo vindo de Ponta Porã, no Mato Grosso do Sul, município que faz fronteira com o Paraguai. O presidente Luiz Inácio Lula da Silva realiza nesta quarta-feira a 2ª reunião ministerial de 2026, em meio a ofensivas dos Estados Unidos contra o Brasil. Entre os assuntos estão a proposta de novas taxas a mercadorias brasileiras e o anúncio do Departamento de Estado norte-americano de classificar facções criminosas como organizações terroristas estrangeiras. Esse será o primeiro encontro coletivo do presidente Lula com sua equipe ministerial desde as trocas na Esplanada em abril. Tudo parece impossível até que seja feito. 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Um incêndio atingiu um prédio em Nova Delhi, capital da Índia, deixou 21 mortos e diversos feridos nesta quarta-feira. O edifício tinha um restaurante no térreo e unidades residenciais nos andares superiores. O incêndio foi extinto com a ajuda de 8 carros de bombeiros e mais de 40 pessoas foram resgatadas e levadas para hospitais próximos, informou a polícia de Nova Delhi em um comunicado. A causa do incêndio ainda não foi esclarecida. 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

0: Agora são 10 horas e 8 minutos, 10 e 8, supermanhã de quarta-feira, 3 de junho. Estamos agora com 15 graus, maravilha de quarta-feira. E esta trilha nos acompanha porque já estamos em clima de Copa do Mundo. Força Brasil, oxalá possamos trazer o Hexa pra cá, né? Merecemos, merecemos. 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
0: Agora são 10h16, Amaral, temperatura de 15 graus, o temático por aqui na sua supermanhã de quarta-feira.

0: Agora são 10 horas e 16 minutos, 10 e 16, Marau, temperatura de 15 graus. Logo mais, 11 e meia da manhã, aqui no Temática tem o nosso quadro, o Agro News, que hoje vai comentar sobre um assunto muito interessante. Hoje é sobre malformações fetais em animais. Malformações fetais em animais. Malformações fetais em animais são defeitos estruturais ou funcionais ocorrido durante a gestação do animal. As causas englobam fatores genéticos, infecções maternas, como a BVD em bovinos, o consumo de plantas tóxicas, deficiências nutricionais e uso de alguns medicamentos. Muitas alterações são graves e incompatíveis com a vida. Então não perca, logo mais, 11h30, aqui no Temática, o nosso Agro News, que hoje então comenta sobre as malformações fetais em animais, com a presença do médico veterinário, o Adriano Arboite. 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Vamos entrar em campo. 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Agora são 10h20, Marau, temperatura de 15 graus. Colega Júlia Berguete tem informações para a gente. Vamos lá, Júlia.
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0: Obrigado, Júlia, pelas informações aí, obrigado mesmo. Agora são 10 horas e 24 minutos, Marau 15 graus. Na sequência tem saúde e bem-estar por aqui. 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Tenho aqui informações sobre a programação da 37ª Festa Italiana de Marau, edição de 2026, inclusive também aqui sobre os ingressos. Uma noite para celebrar as tradições, a fé e os sabores da cultura italiana. No dia 6 de junho, então, que é no próximo sábado, a comunidade do Gramadinho convida você e sua família para o tradicional filó de Gramadinho. missa e cantoria às 17h, jantar às 21h, música ao vivo com o acordeonista Tiago Wagner. No cardápio, claro, aquela sopa de capelete. Depois tem carnes, pão, grosso de pinhão, frutas da época e muito mais com vinho à vontade. Ingressos limitados, tá, gente? Ingressos limitados, adulto a R$70, criança a R$35 acima de 8 anos, tá? Ingressos limitados, adulto R$70, criança R$35 acima de 8 anos. Ingressos disponíveis em Mercado Crispe, Mercado Passalá e da Lagaspirina. Boa sorte, bom apetite, um bom filó, sábado, dia 6, ali na comunidade do Gramadinho. Na sequência tem Saúde e Bem-Estar, que apresenta hoje, iniciando mais uma série.
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2: 15 graus.
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11: Agora 27 para as 11 com 16 graus.
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11: Olha, gente, depois da série Como se preparar para a aposentadoria sem sofrer impactos em nossa vida emocional, está chegando mais uma, aliás, muito, muito interessante, que vai abordar sobre a preocupação das pessoas em deixar um legado. A preocupação das pessoas em deixar um legado. Mas, afinal de contas, o que é um legado? Por que se preocupar com isso? O que estamos deixando para o mundo? Precisamos fazer algo grandioso para realmente deixar um legado? E todos deixam um legado? São algumas questões, alguns tópicos para que a gente possa abordar então este primeiro episódio desta série. Então, são 4 episódios e é claro, como já colocamos aqui, sempre com apoio especial da área da psicologia. E quem aceitou o desafio nesta manhã e os próximos episódios é a psicóloga Tamires Triques. Tamires, bom dia, bem-vinda aqui hoje.
12: Bom dia, Maculã. Bom dia a todos os ouvintes. É uma alegria imensa estar aqui com vocês nessa manhã ensolarada para poder falar um pouquinho desse assunto tão interessante e também de preocupação de muita gente, né? Que é sobre o que deixar de legado. O que é o legado, né?
11: Achou interessante o assunto?
12: Achei um assunto bem desafiador e muito interessante.
11: Bom, e aí, o que, que se entende por legado?
12: Eu gosto de pensar, Maculã, que o legado é aquilo que a gente deixa para as pessoas. Deixa para as pessoas e para o mundo. É o impacto que as nossas atitudes elas vão trazer para as pessoas próximas que virão das próximas gerações, né? Então, são as marcas que ficam e que continuam fazendo a diferença, mesmo depois que a gente vai. São as nossas histórias, os nossos valores. É o que a gente deixou de bom aqui.
11: Não somente na questão material, pelo contrário.
12: Aí que tá. Muitas vezes, quando a gente fala em legado, normalmente as pessoas já ligam isso com algo material, né? Algo financeiro. Dinheiro, posses, terras, claro. Isso também é um legado e a maioria das pessoas se preocupa muito com isso. Nós também nos preocupamos, né? Mas o que mais valioso a gente pode deixar realmente são os exemplos, né? O amor que fica e muitas vezes os costumes, as nossas tradições que passam de geração para geração. A gente tem aí o nosso churrasco de domingo, né? O nosso chimarrão que passa de geração em geração aqui no Rio Grande do Sul, que é algo que a gente está transmitindo há muito tempo e que a gente permite levar por muito tempo, né? Então, esse também é um baita de um legado que a gente deixa aí para quem vier nas próximas gerações.
11: É verdade. Nós falamos aqui da questão material. A questão material, ela fica como herança. Agora, o legado é aquilo que você faz por amor, faz pelo bem para as pessoas, para a própria família e para si mesmo. Tamires, o que estamos deixando para o mundo? Certamente, um desafio também para nós, né?
12: Então... todos nós, né, Maculã, nós deixamos um legado, mesmo que pequeno. Cada ação, cada erro, cada marca, tudo que a gente faz vai ficar aqui para as próximas gerações que estão vindo. Então, isso é um legado. E o importante é que a gente se relacione com o que realmente importa para nós, para nossa família, e que a gente escolha todos os dias fazer algo de positivo para deixar isso para o mundo, para deixar isso como um legado. Muitas vezes, a forma como a gente trata as pessoas, muitas vezes a questão do nosso caráter, né? Porque como a gente falou, tá tudo muito ligado na parte financeira, mas e essa parte emocional, né? Quem somos nós depois que nós partimos? O que que fica da gente? São várias questões que a maioria das pessoas não param para fazer um olhar diferenciado sobre isso. Tu quer ser lembrado por algo de bom que tu fez ou tu quer ser lembrado por algo de ruim, né? Então, o legado é tudo isso. É o nosso dia a dia, o nosso cotidiano. Todas as atitudes, tudo que a gente faz, tudo isso deixa uma marca, seja ela boa ou ruim.
11: Será que as pessoas, Tamires, elas pensam sobre isso? Bom, quando eu partir, eu quero deixar o que nesse mundo para as pessoas que ficarão por aqui, hein?
12: Eu acho que sim, Maculã. Eu acho que as pessoas pensam muito sobre isso, sobre o que deixar para as pessoas quando partir. Mas cada um vê isso de uma forma diferente, né? Então, que nem a gente falou, comentamos aqui, sobre as posses, sobre terras, sobre o dinheiro. Mas, realmente, hoje em dia, principalmente, a gente vem deixando um legado emocional. E, às vezes, esse legado emocional vem com uma carga bem pesada, né? A forma como a gente aprende a lidar com as nossas emoções é outra coisa que a gente passa de geração por geração. E é algo que não é muito falado sobre isso também. Então, as pessoas têm que se preocupar, sim, em deixar um legado, né? Tanto emocional, mais emocional do que financeiro, né?
11: Com certeza. Tamires, precisamos realmente fazer algo grandioso para deixar um legado ou não há necessidade para isso, hein?
12: Essa é uma pergunta bem interessante que tu me fez, Maculã. E venho te dizer que não é preciso. O legado, ele está nos nossos valores, nas pequenas ações que a gente faz no dia a dia. nas relações que a gente constrói com as pessoas. E na diferença que a gente faz.
11: O valor das pequenas coisas.
12: O valor das pequenas coisas. Muitas vezes isso está nas pequenas atitudes, né? Na forma de como a gente trata as pessoas. E no cuidado, no respeito que a gente transmite. Essas são as marcas que realmente são lembradas. São um legado que realmente tem um valor. E é por isso que a gente é lembrado, né? Pelas marcas que a gente deixa a partir do tempo, através do tempo, passando de geração por geração.
11: Mas certamente a pessoa que é individualista, a pessoa que não expressa o amor pelas pessoas, não tem um bom relacionamento, com certeza não está preocupada em deixar um legado, não é mesmo?
12: Não, aí que tá. Provavelmente essa pessoa pensa mais no legado financeiro, não num legado emocional, né? Que é aquilo que eu venho comentando muito ultimamente. Essa questão da parte emocional, Maculã, a gente passa muitas vezes de geração por geração, como eu vinha falando. Então, a forma como a gente aprende a tratar as pessoas, a forma como a gente se relaciona com as pessoas, muitas vezes questões de ansiedade, depressão, muitas vezes isso vem da forma como a gente aprende, da forma como foi nos passado, da forma como os nossos pais nos passaram, os nossos avós. Então, se isso não foi passado de uma boa maneira para nós, se isso não foi ensinado com sabedoria, foi passado por alguém que não está se importando com o legado emocional, como é que a gente vai deixar um bom legado para as pessoas, para as próximas gerações que estão vindo?
11: Em resumo, se eu recebi um legado lá do meu bisavô, tataravô, é porque a caminhada foi interessante para minha família, não é mesmo?
12: Exatamente.
11: E só dessa forma que eu vou conseguir passar para frente, ou seja, que outras gerações também consigam viver essa emoção toda aí.
12: Exatamente, Maculã. E é bem interessante, assim, essa parte, que nem você falou, né? Um legado ali do bisavô, enfim. Eu queria tocar muito nisso, na parte emocional, né? Já que a gente tá falando do emocional. Ligar essa questão do legado às nossas, do legado às nossas emoções. A ansiedade, como eu falo, e a depressão é uma coisa que, com certeza, é algo que vem passado de geração em geração. Porque isso vai afetar, muitas vezes, as nossas emoções, vai afetar a forma como a gente se relaciona, a forma como nós encaramos a vida. E buscar ajuda na terapia, às vezes, isso é uma barreira, porque é uma quebra de ciclo, sabe? É uma coisa que a gente já está tão adaptado, já está tão normalizando a forma como a gente está agindo, que a gente acaba levando o sofrimento como uma forma normal de vivência, sabe? Deixando com que a carga emocional acabe deixando a gente mal, muitas vezes, né?
11: Até tendo paralisado.
12: Exatamente, exatamente.
11: Tamires, todos deixam um legado na vida?
12: Sim.
11: Todos deixam?
12: Todos nós deixamos legados, todos nós. Tanto financeiro quanto emocional, né? Não precisa fazer nada de grandioso para deixar um legado. Como a gente comenta, assim, o legado é aquilo que a gente transmite para as pessoas. O legado é aquilo que a gente passa. O legado é os nossos costumes, as nossas tradições, a forma de encarar a vida, a forma de encarar os problemas, as nossas decepções. Muitas vezes a gente tem várias decepções ao longo do decorrer da nossa vida, né? E como é que a gente lida com isso? A gente vai lidar pela forma que a gente foi ensinado, educado a lidar. Né? Que isso não deixa de ser uma forma de legado. A nossa educação é um legado, né?
11: Então, a forma que você leva a vida no dia a dia, os teus relacionamentos, trabalho, vida social e relações familiares com os amigos, você também, ao mesmo tempo, vai construindo um legado para ser deixado, é isso?
12: Exatamente. A gente está dia a dia construindo nosso isso, legado. Né? Construindo o que a gente vai deixar para a nossa próxima geração. No fim das contas, o que permanece não são só as nossas conquistas, mas o afeto que a gente cria com as pessoas, as vidas que a gente encontra e troca vivências pelo caminho. E eu espero, assim, que a gente pense muito, que a nossa história seja lembrada pela forma como a gente acolhe e cuida as pessoas. E não somente pelos bens materiais, né? Não somente pensar em legado como algo financeiro. Então, muito interessante seria a gente analisar essa parte do legado emocional, colocar a mão na consciência e ver o que, que a gente está deixando para a nossa próxima geração. O que, que eu estou transmitindo para as pessoas? O que é que vão guardar de mim quando eu partir dessa para a próxima, né?
11: Porque o financeiro, ele acaba e às vezes é esquecido. O que fica do humano, esse não acaba nunca, né? Aliás, hoje o meu pensamento, ele tem um pouco a ver com isso. Deixa eu ver onde é que está o meu pensamento de hoje. Aqui, ó, o pensamento de hoje. Nossos passos somem com o tempo, mas o bem que fazemos deixa marcas para sempre.
12: Olha aí, né? Um pensamento...
11: Sem querer, tem a ver com o nosso assunto de hoje.
12: Sem querer, uhum. Um pensamento totalmente ligado ao que a gente deixa para nossas próximas gerações. Exato. Totalmente ligado ao legado.
11: Muito bem, hoje então começando a nossa série, depois da série Como Se Preparar para a Aposentadoria Sem Sofrer Impactos em Nossa Vida Emocional. Começamos hoje então mais uma série sobre a preocupação das pessoas em deixar um legado. E com a gente neste desafio, psicóloga Tamires Triques. Até o próximo episódio, então?
12: Até o próximo episódio, Maculã.
11: Valeu. Agora 15 para as 11, o Temática volta na sequência, agora com 16 graus. 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
1: 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Poleto Negócios Imobiliários informa a temperatura.
2: 16 graus.
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1: Agora 10 para as 11, Marol, temperatura em 16 graus. 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Hora certa, agora faltando 9 para as 11, temperatura em 16 graus. 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
1: 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Júlia...
3: Se você está em busca de emprego, o Cine de Marau possui vagas na indústria metalúrgica para alimentador de linha de produção, traçador, operador de máquina serra, motorista, operador de muck, montador externo, operador de ponte rolante e jateador. Na indústria frigorífica, para auxiliar de linha de produção, magarefe, inspetor de qualidade, serviços gerais, cozinheiro e auxiliar de cozinha. No comércio, para vendedor externo, e em supermercados, para operador de caixa, fiscal de caixa e repositor. Na indústria em geral, as vagas são para auxiliar de pintura, preparador de pintura, operador de máquina, auxiliar de costura, auxiliar de rotomoldagem e trabalhador para laticínios. Em serviços, as vagas são para motorista categoria D, eletricista auxiliar de manutenção, auxiliar mecânico de manutenção, auxiliar de cozinha para restaurante, assistente de responsabilidade social, auxiliar de serviços patrimoniais para portaria, auxiliar administrativo casal para trabalhar na avicultura, vigilante, analista financeiro, coordenador de equipe na coleta de sucata, técnico de enfermagem, cozinheira, auxiliar de carga e descarga, pedreiro e servente de obras. Lembrando que para se candidatar às vagas, você deve ir até o Cine com seu documento pessoal, fazer o seu cadastro e será encaminhado para as entrevistas. Júlia Berghetti Xavier para a tua Rádio Alvorada.
1: Obrigado, Júlia, pelas informações. Faltando agora 5 para as 11, Marau, temperatura neste momento está em 16 graus. Sempre nossa gratidão pela sua companhia, onde você estiver.

operações são graves, incompatíveis com a vida. Então não perca, logo mais, 11h30, aqui no Temática, tem o nosso Agro News, então, que comenta sobre malformações fetais de animais. Presença aqui do médico veterinário, o Adriano Arboiti.

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6: 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Pela primeira vez desde a inauguração do Cristo Protetor em 2025, o entorno do monumento vai receber a tradicional confecção de tapetes de Corpus Christi. O evento vai ocorrer nesta quinta-feira em Encantado, no Vale do Taquari. A celebração deve reunir entidades, empresas, escolas, paróquias e voluntários em uma ação que une religiosidade, arte e turismo. A organização prevê a montagem de mais de 50 tapetes ao redor do complexo. Uma turista brasileira morreu após um acidente com um veículo em que ela estava

0: safari na Namíbia, no sul da África. Ela foi identificada como Meire Amorim, de 46 anos. O caso aconteceu em 29 de maio. O carro cruzava uma rodovia a cerca de 110 quilômetros do destino final da viagem, quando capotou. Além dela, outros turistas também estavam no veículo, mas tiveram apenas ferimentos leves. Natural de Presidente Olegário, Minas Gerais, Meire era advogada da Caixa Econômica Federal e morava em Brasília. O irmão afirmou ainda que a família está cuidando dos trâmites para o traslado do corpo ao Brasil. 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O ministro das Relações Exteriores, Mauro Vieira, e o representante de comércio dos Estados Unidos, Jamieson Greer, tiveram um breve encontro nesta quarta-feira, no qual o norte-americano afirmou que está aberto a dialogar com o Brasil sobre as tarifas adicionais propostas sobre produtos brasileiros. Os dois se cruzaram nos corredores da reunião ministerial da Organização para a Cooperação e Desenvolvimento Econômico, OCDE, na França. Greer se aproximou do chanceler brasileiro para cumprimentá-lo e afirmou que os Estados Unidos seguem abertos a debater questões comerciais em discussão entre os dois países. 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
2: Horas 7 minutos, Marau 16 graus. O temática segue por aqui em clima de Copa do Mundo. Joga. Vamos lá, Brasil.
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2: Super manhã de quarta-feira já no dia 3 de junho de 2026. Junho, que é o mês que é dedicado ao nosso meio ambiente. E hoje também temos aqui uma data especial que está ligada ao meio ambiente. Hoje é o Dia Nacional da Educação Ambiental. Amanhã é quinta-feira, dia 4. Sexta-feira próxima, dia 5 de junho, é o Dia Mundial do Meio Ambiente. E hoje é o Dia Nacional da Educação Ambiental. E também, gente, olha que data interessante. Hoje é o Dia Mundial da Bicicleta. Data aprovada pela ONU em 2018. Então é o seguinte, ó. Se você tem em casa uma bicicleta antiga, né, mas bem conservada aí, bate uma foto e depois manda pra gente logo mais 15 pro meio-dia no boletim paroquial, tá? Então se você tem em casa aí uma bicicleta antiga, que guarda com carinho, né? Manda pra gente uma foto. Bate uma foto agora e manda pra gente logo mais 15 pro meio-dia, tá? Durante a hora do boletim paroquial, tá? Vai ter surpresa aí pra você. Tá? Dia Mundial da Bicicleta. Então, se você tem em casa uma bicicleta antiga aí, que guarda como relíquia, bate uma foto pra gente e manda logo mais 15 pro meio-dia e nosso WhatsApp durante o boletim paroquial. Vai ter surpresa pra você aí. Tá bom? 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Hora certa, 11 horas, 11 minutos. 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
1: E nós iniciamos com as cotações dos grãos comercializados em sacas de 60 quilos. A soja, R$ 113,00, o milho, R$ 58,00 e o trigo, R$ 68,00. Demais produtos, boi gordo, R$ 12,50 ao quilo vivo, vaca gorda, R$ 10,50 ao quilo vivo, suíno tipo carne no preço integração, R$ 5,70 ao quilo vivo, e suíno tipo carne no preço particular, R$ 5,57 ao quilo vivo. O leite padrão de acordo com a Emater, comercializado na região com o menor preço referência em R$ 2,20 ao litro. Ana Lúcia Jacomini para a tua rádio.
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1: Agora são 11h18, Marau, temperatura chegando aos 17 graus na sua super manhã de quarta-feira, 3 de junho de 2026. Hoje é o Dia Nacional da Educação Ambiental e também o Dia Mundial da Bicicleta, data aprovada pela ONU lá em 2018. Então, se você tem uma bicicleta antiga na sua casa e guarda como relíquia aí, bate uma foto aí e depois manda pra gente logo mais 15 para o meio-dia no boletim paroquial que vai ter surpresa pra ti. Olha, lembra da Calói? Lembra da Monarch? Bah, rapaz do céu, né? Histórias aí, histórias. Nélio Tomás, Adriana, tudo bem com vocês aí? Adriana lá do Taquari, Léo Tomás por aqui também na cidade, gratidão pela companhia. Olha, vou te contar, hein? Seguimos com ela agora, a Kátia Valente está de volta aqui.
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2: Olá, amigos e caros ouvintes. Nesta quarta-feira, nós temos um pouco mais assim de nebulosidade em áreas do centro, norte, algumas áreas aqui da nossa região. Então, tem aí a expectativa de que tenhamos a mistura do sol com variação de nuvens, assim como vem acontecendo nesses últimos dias. Mas, assim, chuva, ainda que um chuvisco, uma chuva fraca, fica mais ali para o extremo sul e parte do leste gaúcho. Aqui na nossa região, então, vamos ter uma quarta-feira com as temperaturas subindo gradualmente, assim como vem acontecendo ao longo da semana, mas nada ainda por enquanto de mudança significativa no padrão do tempo por aqui. No dia, na tarde de hoje, as máximas previstas podem oscilar entre 21 e 22 graus. Amanhã, quinta-feira, também vamos ter um dia com a presença do sol, variação de nebulosidade por aqui e temperaturas na casa de 10 a 11 graus pela manhã e máximas de 21, 22 graus no período da tarde, ou seja, tem uma amplitude térmica aí um pouquinho maior predominando, né? Mas ainda com temperaturas que dá para se dizer amenas, longe daquele frio mais intenso e também nada de calor no período da tarde. Na sexta-feira, mais um dia com a presença do sol e as temperaturas seguem nesse patamar aí, entre 12 e 13 graus pela manhã e máximas de 22, já beirando aí os 23 graus na tarde da sexta-feira e pelo menos toda a segunda metade desta semana, então, com o tempo mais estável predominando por aqui. Com a previsão do tempo, Kátia Valente.
1: Valeu, Kátia. Boa quarta-feira para ti. 11:21, 17 graus.
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1: 11h24, Marau temperatura em 17 graus. Bebidas Marauense convida dia 14 de junho, festa na comunidade de Posse Boa Vista. 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Boa festa!
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1: 11 horas 30 minutos, Marau temperatura em 17 graus. Convite para a missa. O amor não se mede pelo tempo, mas pela eternidade que deixa em nós. Sua presença se graviva na memória e no coração de todos que amaram. Com este sentimento de saudade e gratidão, a família convida parentes e amigos para a missa de sétimo dia de falecimento em memória de Solange Fátima do Nascimento Rigo, que será celebrada na quarta-feira, dia 3, hoje, portanto, 19 horas, na Igreja Matriz Cristo Rei de Marau. Solange deixou como legado o amor à família, o carinho com as pessoas, a alegria de acolher a todos e a dedicação em transformar sua casa em um lar cheio de flores, cuidado e muito afeto. Sua ausência deixa saudades, mas suas lembranças permanecerão para sempre em nossos corações. Por mais este ato de fé, a família agradece aos parentes, amigos, vizinhos, Corpo de Bombeiros, SAMU, médicos e a todos que prestaram apoio, orações e solidariedade neste momento de dor e despedida.
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8: Agora 26 para o meio-dia, 17 graus. Na sequência tem o nosso quadro, o Agro News, que hoje traz mais um ótimo assunto. Hoje, falando aqui sobre malformações fetais em animais, com a presença aqui do médico veterinário, o Adriano Arboit. 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Vamos então com o nosso quadro, vinhetinha chegando.
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8: 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Olá, Adriano.
10: Olá, amigos da tua Rádio Alvorada. Nessa semana, vamos falar sobre as malformações fetais, né, as anomalias congênitas, né, o que elas podem, então, estar interferindo, né, no bom desempenho do rebanho. Também algumas questões que a gente pode estar prevenindo para reduzirmos esses casos. Tudo bem que são casos que a gente observa com uma pequena prevalência, né? Animais que acabam nascendo, então, com malformações, não é toda hora que a gente observa, mas quem está no dia a dia, né, trabalha, então, nas fazendas, né, vê que existem, então, alguns casos que muitas vezes trazem problema para a vaca parturiente, né, também, e também para a produção desse animal, né? Pois muitas vezes esses animais, então, com má formação, eles acabam nascendo antes, geralmente mortos, né? Ou também casos de animais vivos, né? Conforme o tipo de anomalia que eles têm. E esse nascimento precoce, né? Esse abortamento, ele acaba, então, gerando uma menor produção, né, na vaca, né? Pois a vaca não está com o seu ciclo completo. Né? Esse animal, então, não ficou o tempo suficiente seco e também não teve a formação necessária, né, de glândula mamária para, então, iniciar essa nova lactação. Né? Tudo isso foi acontecendo precocemente. Então, esse é um ponto negativo. Né? Outra questão é que muitas vezes animais com má formação, né, acabam gerando distocias, tendo uma dificuldade, né, no parto, né, tendo então que intervir ao parto. E então, muitas vezes, essas intervenções, né, conforme o nível delas, também, né, prejudicam a essa lactação que acaba se iniciando. E da onde vem, então, essas anomalias? O que a gente pode fazer para reduzirmos essas questões, né, e reduzirmos os prejuízos? Muitas das questões são de origem genética, outras questões são vindas, né, de aplicação, de utilização de produtos teratogênicos, né, que podem ocasionar malformações, né, animais que estão já adiantados de prenhez, e utilizarmos medicamentos sem o conhecimento adequado, né, e também sem indicação, né, por profissional, também pode levar a essa má formação, né? Por isso, muito importante sempre ao utilizar medicamentos ou produtos nos animais, né, que se observe, né, se há indicação, né, ou alguma contraindicação para animais que estão prenhes, né? Algumas plantas tóxicas também podem gerar malformações, né? E também algumas doenças transmitidas principalmente por vírus, né? O vírus da diarreia viral bovina é um vírus que tem, né, essa capacidade de fazer malformações nos fetos, né? E também, então, gerar problemas, né, de ou nasce vivo com alguma alteração importante, tanto ela estrutural quanto a questão do sistema nervoso, ou também, então, acaba nascendo já prematuramente ou no tempo, como natimorto, né, que é animal que nasce e morre, porventura, né, de alguma má formação ou algum outro problema que o vírus acaba ocasionando. Então, a importância da vacinação, né, para esse agente, e controle do que se utiliza em animais que estão com prenhez. Por hoje seria isso, um abraço a todos e até mais.
8: Obrigado, este é o médico veterinário, o Adriano Arboit, toda quarta-feira por aqui, sempre com ótimos assuntos de interesse aos nossos produtores rurais, em especial para quem lida aí no campo leiteiro, na bacia leiteira aí. A Vitec convida dia 14 de junho, festa em honra a Santo Antônio, comunidade Três Passos Marau, tarde dançante com Matheus Taborda. E direi convite aqui dos amigos da Avitec. Na sequência tem boletim paroquial, oferecimento de 3B Odontologia, loja Ortobon, moda alternativa e também com os amigos do Vale Espenassado. 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
8: Faltando 12 para o meio-dia. 12 para o meio-dia com 17 graus. E que manhã de quarta-feira.

0: Uma chance pra paz.
1: Eu acho que essa música não mais. Eu acho que essa música tem tudo a ver com hoje, né?
0: Hoje é um... Olha que dia maravilhoso,
1: hein? Paz e bem, Santa Alegria.
0: Paz e bem, Santa Alegria.
1: Que bom que você veio.
0: Que bom. Que bom.
1: Que estamos
0: que
1: aqui.
0: Que bom que você veio.
1: Tu veio de bicicleta hoje?
0: De bicicleta.
1: Tu veio de bicicleta hoje?
0: Eu vim de bicicleta. Tá ali na entrada, é motorizada.
1: Motorizada?
0: Bicicleta motorizada.
1: Não, mas daí não.
0: A bicicleta motorizada.
1: Não, aí não tem graça. Tem que pedalar, cara. Tipo assim, uma Monarque, né, com 65 anos,
0: vai que alguém,
1: uma Caloi.
0: Vai que alguém dê uma bicicleta pra nós, daí nós pedalemos, né?
1: Ah, também, seria interessante.
0: Olha, eu ganhei só uma vez na vida da minha madrina, pois não ganhei mais, vai que a gente ganha uma agora, né?
1: Pois é, né, tia? Hoje então o Dia Mundial da Bicicleta.
0: Deixa eu ir ali.
1: Hoje é o Dia Mundial da Bicicleta, data aprovada pela ONU lá em 2018. Vamos dar uma olhada aqui nas bicicletas?
0: Deixa eu olhar aqui.
1: Tu consegue chegar mais próximo do microfone?
0: Tá ouvindo aí ou não?
1: Tô te ouvindo.
0: Tá ouvindo? Tá bom. Ei, câmbio.
1: Bom, eu vou colocar que tu vai lendo aqui, tá?
0: Tá, vai. Começa pelo primeiro lá?
1: É.
0: Ali.
1: Luísa.
0: Hoje temos aqui um bom dia, Luísa, bicicleta, 65 anos. Olha aí, ó. Vamos lá. Bom dia, aqui é o Camilo, a foto da bicicleta do meu pai da Copa do Mundo de 1986. Aqui não veio nada. Aqui a Vera, o neto Vicente, andando de bicicleta e tá com o que? O Batman ali no peito, né? Aqui a bicicleta de criança, acredito que seja dos anos 90. É uma Brisa Monarque. Tá faltando a cestinha na frente. Aquela época da cestinha na frente. A Samantha que mandou, né? Aqui o Volmir José Rigo também mandou uma bicicleta aqui.
1: Tá quase abandonada.
0: Que mais? Tem mais uma aqui em cima. Oi, Maculã. Bicicleta tem mais de 35 anos. Comprei usada. Minha filha já tem 30. Romildo Felipe Arranca Toco Camargo. Abraço aí. Brisa Monarque. Olha aí, ó. Que mais aqui? Bom dia, tudo certo? Irmã de Marque Risson de Vila Maria.
1: É só uma monarca.
0: Azul, olha que bonita. Boa. Azul. Boa. É azulona aí, ó.
1: Cadê a vermelha?
0: Mais uma aí chegando. Ceneri Pinheiro, bairro Borges. Adoro andar de bicicleta e tenho esta relíquia pendurada e enferrujada. E também
1: tá suja.
0: Então aí o Ceneri Pinheiro.
1: Mais uma aqui.
0: A Tatiane. Mais uma bicicleta aí da Tatiane. Acho que veio todas. Não? Ali tem mais uma que chegou. Bem em cima ali, ó. Ali. Aí. Urco, oh. Canheto, só não... Tem o que ali? O símbolo do Inter lá? Maria Santíssima.
1: Alô, Telmo, obrigado, viu? Até que enfim.
0: Oh. Não, mas meu Deus. Não.
1: Ô, Telmo, tu espantou o freio aqui do meu lado. Tipo, foi lá pro outro
0: câmbio. Câmbio.
1: Foi lá pro outro lado da mesa aqui.
0: Ai, né? Ai, ai.
1: Telmo dá o passo.
0: Ai, ai, meu não, Deus. Não.
1: Vem cá, tu vai dar o quê pro pessoal aqui da bicicleta aqui?
0: Tem que escolher um?
1: Escolhe um aí.
0: Mas como é que eu... Olha, são todas elas bonitas. Não. Se eu escolheria aquela azul. Vamos escolher essa dos 65, a mais antiga ali, então, né?
1: Dos 65
0: anos? Dos 65 anos?
1: Deixa eu ver aqui de quem que era. Era da Luzia. Deixa eu ver aqui. O 20, Luzia. Não tem sobrenome aqui. 65 anos. Deve ser uma monarca essa bicicleta aqui, né? Aí passa onde, né? Passa onde?
0: Eu deixo pra Tati ali um tercinho que eu trouxe de Aparecida, então. Opa. Pode passar ali e pegar.
1: Uhum. Tá? Viu Luzia?
0: Luzia?
1: Não tem sobrenome aqui da Luzia, mas... Tá.
0: É. Vamos deixar ali uma lembrancinha.
1: E aos demais, deixa a benção, né?
0: A benção.
1: Para quem gosta de bicicleta.
0: A benção para os bicicleteiros, né? A benção.
1: Né? Cuidado, eu tenho até um recado aqui. É, assim, ó. Amigo ciclista, em rodovias, use o capacete, mas principalmente luzes refletivas. Assim, o condutor de veículo terão maior visibilidade da sua presença. Então, também tem que ter cuidado, né? Andar com capacete, né?
0: Isso aí.
1: E que os motoristas tenham respeito aos ciclistas também, né? Tem algum santo que protege os ciclistas ou não?
0: Como é o nome que eu te disse ali?
1: Agora esqueci. Ah, é uma santa?
0: É uma santa, é uma santa. Uma Nossa Senhora.
1: Uma Nossa Senhora que protege os ciclistas.
0: É, é. Então agora, mas é um nome bem uhum. esquisito.
1: Aqui chegou uma bacana aqui, ó.
0: Uma bacana.
1: Monareta 84 do Arthur Mânica da Silva, São José do Sonhal. Cara, que teteia essa bicicletinha aqui.
0: Monareta.
1: Uma monareta, cara.
0: É.
1: É, uma monareta aqui. Tá muito bom, então,
0: Tá bem, chegou a Ana também de bicicleta.

0: cabeça do bebê e diz: Meu bebezinho lindo, Deus te dê boa visão. A mãe do Joãozinho fica surpreendida, acha linda a sua preocupação e depois, quando chega em casa, ela pergunta: Meu filho, por que você disse tudo isso, essas palavras tão bonitas para a criança? Mãe, eu fiquei com uma pena dele, porque imagina se ele ficar idoso e tiver que usar óculos, como é que ele vai fazer?
1: Barbaridade. Sem reche. Sem reche. Barbaridade. Vai ter que segurar na mão.
0: Muito bem. O Joãozinho, ele é muito, como é que eu posso dizer?
1: Ele é um cara amável.
0: Ele é um cara amável,
1: Tem
0: né?
1: um coração fantástico.
0: Ele faz tudo sem maldade.
1: Sim. É um cara fantástico, né? Um coração amável.
0: Ele faz tudo
1: sem maldade.
0: sem maldade. Olha, é um cara fantástico. Muito bem. Quarta-feira, 3 de junho, Evangelho de Marcos, no capítulo 12, versículos 18 a 27. Então foram até Jesus alguns saduceus, aqueles que afirmam não existir ressurreição, e lhe perguntaram: Mestre, Moisés nos deixou escrito: se alguém tiver um irmão e este morrer deixando a mulher sem filhos, ele deve tomar a viúva e dar descendência para seu irmão. Havia 7 irmãos. O primeiro casou e morreu sem deixar descendência. O segundo tomou e morreu sem deixar descendência. O mesmo aconteceu ao terceiro. E nenhum dos 7 deixou descendência. Por fim, depois de todos, morreu também a mulher. Na ressurreição, quando ressuscitarem, de qual deles ela será esposa? Porque os 7 a tiveram como esposa. Jesus lhes disse: Não estão vocês enganados, desconhecendo as Escrituras e o poder de Deus? Porque quando ressuscitarem dos mortos, nem eles se casam, nem elas se dão em casamento, mas serão como anjos nos céus. Ele não é Deus dos mortos, mas de vivos. Vocês estão muito enganados. Palavra da salvação. Glória a vós, Senhor. Meus queridos, continua a série de pegadinhas ou armadilhas que os opositores de Jesus preparam para ver se ele entra na contradição. O tema agora é a ressurreição dos mortos. É importante recordar que entre os próprios judeus não havia um consenso sobre esse tema ou como se dá a ressurreição. Basta recordar a discussão com o apóstolo Paulo, relatada em Atos 23. Quando Paulo percebeu que alguns do Sinédrio eram do partido dos Saduceus e outros do partido dos fariseus, exclamou: Meus irmãos, eu sou fariseu e filho de fariseu. É por essa esperança a ressurreição dos mortos que estou sendo julgado. Voltando ao Evangelho, Jesus hoje novamente responde com sabedoria e, ao mesmo tempo, sutileza, sem agredir ninguém, mas mostrando a sua falta de entendimento das escrituras que eles possuíam, sem de fato conseguir compreender aquilo que Jesus falava. Lembramos nossa programação, hoje quarta-feira, durante a tarde, tem atendimentos, confissões, bênçãos na Igreja Matriz. À noite, 19 horas, Missa da Esperança, rezando pelos falecidos do mês de maio, onde a família leva uma flor para depositar diante do altar, recordando a ressurreição, a vida eterna, a esperança da ressurreição. E também às 19 horas, Missa Nossa Senhora Perpétua Socorro no bairro Progresso. Quinta-feira, a partir das 6 horas da manhã, estaremos aí já realizando a montagem dos tapetes, a marcação das ruas. Então, amanhã, a partir das 6 horas da manhã, toda a quadra em torno da Praça Doutor Elpidio Fialho estará fechada para trânsito. As equipes, os grupos estarão montando os tapetes em torno da Praça Doutor Elpidio Fialho a partir das 6 horas da manhã. 15 horas da tarde teremos a missa campal. Logo em seguida, a missa tem a procissão de Corpus Christi e os tapetes permanecem até às 8 horas da noite, onde, a partir da Secretaria de Mobilidade Urbana e Trânsito, às 20 horas da noite, junto com a Secretaria das Cidades, fará a limpeza, e a retirada aí do material e a liberação do trânsito. Então, das 6 da manhã até as 8 da noite, em torno da Praça Doutor Eupídio Fialho, o trânsito é fechado para

0: montagem dos tapetes e permanece aí este momento de fé, mas também um momento onde os artistas das comunidades colocam aí os seus desenhos para que todos possamos contemplar. E todos somos convidados, então, para amanhã, 15 horas da tarde, participar da missa e depois fazer a visitação nos tapetes, ver a beleza que estarão sendo confeccionados aí pelas nossas lideranças de Marau. À noite, amanhã, quinta-feira, 19 horas, missa em São Pelegrino, a missa da novena de São Pelegrino. Sexta-feira, 16 horas, missa da saúde na Matriz, primeira sexta-feira do mês dedicada ao Sagrado Coração de Jesus. E às 19 horas, missa Nossa Senhora Consoladora, no bairro Vila Bela, e também São José Operário. No sábado, 14 horas, São Marcos Laranjeira, Viado Pardo de Nossa Senhora do Carmo, e 15 horas, Vista Alegre. Às 18 horas, na Matriz e Portal do Sol, e 19 horas Santa Bárbara, Borges e São Cristóvão. No domingo, 8 horas da manhã, Matriz, 9 horas Santa Rita e Sagrado Coração de Jesus, e 10h30, duas grandes festas, as missas em honra a Santo Antônio, na comunidade dos Triquês, e em honra a São João, na comunidade do Barroso. Missa festiva, almoço, toda a continuação aí, as festividades de Santo Antônio nos Triquês e São João no Barroso. E à noite, 19 horas, as missas São Roque, Bom Pastor e também na Matriz. Dia 13 de junho, dia de Santo Antônio, sábado, às 18 horas, missa solene de Santo Antônio na Igreja Matriz. Em seguida, 19h30, no Salão Paroquial, teremos a pastelada de Santo Antônio. Ingressos na Secretaria Paroquial ou com os festeiros. O ingresso de R$ 35,00, ainda com o baile do Fábio Martelo e Banda. Quem vem depois só para o baile tem a cobrança de entrada, terá o baile. Durante o jantar, nós teremos o jogo da Copa do Mundo, onde o Brasil está jogando, terá o telão no salão para podermos acompanhar também aí o jogo do Brasil no telão durante o jantar da pastelada. Então, dia 13 de junho, pastelada de Santo Antônio aí no salão paroquial. Paróquia Santo Antônio do Palmo e Santo Antônio de Gentil. Para hoje, 19 horas, missa em Nossa Senhora do Rosário, rodeio dos Chibola Gentil, com a presença do padroeiro Santo Antônio, coleta para a festa paroquial. Quinta-feira, então amanhã feriado, 9 horas, procissão e missa de Corpus Christi na Matriz do Palma, e 15 horas, procissão e missa de Corpus Christi na Matriz de Gentil. E às 19 horas, missa em São Valentim Gentil, com a presença do padroeiro Santo Antônio, coleta para a festa paroquial. Sexta-feira, 19 horas, missa em São José Cabriúva Gentil, com a presença do padroeiro Santo Antônio e coleta para a festa paroquial. Sábado, 14 horas, Nossa Senhora Pompeia Palma, 15h30, Sagrada Família Palma, e 18 horas na Matriz do Palma, dedicado ao Sagrado Coração de Jesus. E também, no sábado, tem jantar bingo com sopa de capelete no Salão Paroquial do Palma. No domingo, 9 horas, missa na Matriz Gentil, dedicado ao Sagrado Coração de Jesus, e 10h45, missa e festa do padroeiro Santo Antônio Guaraim no Palma. Vila Maria, quinta-feira, então amanhã, 9 horas, missa na Matriz, 10h30, Santo Antônio, linha 20, festa, e 19 horas, Anitta Garibaldi. Sábado, 14 horas, Santo Inácio, 15h15, Caravaggio, linha 21, e 19 horas, na Matriz de Vila Maria. E no domingo, 9 horas, missa na Matriz de Vila Maria, e 10h30, missa e festa em Ponta Grossa. Camargo, amanhã, quarta-feira, 18 horas, missa na Matriz. Quinta-feira, 9 horas, missa na Matriz de Corpus Christi. 14 horas, missa no Paraíso. E também missa no Carrascal, às 14 horas, com peregrinação de Santo Antônio. Sábado, 14 horas, São Vítor, com peregrinação de Santo Antônio. 14 horas, Santa Bárbara. E 18 horas, na Matriz de Camargo. E no domingo, 9 horas, na Matriz de Camargo. E 9h30, missa em São Pedro. Tudo certo aí? Tranquilo? Muito bem. Então, vamos ao nosso almoço, um belíssimo dia, um bom almoço, paz e bem e santa alegria.
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4: Passe bem, meu irmão, passe bem.
0: Estimados irmãos e irmãs, é meio-dia. Juntos vamos invocar a bênção de Deus sobre nós, nosso alimento e nossos trabalhos. Amado Senhor, Pai do Céu, neste meio-dia, te entrego meus pensamentos, meus sentimentos, desejos e emoções. Senhor, dai-me toda a força e poder. Dai-me hoje segurança do teu amor e a certeza de que estás comigo. Gratidão por tua ajuda e proteção para o dia de hoje, porque preciso de tua assistência e de tua misericórdia. Usa-me, Senhor, para as suas próprias intenções. Afasta de mim todo o mal e toda a negatividade no restante deste dia. Que minhas ações possam refletir o seu amor e as suas virtudes. Que eu continue paciente, humilde e bondoso até o fim deste dia. Pai nosso, que estás no céu, santificado seja o vosso nome. Venha a nós o vosso reino, seja feita a vossa vontade, assim na terra como no céu. O pão nosso de cada dia nos dai hoje. Perdoai-nos as nossas ofensas, assim como nós perdoamos a quem nos tem ofendido. E não nos deixeis cair em tentação, mas livrai-nos do mal. Amém. E por intercessão de Nossa Senhora, os santos e santas de nossas comunidades, que os anjos de Deus estejam à nossa frente para nos guiar, ao nosso lado para nos acompanhar, atrás de nós para proteger, acima de nós para iluminar, e dentro do nosso coração para abençoar. A bênção de Deus sobre todos os ouvintes e sobre o nosso alimento. Em nome do Pai, do Filho e do Espírito Santo. Amém. A todos, um bom almoço, um bom dia, paz e bem e santa alegria.
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0: Alô, amigos, boa tarde. 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Hoje, 13 de junho de 2026, quarta-feira.
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0: Vamos saber como se comporta o tempo hoje nos próximos dias na nossa região. As informações são da meteorologista Kátia Valente.
2: Olá, amigos e caros ouvintes. Nesta quarta-feira, nós temos um pouco mais assim de nebulosidade em áreas do centro, norte, algumas áreas aqui da nossa região. Então, tem aí a expectativa de que tenhamos a mistura do sol com variação de nuvens, assim como vem acontecendo nesses últimos dias. Mas, assim, chuva, ainda que um chuvisco, uma chuva fraca, fica mais ali para o extremo sul e parte do leste gaúcho. Aqui na nossa região, então, vamos ter uma quarta-feira com as temperaturas subindo gradualmente, assim como vem acontecendo ao longo da semana, mas nada ainda, por enquanto, de mudança significativa no padrão do tempo por aqui. No dia, na tarde de hoje, as máximas previstas podem oscilar entre 21 e 22 graus. Amanhã, quinta-feira, também vamos ter um dia com a presença do sol, variação de nebulosidade por aqui e temperaturas na casa de 10 a 11 graus pela manhã e máximas de 21, 22 graus no período da tarde, ou seja, tem uma amplitude térmica aí um pouquinho maior predominando, né? Mas ainda com temperaturas que dá para se dizer amenas, longe daquele frio mais intenso e também nada de calor no período da tarde. Na sexta-feira, mais um dia com a presença do sol e as temperaturas seguem nesse patamar aí, entre 12 e 13 graus pela manhã e máximas de 22, já beirando aí os 23 graus na tarde da sexta-feira e pelo menos toda a segunda metade desta semana, então, com o tempo mais estável predominando por aqui. Com a previsão do tempo, Kátia Valente.
0: Muito obrigado, Kátia.
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0: Pois hoje nós estamos recebendo mais uma vez para nossa satisfação o Dr. Tobias Moresco Todeschini, advogado especialista em agronegócio. É muito importante ouvi-lo com as orientações, as sugestões, até porque nesse momento já está chegando a hora dos vencimentos dos empréstimos bancários, dos produtores. Então, com o nosso boa tarde, Dr. Tobias, já perguntamos que relatos os produtores têm levado até o seu escritório.
3: Boa tarde, Luiz, tudo bem? Um prazer estar novamente contigo. Boa tarde aos ouvintes da Rádio Alvorada. Estamos aí de novo falando sobre agronegócio, sobre endividamento bancário, as dificuldades dos produtores. E como você perguntou, Os relatos que têm chegado ao escritório são de extrema preocupação. São muitos produtores que vêm sofrendo, principalmente no nosso caso aqui, o produtor gaúcho, vem sofrendo muita dificuldade nos últimos 5 ou 6 anos. Então, seca, excesso de chuva, né? E quando chega o momento de pagar o custeio, o financiamento, não tem mais dinheiro. Nos anos anteriores, foram prorrogando algumas operações, renegociando, e foi virando uma bola de neve acumulando. Então, os produtores hoje, eles trazem para nós relato de muita preocupação. O que eu posso fazer? Como vai ficar a minha situação? Qual atitude o banco vai tomar contra mim? Vou perder o crédito? Vou perder... não vou mais poder trabalhar, não vou conseguir seguir com a operação. Então, essas são as maiores preocupações que os produtores têm ao nos procurar.
0: Pois é, e aí já se percebe também qual é o maior problema na questão das negociações bancárias por parte do produtor. O que ele pensa em relação a esses fatos?
3: Na verdade, Luiz, o maior problema que nós vemos no escritório, o maior problema que o produtor tem com a negociação bancária é a chamada renegociação. Porque existem duas modalidades do produtor ganhar um fôlego antes que a operação vença. Uma delas é a renegociação e outra é o alongamento ou a prorrogação. São termos parecidos, mas que eles têm uma aplicação prática muito diferente. Então, a renegociação, o produtor chega no balcão do banco, apresenta as suas dificuldades e para ele é oferecido uma renegociação. Ou seja, um contrato que era de custeio, por exemplo, que ele fez a 6%, agora é oferecido para ele uma CPR que vai subir para 17%, para 22%. Então, o produtor já está pedindo socorro. Ele já chega no balcão do banco com uma dificuldade. E ao invés de eles lhe oferecerem um alongamento, uma prorrogação, oferecem uma renegociação. Então, na renegociação, as taxas de juros aumentam, as garantias que o banco pede são maiores, a operação ela fica mais crítica para o produtor. Já na prorrogação, é alterado apenas o calendário de pagamento. Então, às vezes, sim, tem várias operações em que o produtor consegue fazer uma prorrogação no banco. O problema é que, às vezes, uma prorrogação passada de 2025 para 2026 não soluciona, porque novamente ele está com dificuldade. E esse ano, em específico, nós temos, além das dificuldades climáticas que afetam as lavouras, nós temos o problema no preço de venda, que está muito ruim. Então, a margem do produtor ficou escassa.
0: Nesse caso, é recomendável a prorrogação e não a renegociação.
3: A prorrogação. O produtor sempre, quando chega num momento de dificuldade, ao invés de aceitar uma renegociação no banco, que vai aumentar aquela dívida de 500 mil para 1 milhão, tem que, antes do vencimento, ou quanto antes, sempre buscar a prorrogação. Então solicita para o banco, se o banco aceita fazer a prorrogação daquela dívida, da operação toda, ok. Se não aceita, ou às vezes, se o banco, para fazer a prorrogação, quer que o produtor pague valores a título de juros, enfim, valores que ele não tem ao seu alcance, não tem no bolso, então buscar uma assessoria jurídica, buscar o alongamento da dívida. É o melhor remédio que se tem atualmente.
0: Nós estamos conversando com Tobias Moresco Todeschini, advogado especialista em agronegócio, sugerindo aí que sempre, se possível, é melhor a prorrogação do que a renegociação da dívida dos produtores rurais com os bancos. Tobias, e como é que você vê o comportamento dos bancos em relação à renegociação e à prorrogação? Para qual eles estão mais propensos?
3: Luiz, é uma tendência do banco sempre oferecer a renegociação. Tá? Sempre vai oferecer a renegociação porque muda a operação, aquela operação que era um contrato para o negócio passa a ser um contrato, uma linha de crédito pessoal, aonde que a taxa de juros aumenta, o valor que o produtor vai ter que pagar para o banco também aumenta consideravelmente. E é o que eu sempre falo aqui no escritório, até converso com clientes produtores. Muitas vezes, o gerente da agência ali que te atende, os colaboradores, a equipe da agência, eles são pessoas boas, eles têm um bom relacionamento com o produtor, eles têm uma boa intenção, né? Mas a ordem vem de cima. Então, a ordem que vem de cima, da central dos bancos, da diretoria dos bancos, é que se ofereça a renegociação. Por quê? Porque isso gera mais dinheiro para o banco. É evidente. É por isso que nós chegamos no fechamento de ano e sempre com os bancos anunciando recorde de faturamento. São milhões, bilhões de lucro. Por quê? Porque o cliente acaba do banco pagando sempre mais. Então, por mais que o produtor vá na agência, que seja muito bem atendido, que muitas vezes tenha até uma relação de amizade com o gerente, com o pessoal que atende ele, o pessoal da agência está cumprindo a ordem que vem de cima, estão cumprindo a diretriz que vem de cima. E essa diretriz é sempre voltada para oferecer uma renegociação, que vai aumentar a taxa de juros, vai aumentar o valor. Então, esse é o comportamento padrão que a gente vê dos bancos.
0: Sim.
3: Então, o produtor, ele tem que ter em mente que não dá para levar muito assim, é tudo pro lado pessoal, tudo pela amizade. Ter um bom relacionamento, sim, mas antes disso, priorizar, salvar a sua operação.
0: Sim. Tobias, diante desta realidade, quando as ordens de cima não facilitam a prorrogação, é hora do produtor procurar recursos, seus direitos, junto a um escritório de advocacia, no caso.
3: Exatamente, Luiz. O produtor, quando ele chega no balcão do banco, ele pede uma prorrogação de prazo, quando ele é oferecido uma renegociação, ou quando ele já teve prorrogação de prazo, ou ele já fez uma renegociação e o banco acaba travando o crédito, dizendo, ó, o banco apresenta para ele, olha, não temos mais o que fazer, ou você faz uma renegociação aqui, que vai dobrar, triplicar o valor da sua dívida, ou nós não temos mais o que fazer por você. Então, antes do vencimento, eu sempre bato na tecla, sempre antes do vencimento, procurar um escritório especializado em agronegócio, uma assessoria jurídica. Pode ser conosco, pode ser com outros escritórios, mas procurar um escritório, porque o produtor tem direitos, o produtor tem ferramentas jurídicas para proteger a operação dele que ele sequer imagina, ele desconhece muitas vezes os direitos. E por quê? Porque isso não lhe é apresentado, né? Uhum. Pode ver, o produtor vai no balcão do banco, o banco oferece um alongamento de dívida com 1 ou 2 anos de carência, não oferece, a menos que venha um programa do governo, é a única exceção, né? Então o banco não oferece. Falando de programas de governo, não estão acontecendo. O ano passado tivemos a medida provisória 1314, que não atendeu milhares de produtores, não atendeu, tá? Tem um não na frente, não atendeu. Aqueles que atendeu, pediu mais garantia, os bancos pediram um juro maior, pediram mais garantias, pediram alienação fiduciária, a terra do produtor passando para a escritura lá, para o banco na escritura. E agora nós temos o projeto de lei que está sendo votado, que ele está caminhando a passos de formiga, com pequenas vitórias, mas que não se tem uma projeção de quando vai acontecer e se vai acontecer. E pior do que isso, o governo já está negociando, já está impondo alterações neste projeto de lei. Então, pode ser que esse projeto aconteça só lá para final deste ano e que venha contaminado com muitas regras que não vão atender os produtores.
0: Ah, sim.
3: Então, não dá para o produtor ficar aguardando promessa de governo, algo que vai acontecer. Aí também vem outro ponto que eu repito sempre. Existem bons políticos que estão brigando, que estão lutando para conseguir que isso aconteça. Porém, às vezes o sistema é mais forte do que eles, né? Existem muitos interesses. A política, todo mundo sabe, que demora para acontecer, para se resolver, ainda mais tratando em Brasília de um benefício que pode atingir produtores do Brasil inteiro, né? Então, o que a gente percebe? O ano passado aconteceu isso. Muitos produtores ficaram aguardando acontecer, porque falaram que ia acontecer, que ia vir uma securitização, que ia vir uma medida, e muitas operações venceram. Nós tivemos aqui no escritório clientes que procuraram ano passado, ficaram aguardando a promessa de que viria algo do governo federal, não veio, as operações venceram e agora tudo isso virou em execução bancária, em processo na justiça dos bancos, executando aquelas dívidas que venceram.
0: O importante é não aguardar muito tempo, né? Procurar logo seus direitos.
3: Exatamente, Luiz. A gente reforça essa mensagem para os produtores. É. Não deixe vencer, não fique aguardando a promessa do governo. Busque uma assessoria jurídica. Então, tem muito produtor, existe aquele conceito, vou procurar advogado, tenho que gastar com um escritório de advocacia. Né? Na verdade, hoje, o produtor, ele precisa de uma assessoria jurídica. É obrigatório ter uma assessoria jurídica. Contratar um escritório de advocacia não pode ser mais visto como um gasto, mas tem que ser visto como um investimento que vai sanar muitos problemas, que vai evitar problemas futuros.
0: Sim.
3: Então, é nesse sentido que funciona. Não dá para aguardar a promessa do governo. Tem que usar as ferramentas que tem a seu favor, buscando os melhores benefícios antes que o banco execute na justiça. E ainda assim, se o banco executar na justiça, ainda assim tem direito de se defender. Mas daí, é como a gente diz no ditado popular, está correndo atrás da máquina.
0: Pois é, doutor Tobias, nos permite, vamos a um rápido intervalo comercial e já voltamos com esse interessante assunto.
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0: Na Hora do Agricultor, nós estamos conversando pelo telefone com o Dr. Tobias Moresco Todeschini, advogado especialista em agronegócio. No bloco anterior falamos sobre a situação do produtor que está com os seus compromissos junto ao banco, com dificuldade de solucionar esses compromissos assumidos. Doutor Tobias, o produtor, como dissemos, ele tem um certo receio em buscar os seus direitos no judiciário, as medidas que vão contra estas propostas oferecidas pelos bancos. É por aí?
3: Ótima pergunta, Luiz. Agora eu faço outra pergunta para os produtores, os nossos ouvintes. Produtor, você vai ficar aguardando a visita de um oficial de justiça com uma intimação de uma execução bancária? Essa é a pergunta.
0: Uhum.
3: O produtor, muitas vezes, tem aquele receio de buscar o judiciário. Eu vou enfrentar o banco, eu vou contratar um escritório de advocacia e eu vou brigar com o banco. Mas a questão é, e se você não fizer nada, as operações vencem, o banco, há alguns anos atrás, até alguns poucos anos atrás, havia um histórico de que os bancos demoravam bastante para entrar na justiça, cobrando, executando os contratos. Então, muitas vezes demoravam um ano, dois, três para entrar. Mas agora o cenário mudou. Os bancos mudaram de postura, de uma forma geral, tá? Não existe uma preferência entre uma agência ou entre um ou outro banco. E hoje, o que nós vemos na prática é que em 3 a 6 meses vencida a operação, o banco aciona o próprio jurídico e entra com uma ação judicial contra o produtor, cobrando o produtor.
0: Sim.
3: Então essa é a questão. O produtor vai aguardar sem fazer nada e deixar vir o oficial de justiça bater na sua porta com um pedido de leilão de terra, com a busca de maquinário, com uma execução aonde que vai pedir penhora de bens? Então não dá para deixar isso acontecer. Então o produtor precisa perder o medo do judiciário. O judiciário, embora nas notícias se veja, se ouça muito aquele conceito, né, ruim que você tem do judiciário, notícias que você ouve, que você tem a todo momento, trazendo uma imagem do ruim do judiciário, mas eu digo com propriedade, porque nós estamos atuando diariamente com muitas demandas e o judiciário funciona, certo? O judiciário funciona, tanto funciona que centenas, milhares de produtores buscam o judiciário através de seus advogados, solicitando alongamento de dívida e conseguem. Nesses alongamentos de dívida, mantém a proteção do CPF, mantém a proteção do patrimônio e dá certo. Então, o judiciário funciona. É necessário perder o medo de buscar o judiciário, desde que isso seja feito da forma correta, com assessoria jurídica correta. E o quanto antes, melhor.
0: Sim. Conforme a sua colocação, doutor Tobias, o importante hoje para o produtor rural, vai no banco, mas já contando com a assessoria, não fechar o negócio e depois procurar os seus direitos.
3: Exatamente, é como eu mencionei antes, do nosso ponto de vista, o produtor hoje é necessário, eu diria praticamente obrigatório, que tenha uma assessoria jurídica que não faça apenas o contencioso, ou seja, que não trabalhe apenas se surgiu um processo judicial, mas que atue preventivamente, que essa assessoria jurídica possa analisar uma proposta do banco para o produtor. O produtor vai no banco, pega uma proposta, o banco, então, apresenta um contrato. E aí o produtor tem que dizer, ó, me dá a cópia do contrato, me fornece que eu vou levar para o meu advogado analisar. E aí o advogado analisa se é uma boa proposta. Pode assinar, pode fazer. Agora, se é uma proposta que a dívida vai subir de 500 mil para 1 milhão, 1 milhão e meio, já talvez seja inviável. Se é uma proposta que o produtor tenha que dar a sua terra, passar a sua terra na escritura, em alienação fiduciária, passando para o banco, talvez também não seja muito interessante. Talvez é melhor não fazer e buscar outras soluções.
0: Por isso se reforça de que o produtor não fique esperando aí coisas prometidas, que procure logo uma assessoria.
3: A nossa mensagem é a seguinte: produtor, não fique esperando a operação vencer. Não fique esperando vir um programa do governo. Não fique esperando vir uma solução do banco. O que o banco tem para lhe oferecer, o banco já lhe apresentou a proposta. O que o governo tem para dar neste momento não foi apresentado. Ou seja, não há uma solução plausível que caiba no seu bolso nem do governo e nem do banco. Então, busque uma assessoria. Se o produtor já tem operações vencidas, tem que ser analisado qual a melhor medida, qual a melhor ferramenta jurídica para poder resolver. Se ainda tem operações que irão vencer, busque com urgência uma assessoria jurídica. Busque um escritório de advocacia especializado em agronegócio. Por quê? É uma forma diferente de trabalhar dos escritórios convencionais, de um bancário convencional. Então, o produtor que vai procurar um escritório de advocacia que atua para a empresa, para a indústria, esse escritório de advocacia não tem a expertise de que um escritório que atende no agronegócio vai entender do seu assunto.
0: Certo.
3: Eu não estou dizendo que um é melhor ou pior, só estou dizendo que para cada situação tem um profissional adequado. É isso. Não tem que buscar uma assessoria, porque o problema está muito grave da parte de bancos. Não se visualiza uma solução imediata da parte de governo, nem imediata e nem num futuro tão próximo.
0: Muito
3: e aí
0: bem.
3: Vai fazer o quê? Vai ficar em casa, trabalhando, esperando o oficial de justiça bater na porta? Esperando vir uma execução bancária onde que vai buscar o maquinário? Uma execução bancária que vai pedir o leilão de bens? Então, realmente, assim, ó, não dá. Existe solução, existem ferramentas jurídicas, o produtor tem muito mais poder do que ele imagina para poder
0: bem.
3: Solucionar.
0: É, ainda
3: buscar seus direitos.
0: Muito bem. Ainda bem que existem esses recursos, existem as soluções. 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
3: É isso mesmo, Luiz. Os produtores que, enfim, estão passando um momento, a gente aconselha buscar uma assessoria. A análise é feita gratuita, análise do caso, para depois entender qual é o melhor caminho, qual a melhor estratégia e qual o investimento que deve ser feito. Mas eu sempre reforço para o produtor, nós estamos aqui apresentando tratando de algumas questões do endividamento bancário, o nosso escritório trabalha com isso, mas o produtor sempre fique à vontade, o produtor ele pode contratar o escritório que entender melhor, né? Que puder, que for lhe atender com a assessoria jurídica necessária, mas preferencialmente, sempre que procure um escritório especializado no atendimento do agronegócio.
0: Perfeito. Doutor Tobias, mais uma vez, muito obrigado pela sua participação no nosso programa. Uma boa tarde.
3: Boa tarde, Luiz. Ficamos à disposição. Prazer estar novamente com vocês. Tudo bom. Um abraço.
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0: Agora vamos acompanhar as informações do Mercado Agrícola com a Ana Lúcia Jacomini.
11: E nós iniciamos com as cotações dos grãos comercializados em sacas de 60 quilos. A soja, R$ 113,00, o milho, R$ 58,00 e o trigo, R$ 68,00. Demais produtos: boi gordo, R$ 12,50 ao quilo vivo; vaca gorda, R$ 10,50 ao quilo vivo; suíno tipo carne no preço integração, R$ 5,70 ao quilo vivo; e suíno tipo carne no preço particular, R$ 5,57 ao quilo vivo. O leite padrão, de acordo com a Emater, comercializado na região com o menor preço referência, em R$ 2,20 ao litro. Ana Lúcia Jacomini para a Tua Rádio.
0: Muito obrigado, Ana Lúcia.
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0: 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Hora do Agricultor volta amanhã ao meio-dia. Obrigado pela atenção de sempre. Desejos de uma boa tarde a todos.
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11: Oi, gente, boa tarde a todos. No ar a partir de agora, No Ponto, servindo notícia para você, tarde de quarta-feira, hoje 3 de junho de 2026, véspera de feriado de Corpus Christi. 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Agora, 12 para 1, 18 graus, informação da Casa do Colono.
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0: 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Casa do Colono conosco, informando hora e temperatura, agora 2 minutinhos, saltando para 1 da tarde, 18 graus no centro de Marau, uma tarde com a presença do sol, com alguma variação de nuvens. 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A seguir a gente ouve a dica de saúde aqui do programa O Bem Viver, e já tem Saúde e Bem-Estar. Tá rolando Saúde e Bem-Estar Podcast na rede social da tua rádio Alvorada. A gente ouve também por aqui na frequência 107.7 FM.
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3: Fome de carboidratos, falta de tempo, ansiedade, dificuldade de ficar sem comer, rotina. São muitos os motivos que levam as pessoas a sabotar a dieta. Mas a relação com o açúcar é uma das principais razões. E o Bem Viver de hoje vai te dar algumas dicas. Faça substituições saudáveis. Já pensou em comer um brigadeiro com ingredientes que fazem bem para o seu organismo e sem se preocupar com os níveis de açúcar? Pois é, existem várias receitas na internet. Atenção às emoções. Preste atenção de como surge o desejo pelo doce. Essa é uma das chaves para saber como evitar. Perceba se existem motivos que o induzem a procurar o açúcar, como a fome emocional ou o desequilíbrio hormonal. E ao planejar a ida ao supermercado, não inclua doces na sua lista. Evite comprar e ter fácil acesso a chocolates e guloseimas ricas em açúcar. Se você não tem em casa, não pode comer. Esse foi o Bem Viver de hoje e eu, Ana Paula Barros, volto já. Seja doce nas suas atitudes, mas na dieta, fuja do açúcar.
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0: Uma hora, 4 minutos, esse é o No Ponto, servindo notícia para você. 18 graus, a temperatura aqui no centro de Marau.
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7: Olá, estamos em mais um episódio do Saúde e Bem-Estar Podcast, aqui na tua Rádio Alvorada. E hoje o tema é odontologia e qualidade de vida. Eu recebo aqui no nosso episódio o Dr. Rafael Mistura, que é cirurgião bucomaxilo e implantodontista. Seja bem-vindo, Dr. Rafael. Obrigado por aceitar nosso convite para conversarmos um pouquinho hoje.
8: Muito obrigado, Jefferson. Agradeço aí pelo convite em participar desse podcast. E vamos trazer hoje assuntos relevantes à saúde bucal, saúde sistêmica e a relação que o nosso trabalho pode ter com a qualidade de vida das pessoas, principalmente as que chegam na terceira idade.
7: 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Então, doutor, a saúde muitas vezes começa pela boca. O que podemos falar um pouquinho?
8: Tu sabe que é uma frase que se usa a vida inteira, né? A saúde começa pela boca. E quando a gente fala que a saúde começa pela boca, ela começa desde as escolhas dos alimentos que a gente vai fazer ingestão, desde a nossa, vamos dizer assim, da nossa infância, os alimentos que os pais escolhem para a gente poder se alimentar. Aí a gente chega na adolescência, passa para a fase adulta e aí chega na terceira idade. Se nós for pensar que antigamente as pessoas, num curto período de vida, 13, 14, 15, até os 20 anos de idade, tiravam todos os dentes, a gente pensa que essas pessoas, desde esse momento, elas acabam perdendo a qualidade mastigatória. Então, Pessoas que muitas vezes, naquela época, já não poderiam comer todos os alimentos, tinham que sentar na mesa e ter que escolher os alimentos que elas conseguiriam colocar na boca e engolir. E aí, quando eu falo de tratamento dentário, implantes dentários principalmente, é porque a gente entra para resolver toda essa questão que ela já foi criada muitas vezes há 40, 50 anos atrás. E a odontologia da época era uma odontologia que criava muito medo nas pessoas. Era uma odontologia, vamos dizer assim, uma palavra, brutal, né? Onde tinham problemas em alguns dentes, as pessoas tiravam todos os dentes, o dentista dizia, e não tinha outras soluções. Na verdade, a função do dentista muitas vezes era tirar a dor do paciente.
7: E muitas vezes não era nenhum dentista, né? Se a gente pegar primórdios, não era bem uma profissão.
8: Os práticos, né?
7: Os práticos, né? Pegava aí, era corte de cabelo
8: e dentista. Começou assim. Na verdade, os primeiros dentistas eram os barbeiros, né? Que acabavam extraindo os dentes das pessoas para tirar a dor das pessoas. Mas veja bem, eu tenho histórias de pacientes que me contam que os pais, na época... Vou contar um exemplo aqui meu familiar, não vou expor a pessoa. Mas o pai disse assim, filha, você vai casar, nós vamos colocar um dente bonito. Vamos tirar tudo e vamos colocar uma dentadura para você casar, com 13 anos de idade. Então, assim, era uma época muito diferente. E hoje essas pessoas, elas estão aí numa situação com 50, 60, 70, 80 anos de idade e elas ainda sentem a mesma dificuldade de se alimentar. E aí que entra o nosso trabalho.
7: E estamos vivendo assim uma fase que ela é desafiadora, né? Para todo o Brasil, porque a Europa já vive um cenário de envelhecimento, né? De longevidade, mas o Brasil vem entrando nisso numa realidade, numa aceleração muito, muito maior, né? Na questão de que as pessoas estão envelhecendo muito mais rápido, né? A nossa pirâmide etária tá migrando. Muitas vezes na saúde, assim, na parte médica, a gente vê que não estamos ainda preparados para essa mudança. Como que tu vê isso na odontologia? Vê que também estão começando a surgir esses desafios na questão de que as pessoas estão chegando, às vezes, num timing muito acelerado de envelhecimento?
8: Na verdade, a gente tem que relacionar com várias situações. O que é a doença do século hoje? A ansiedade, né? A gente hoje vive um caos, principalmente aqui na nossa região, econômico, por conta da agricultura, um cenário político mundial que deixa a gente também muito preocupado. Então, as pessoas hoje, eu vejo que elas... Vamos falar sobre bruxismo também. As pessoas que têm ansiedade desenvolvem bruxismo. Então, eu vejo que hoje, pelo menos 70% das pessoas que chegam na clínica, elas têm bruxismo. Então, elas já desenvolveram, pelo menos, um cenário de ansiedade de uma forma muito precoce. Junto a isso, tem a expectativa de vida, né? Hoje, a expectativa de vida declarada no Brasil, acho que é 78 anos, se eu não me engano, quase 79 anos. E a gente vê, assim, ó, muitas pessoas que na época a gente não percebia chegando nos 90, 92, 94 anos de idade. Hoje é cada vez menos raro ver as pessoas chegando nessa idade. E o que que eu digo, assim, como profissional de saúde? Enquanto a gente tem tempo, enquanto a gente tem condição sistêmica, a gente tem que procurar criar meios preventivos desde a parte médica, fazer consultas periódicas, enfim, e poder chegar nessa idade aí com uma qualidade de vida bacana, né? Com saúde.
7: E a questão da mastigação, ela vem muito envolvida nesse sentido, né? A questão, a gente até conversava um pouquinho antes, né? Da questão de até problemas de saúde que acabam sendo desencadeados, né? No decorrer aí dessa jornada, pela questão da própria falta de dentição, às vezes, ou de uma mordida que já não está bem adequada, né? É uma rotina muito... comum de encontrar, assim, nessa questão de pacientes que já vêm com problemas digestivos, assim, que às vezes, muitas vezes, está sendo acelerado pela questão de falta de dentição, que você consegue observar, que eu acho que isso que é o bacana, né? Você vem um antes e um depois, né? Ver o paciente não voltando só pela questão estética, a gente pode falar depois um pouquinho, porque também envolve a questão psicológica, mas essa questão orgânica, né? Também é comum de encontrar isso no dia a dia.
8: Com toda certeza. Na verdade, são várias relações, né? Eu falo que o paciente, quando ele passa dos 65, 70 anos, principalmente mulher, ela perde de forma muito drástica a força dos músculos da mastigação. Nós temos o músculo masseter, que faz o fechamento da mandíbula, e esse músculo, através do envelhecimento, ele acaba ficando mais fraco. Automaticamente, a pessoa tem uma mordida menos forte, ela consegue mastigar menos. Então, se não tem um dente para ajudar a triturar o alimento, essa pessoa vai ter muito mais facilidade de desenvolver problemas estomacais, problemas digestivos, problemas de intestino. Por quê? Porque a gente sabe que a gente precisa mastigar bem os alimentos para eles irem para o nosso caminho da digestão mais triturados, para melhorar a absorção dos nutrientes, para não sobrecarregar as paredes do órgão, enfim, todo esse cenário que vocês médicos entendem. E eu tenho muitos casos onde os pacientes chegam e me dizem assim: Rafael, eu tomava remédio para dor de estômago há tantos anos. Eu coloquei os meus dentes, 30 dias depois eu não precisei mais porque eu me sinto melhor. Eu não sinto mais aquele peso no estômago. Eu sento na mesa e eu consigo comer melhor. Me sinto menos pesado. E a mastigação, ela faz tudo isso. Então, eu digo sempre, estética tem que ficar bonito, né? Quem que não quer ter uma aparência mais jovial, autoestima, qualidade de vida, principalmente as mulheres? A gente trata mulheres assim com 70, 75 anos, que quando a gente coloca os dentes, essa mulher, ela rejuvenesce 15 anos. E ela se olha no espelho e muitas vezes ela não é acostumada a dar um sorriso. Mas o resultado que isso impacta na vida dela, ela começa a se sentir melhor. Muitas vezes, aqueles casos que tiraram os dentes há 40, 50 anos atrás, que elas nunca sorriram para uma foto, quando elas estão lá nos 70 anos, colocaram os dentes, elas começam a sorrir. Então, é muito bonito ver isso, né? Essa mudança das pessoas, porque não é só a questão da mastigação, envolve a questão da autoestima, e as pessoas têm que viver cada vez mais felizes também. Por isso que todos os tratamentos, quando eu falo de devolver estética, devolver dentes, a gente foca muito na questão da naturalidade. Dentes também têm personalidade, dentes também têm que combinar com um conjunto de rosto, né? A pessoa, às vezes, tem uma característica diferente, a gente tem que usar um tipo de dente diferente, mas o bonito é quando a gente entrega um sorriso que parece ser o dente natural da pessoa. E aí, a gente ganha o jogo.
7: E essa questão, né? Eu falei, né, da questão estética, porque a gente vai vendo, né, que a autoestima ela é fundamental, né? A pessoa que deixa de sorrir, deixa, às vezes, muitas vezes, de ter um convívio social, né? Por vergonha da questão da dentição, né? E às vezes até teve um episódio que a gente conversou até com uma tricologista, né? A questão da presença, né? A gente vê que às vezes a pessoa deixa de se cuidar na questão, não nesse cenário de pessoas que não tinham condições lá antigamente, mas às vezes hoje não deixam de cuidar muito bem, já sendo um sinal inicial, às vezes até de um processo depressivo, de sintomas de não ter esse autocuidado. Eu acho que na odontologia também, às vezes a gente pode também pegar esse gancho, né? Aquela pessoa que não busca tanto um cuidado, mas não é diretamente pela boca, mas é porque ela já perdeu aquela autoestima, aquela questão de que é a importância dela se cuidar, de quanto ela valoriza isso. E isso também acaba sendo uma doença psicológica, né?
8: Tu sabe que a gente vê isso de uma forma muito clara, e eu tive vários pacientes nesse mesmo sentido. Pessoas que muitas vezes não se cuidam por nada. Assim, elas se veem naquele estado e elas acabam se deixando de lado, se abandonando. Então, focam muito no trabalho, focam muito nos filhos e acabam se esquecendo. Isso, sim, vira uma doença psicológica repetida, né? Porque isso se estende ao longo dos anos. E eu tenho muitos casos aqui. Hoje, o tamanho que é, a proporção que a gente atinge de pessoas aqui na nossa região, ela é muito grande, né? Então, todos esses cenários a gente já vivenciou. Hoje, as pessoas chegam na clínica e, quando eu vou fazer uma primeira avaliação, eu lembro de vários casos parecidos do que a pessoa está me procurando. Então, a gente já tem os caminhos. Como é que eu vou te dizer? A gente já sabe como conduzir o caso, né? Uhum. E essa situação da pessoa mudar o seu senso de vida, né? Às vezes, muitas vezes, curar uma depressão pelo fato dela se sentir melhor, se sentir mais valorizada, ela se sentir mais bonita, né? Principalmente, muda completamente o cenário psicológico. E isso eu já vi diversas vezes, né? A pessoa, por exemplo, melhorou a relação com o marido em casa, melhorou a relação na comunidade. Um exemplo muito claro que as pessoas me falam, quem usa dentadura ou prótese móvel, né, aquelas pontas móvel, se elas sentam para comer numa festa de comunidade, por exemplo, que tem muito aqui na nossa região, muitas vezes elas têm que levantar da mesa e ir no banheiro, tirar a prótese para limpar embaixo, porque entra comida. E aí, se essa pessoa tem comida embaixo da prótese, ela mastiga, ela se machuca. E aí, muitas vezes, essas pessoas param de comer, dizendo, eu não tenho, não estou saciada, não tenho mais fome. Mas muitas vezes, porque elas estão com essa dificuldade ou não querem levantar. Então, essas pessoas muitas vezes evitam convivência com outras pessoas, evitam relações em comunidade, desfavorece a relação com o cônjuge. Então, o cenário ele muda completamente quando a gente muda a forma como essa pessoa desenvolve a mastigação, desenvolve a estética, né? Que aí envolve sim o nosso trabalho com os implantes.
7: E pegando o gancho, assim, essa questão também acaba entrando na questão de seletividade alimentar, né? Pela dificuldade. Então acaba às vezes diminuindo a ingesta de proteínas, que são mais difíceis. Isso. E quando a gente pega idosos, acaba que piora mais ainda, né? Daí já tem uma sarcopenia inicial aí, talvez pelo processo de envelhecimento, já não está conseguindo ingerir a quantidade mínima de proteínas, e pega a dentição já com maior dificuldade ainda, tu acelera mais ainda esse processo. E como que entra a questão da reabilitação nesses cenários? Porque eu acredito que quanto mais sarcopenia também acaba dificultando, né? O músculo mastigatório, assim, são, não sei se a ordem, assim, se o esquelético acaba sendo afetado primeiro, se o mastigatório, por serem mais delicados ali, músculos menores, como que entra a questão dessa reabilitação? Ela é mais desafiadora quanto menor a quantidade de músculo aí que vai encontrando, ou acaba que não tem, nessa questão da implantodontia, não tem tanta diferença?
8: Tem, na verdade, assim, tem muita diferença, né? Tu pega aqueles pacientes que passaram uma vida inteira mastigando mal, ou com falta de muitos dentes, eles têm uma atrofia da face, né? Então, esses músculos relacionados à mastigação, eles acabam sim atrofiando, eles perdem volume e a face fica, vamos chamar de rosto derretido, né? Que a gente vê aquele rosto mais caído. Quando a gente vai colocar os dentes em cima do... Porque a instalação dos implantes em si, ela não tem diferença porque é na estrutura óssea, né? A estrutura óssea, ela não vai mudar nesse sentido. Mas quando a gente vai escolher o tipo de dente e aonde esse dente vai ser colocado, muitas vezes a gente tem que tomar alguns cuidados, porque essa pessoa pode, às vezes, se morder a bochecha, pode se morder a língua, né? Então, existem pontos aí que a gente tem que testar para poder reabilitar esse paciente. Quando a gente fala da ingesta de proteínas, o maior exemplo aqui é a carne, né? As pessoas que não têm dentes bons para poder mastigar, elas acabam não comendo muita carne, porque a carne exige uma força mastigatória. E sim, com o tempo, não tendo proteína, essa pessoa acaba tendo um déficit, e a musculatura, que é o que sustenta o nosso esqueleto, o nosso corpo humano, ela acaba ficando, sim, mais fragilizada. Então, as pessoas que têm dente para poder mastigar de fato, elas conseguem, sim, evitar todos esses problemas relacionados a essas disfunções, tanto musculares quanto física total.
7: Fisicamente. Então, necessariamente, às vezes, pode acabar fazendo a reabilitação, se tiver com disfunções de musculatura, posterior à implantodontia. Não precisa necessariamente reabilitar antes.
8: Deve.
7: Pode fazer junto. Ou teria que, em algum caso, fazer reabilitação antes e, posteriormente, fazer implantodontia?
8: Vai depender do caso. Tem casos que a gente primeiro faz os implantes e depois finaliza com essa reabilitação. Eu por exemplo, como eu já tenho uma vivência hospitalar e tenho muito contato com médicos também, eu sempre fui aquele cara preocupado com a saúde sistêmica do paciente. Então, primeira coisa, exames básicos para tudo, né? Como é que está a imunidade desse meu paciente, como é que está a estruturação celular dele, como é que esse paciente vai recuperar. Então, desde um hemograma, um coagulograma bem avaliado para poder indicar os tratamentos, para que sim a gente possa indicar os melhores tratamentos, né? Eu tenho pacientes, por exemplo, que vêm com déficit vitamínico. Antes de botar implante, a gente orienta a procurar uma nutricionista, procurar um médico, enfim, fazer todo esse pré-operatório inicial para que a gente possa, sim, fazer um trabalho que seja seguro para o paciente. Hoje nós temos, né, se a gente for falar de tecnologia, hoje errar não é que não é aceitável, mas a gente tem que errar o mínimo possível. Por quê? Porque nós temos recurso hoje. Então, se a gente não pedir um exame, se a gente não planejar através de uma tomografia, nós temos ressonância, nós temos uma infinidade de possibilidades para planejar e fazerem as coisas darem certo, os tratamentos darem certo e funcionarem. Então, a gente tem que usar esses recursos. Né? O ano passado, 2 anos atrás, eu investi numa tomografia para dentro da minha clínica. Então, a gente que faz muita cirurgia, a tomografia é fundamental. Eu tenho a tomografia em tempo real ali dentro e eu poder fazer todos os planejamentos no computador. Outra coisa muito importante, quando a gente fala em pacientes que já estão um pouco debilitados, pacientes que já fazem uso de anticoagulante, pacientes que são hipertensos, pacientes que são diabéticos, quanto menos invasivo for o procedimento dos implantes, para a recuperação desse paciente é melhor. Então, por exemplo, hoje a gente faz implantes guiados, implantes flapless ou implantes sem cortes. Por quê? Porque muitas vezes eu tenho um paciente lá que ele é um paciente diabético, há 30, 40 anos diagnosticado. É um paciente que ele consegue controlar, mas fica entre 100 e 130. A gente sabe que tem uma descompensação. E se eu fizer um implante sem cortes, a exigência cicatricial do organismo vai ser muito menor. Então, ele vai ter uma recuperação melhor. Então, a gente vai criando meios através da nossa tecnologia de poder colocar os dentes nesses pacientes, mesmo eles são sendo pacientes compensados, digamos assim, né?
7: Mas com um risco maior
8: de complicação, né? Mas a gente consegue minimizar esses riscos. Então, o uso da tecnologia que está hoje sim disponível, apesar de nós sim precisar fazer alguns investimentos, ele é fundamental para o sucesso de todos os tratamentos.
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0: Um abraço ao Dr. Jefferson, também ao Dr. Rafael, trazendo para a gente então o quadro Saúde e Bem-Estar de hoje. 1h24, 19 graus, a informação da Casa do Colono, comércio e representações de máquinas e implementos agrícolas, quase 6 décadas de bons negócios, fica no trevo de acesso ao município de Nicolau Vergueiro. 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
12: 19 graus.
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1: 1:30, 19 graus. 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
1: A Kátia Valente, nossa meteorologista, já está por aqui para as informações relacionadas às tendências do tempo para as próximas horas na região.
2: Olá, amigos e caros ouvintes. Nesta quarta-feira, nós temos um pouco mais assim, de nebulosidade em áreas do centro, norte, algumas áreas aqui da nossa região. Então, tem aí a expectativa de que tenhamos a mistura do sol com variação de nuvens, assim como vem acontecendo nesses últimos dias. Mas, assim, chuva, ainda que um chuvisco, uma chuva fraca, fica mais ali para o extremo sul e parte do leste gaúcho. Aqui na nossa região, então, vamos ter uma quarta-feira com as temperaturas subindo gradualmente, assim como vem acontecendo ao longo da semana, mas nada ainda, por enquanto, de mudança significativa no padrão do tempo por aqui. No dia, na tarde de hoje, as máximas previstas podem oscilar entre 21 e 22 graus. Amanhã, quinta-feira, também vamos ter um dia com a presença do sol, variação de nebulosidade por aqui e temperaturas na casa de 10 a 11 graus pela manhã e máximas de 21, 22 graus no período da tarde, ou seja, tem uma amplitude térmica aí um pouquinho maior predominando, né? Mas ainda com temperaturas que dá para se dizer amenas, longe daquele frio mais intenso e também nada de calor no período da tarde. Na sexta-feira, mais um dia com a presença do sol e as temperaturas seguem nesse patamar aí, entre 12 e 13 graus pela manhã e máximas de 22, já beirando aí os 23 graus na tarde da sexta-feira e pelo menos toda a segunda metade desta semana, então, com o tempo mais estável predominando por aqui. Com a previsão do tempo, Kátia Valente.
1: Valeu, Kátia. Brigadão, tá? Pelas tuas informações, 19 graus, a presença do sol aqui na região central, em praticamente toda nessa região com essa característica nesta quarta-feira. E que bom, né? Amanhã a gente tem o feriado de Corpus Christi com a celebração que envolve aí a confecção dos tapetes. Desde cedinho o pessoal vai estar envolvido, tua Rádio Alvorada vai contar mais essa história também. E que bom, então, que o tempo vai contribuir com a realização do evento. Tem missa campal também a partir das 3 da tarde. É a caminhada que acontece ali ao redor da Praça Doutor Eupídio Fialho. E que bom o tempo contribuindo também com essa programação que passa também a ser, né, transmitida aqui pela nossa emissora.
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1: As informações agora com o colega Eduardo Serri, que traz para a gente detalhes de obras da Corsan que estão iniciando aqui no município. Desde a semana passada, a Corsan havia feito, né, o comunicado de que estaria dando início a algumas obras que vão aí beneficiar cerca de 25% da população marauense. A gente tem os detalhes na reportagem do Eduardo.
3: Nos últimos dias, nós divulgamos através da nossa emissora aí que a Corsan está realizando uma série de obras aí por Marau, e hoje a gente está aqui em uma delas, inclusive aqui no bairro Santa Lúcia, próximo ao Centro de Saúde, né, a ESF, que também passa por reformas, para conversar com o Aldomir Santi, gerente de relacionamento da Corsan, para falar um pouquinho sobre essas obras que acontecem ao todo pela cidade de Marau, né, Santi? Bem-vindo à nossa programação mais uma vez.
4: É uma satisfação estar mais uma vez falando aí para a comunidade sobre obras importantes da Corsan. Nós sabemos que o sistema de abastecimento de água, ele precisa de periodicamente está passando por melhorias, tanto porque os ativos vão ficando envelhecidos e também porque a população vai crescendo e demandando maior consumo. E para isso que nós fizemos um estudo do sistema de Marau e elencamos algumas necessidades e estamos iniciando hoje então. Na verdade, já começou na segunda-feira, mas hoje efetivamente há o serviço de escavação para algumas melhorias importantes que nós vamos fazer para tirar a água da estação de tratamento e trazer naqueles pontos mais altos e mais longínquos onde nós temos problemas de abastecimento de água, principalmente em pontos, em dias, quando ocorre queima de equipamento, falta de energia elétrica ou rompimento de adutora. Então, nós vamos fazer dois trechos importantes, né? Um partindo lá da estação de tratamento até o Jardim do Sol, que são praticamente 2 quilômetros, com uma bitola de rede de 200 milímetros. Nós vamos duplicar a capacidade de bombeamento de água. E outro trecho importante que vai desde o Jardim do Sol até aqui onde nós estamos agora, no bairro Santa Lúcia, que também nós vamos duplicar a capacidade de bombeamento para trazer a água até esse bairro e depois distribuir de forma constante para os moradores ter então uma regularidade no abastecimento.
3: Perfeito. Para o pessoal que trafega e encontra esses locais, né, Santi? Por exemplo, aqui a rua não está trancada, mas ela está, né, com atenção, os cones. Então, quais são os lugares onde estão acontecendo essas obras, os lugares específicos para o pessoal talvez fazer um desvio, alguma coisa assim?
4: Nós estamos sinalizando, mas claro que os pedestres e também os motoristas, né, devem estar atentos, devem ter o cuidado, porque tem máquinas trabalhando, são escavações que estão fazendo. Nós iniciamos aqui, então, nesse ponto aqui, no bairro Santa Lúcia, e vamos seguindo até chegar, começamos ao contrário, digamos assim, da estação de tratamento. Nós começamos aqui da ponta do jardim do bairro Santa Lúcia, vamos até o Jardim do Sol e do Jardim do Sol até a estação de tratamento. Então é um percurso de mais de 4 quilômetros, onde a população vai estar atenta. Nós vamos procurar aí em vias públicas que não tenham muito trânsito, mas mesmo assim sempre é importante as pessoas terem esse cuidado nesse período que nós vamos estar em obras.
3: Santi, explica para o pessoal o que vai de fato beneficiar as casas, né? Tu falou que isso vai dar uma segurança maior em casos de desabastecimento ou quebra de algum equipamento. Como é que o pessoal vai ser beneficiado, para o pessoal entender também a importância dessas obras?
4: Então, eles vão ser beneficiados na questão da regularidade, né? Nós temos que ter um abastecimento com vazão e pressão durante o dia, durante a noite, durante a semana, enfim, todos os dias. E também vai ajudar muito naquelas situações, né, que ocorrer uma falta de energia elétrica, um rompimento de adutora ou qualquer outro problema, a queima de um equipamento, onde nós temos uma capacidade maior de recuperar o sistema em menor tempo, né? Não vamos levar mais um dia ou mais para recuperar, quando nós temos agora duplicando a capacidade de vazão dessa tubulação.
3: Perfeito, Santi. Muito obrigado pela tua atenção. Se quiser deixar mais uma mensagem para quem nos escuta agora, fique à vontade.
4: Eu sempre estou atento aí à comunidade, às demandas, né, da prefeita Naura, nos solicita sempre que a gente faça as melhorias necessárias e nós estamos prontos, preparados para prestar o melhor serviço para a comunidade Marau.
3: Para quem tem dúvidas e quer entrar em contato com a Corsã, quais são os canais, Santi?
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3: Muito bem, então, brigadão Aldomir Santi, gerente de relacionamento da Corsã, falando um pouquinho sobre essas obras que acontecem aí hoje aqui no bairro Santa Lúcia e aí pela cidade também. Para você que utiliza o serviço da Corsã, vai ser beneficiado. Assim eu termino mais uma participação por aqui, devolvendo a programação da emissora Eduardo Serri.
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0: 19 graus.
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1: Participação de luto. A funerária marauense, juntamente com a esposa Gema, filhos Eduardo e Alexandre, Nora, Neto e os demais familiares, comunicam o falecimento de João Eusébio Cáceres, ocorrido hoje aos 73 anos. O corpo será velado na Capela B do Cemitério Municipal de Marau, com início do velório às 13h30 da tarde. A celebração de despedida será amanhã, quinta-feira, às 10 horas da manhã e logo após o sepultamento no cemitério municipal de Marau. Comunicamos o falecimento de João Eusébio Cáceres, ocorrido hoje aos 73 anos.
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1: Estão faltando 13 minutinhos para as 14h. Chegamos aos 19 graus de temperatura aqui no centro de Marau. 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
1: nosso repórter esportivo Vinícius Gaieschi. Bem-vindo, Vini.
13: Alô, você ligado na programação da tua Rádio Alvorada. Uma excelente quarta-feira para você. Vamos chegando com os esportes por aqui. Já estamos em clima de Copa do Mundo e o técnico da seleção brasileira, Carlo Ancelotti, já comandou o primeiro treino da seleção brasileira em solo norte-americano. Atividade com 25 dos 26 atletas à disposição, o trio que jogou a final da Champions League, Gabriel Magalhães, Gabriel Martinelli e Marquinhos, já participaram junto com o restante do grupo. Apenas Neymar Júnior, que ainda se recupera de lesão, foi desfalque na atividade. A imprensa acompanhou cerca de 15 minutos da atividade, a CBF inclusive transmitiu os momentos iniciais, mas depois treino fechado, somente a comissão técnica e os atletas participando. A expectativa é que a seleção tenha mudanças para o amistoso do sábado contra o Egito, o último antes da estreia do Brasil na Copa do Mundo. Duas mudanças são basicamente certas: as entradas dos zagueiros Marquinhos e Gabriel Magalhães, que são os titulares da seleção brasileira, substituindo Bremer e Léo Pereira, que foram a dupla que atuou contra o Panamá. No entanto, esse amistoso vai servir para alguns testes. A expectativa é que o Ederson possa começar jogando no lugar do Alisson, que talvez seja a dúvida que o torcedor brasileiro tem mais preocupação no gol. Acredito que Alisson deva ser o titular, apesar de estar voltando de lesão. É o melhor goleiro do Brasil, não tem discussão nenhuma. Estou bastante curioso também para talvez ver o Igor Thiago começando como titular, para a gente ter um centroavante 9, um camisa 9 de ofício. O Brasil joga num sistema de 4-2-4, que inclusive não sou muito adepto, principalmente para uma Copa do Mundo. O meio campo tem que ser reforçado, talvez até com a entrada do Danilo no meio campo, que quando jogou os amistosos pela seleção brasileira foi muito bem. E já de olho no nosso adversário, na nossa estreia, a seleção marroquina realizou um amistoso na terça-feira contra Madagascar e venceu por 4-0, também o último amistoso da seleção antes de embarcar aos Estados Unidos. A seleção marroquina ainda tem amistoso contra a seleção norueguesa também no domingo, mesmo dia do jogo do Brasil, e aí no próximo sábado enfrenta a seleção brasileira no dia 13 a partir das 19 horas. Ainda sobre Copa do Mundo, falando agora dos nossos vizinhos uruguaios, o meia Arrascaeta pode ficar de fora da Copa do Mundo. Em informação publicada por uma rádio lá do Uruguai, diz que o meia do Flamengo sentiu uma lesão na panturrilha, vai fazer exames para saber a gravidade, mas que pode ficar de fora do Mundial. O próprio Arrascaeta já tinha passado por uma cirurgia na clavícula no início de maio, não era dúvida por conta dessa lesão, mas aí surgiu essa possível lesão panturrilha que pode desfalcar a seleção uruguaia. A substituição pode ser feita até o dia 14, se for o caso. O próprio presidente da Associação Uruguaia de Futebol acredita na presença do meia uruguaio na Copa do Mundo, mas ainda não tem a confirmação, extensão dessa lesão do Arrascaeta. A gente torce, querendo ou não, que ele se recupere, porque os bons jogadores têm que estar presentes na Copa do Mundo. E algumas informações sobre dupla Grenal ainda, que está de férias, os atletas voltam a treinar somente na metade do mês, mas o Grêmio tem um novo head scout para compor a comissão técnica. O Grêmio fechou a contratação de Carlos Silva, head scout português, que trabalhou no Benfica. O profissional tem 35 anos e ele chega para suprir uma vaga deixada por Hugo Ribeiro, que havia deixado o Grêmio lá no mês de maio, quando acabou o seu período de experiência, que ele mesmo disse que ficaria somente 90 dias. Então o Grêmio tem essa reformulação também na comissão técnica, mais um português integrando a equipe técnica do Tricolor. Já o Inter foi para essa pausa esperando respostas de Thiago Maia sobre a renovação e deu um prazo até o fim da semana para resolver essa situação. O volante termina seu contrato no fim do ano e dentro de um mês ele já pode assinar um pré-contrato com qualquer equipe. Segundo informações, as conversas entre as partes já ocorrem há meses. O Inter chegou a apresentar uma oferta para o Thiago Maia, que desde então avalia se vai aceitar ou não a proposta colorada. O Thiago Maia hoje é reserva do Inter, ele inclusive permaneceu no banco durante toda a partida contra o Bragantino. E nas últimas partidas antes da pausa da Copa do Mundo também vinha sempre do banco de reservas. Ele chegou no Beira-Rio lá em 2024, chegou do Flamengo com bastante expectativa, particularmente quando ele estava no rubro-negro. Eu achava ele um excelente jogador. Infelizmente aqui no Inter ele não conseguiu firmar todo esse bom futebol que o revelou lá no Santos, lá no Flamengo também teve boas atuações. Aqui no Inter ainda faltou esse brilho no futebol do Thiago Maia. Mas acredito que uma renovação seja correta, até porque o Inter depois pode negociar o jogador que recebeu sondagens do próprio Santos nesse ano e também na temporada passada.
1: O Eduardo Serri também está de volta aqui na programação e ele traz para a gente informações, Vini, também do JERG. Está acontecendo aqui em Marau nesses dias os Jogos Escolares, então além de dupla Grenal, além de Copa do Mundo, a gente fala dessa garotada também que está fazendo muito esporte aqui na nossa região. Então a gente passa a bola do Vini pro Dudu. Brigadão, Vini Gaieschi, nosso repórter esportivo também.
3: Direto aqui da Escola Darwin Marozinho, então, para falar sobre os Jogos Escolares do Rio Grande do Sul, etapa municipal que acontece aqui em Marau. Hoje, pela manhã, aconteceu a parte do futsal. A galera estava curtindo aqui, os times estavam jogando. Quem vai falar pra gente sobre o que já aconteceu nessa competição e sobre o que vem pela frente é o Vitão, da Secretaria de Esporte e Lazer. Vitor, bem-vindo mais uma vez à nossa programação.
14: Olá, Eduardo, ouvintes da tua rádio, uma alegria estar conversando contigo novamente, falar um pouquinho dos jogos escolares, né, que vem acontecendo na etapa municipal aqui. Terminamos agora pela manhã 10 jogos na categoria infantil, masculino, né, e à tarde aí teremos mais 8 jogos de primeira fase, mais semifinal e final.
3: Muito bem, então. Como é que foi o jogo hoje de manhã aqui? Tu que estava acompanhando, estava apitando, quantos times jogaram hoje de manhã e quem acabou sendo vencedor, tu sabe dizer?
14: Nós tivemos aí, né, como eu mencionei, 10 jogos, né, Escola 28 de Fevereiro, Darwin Marozin, Frei Wilson, Honorino, Egino, Eupídio, então são várias escolas participando, né, nas suas devidas categorias e modalidades. À tarde, como eu mencionei, essas equipes retornam a jogar, né, a partir da 1h30. E encerramos essa semana, né? Na semana passada a gente já teve aí o atletismo, tênis de mesa, vôlei, tivemos vôlei ontem também, etapa juvenil masculina aqui que teve na segunda-feira. Então são aí praticamente 3 semanas repletas de jogos, terminamos na quinta-feira da semana que vem.
3: Muito bem, então justamente isso. O que que vai ter na semana que vem? Que esportes que vai ter? Que dias e também lugares, né? Porque são lugares variados que acontecem os jogos, né, Vitão?
14: Exatamente. Nós temos aqui o ginásio da Darwin Marozin, né? Que aconteceu os jogos na semana passada, essa semana. Muito provavelmente que na semana que vem, na terça e na quinta, acontecem os jogos de vôlei, né, masculino e feminino. Nós também teremos a questão do handebol feminino apenas, na categoria infantil. Muito provavelmente, salvo engano, alguma alteração de programação, os jogos acontecerão no Parque Municipal.
3: Muito bem, então. Quem quiser vir acompanhar hoje, hoje e ao longo da programação também, o jogo é aberto, tem coisa para vender também para quem quiser curtir.

0: passada. Então, muito provavelmente sim, né? Temos alguns. Se eu falar aqui para ti, como são muitos jogos, vou estar te mentindo, mas nós temos sim já os classificados, né, que irão representar o município nas próximas fases.
1: Show, valeu Vitão pela tua atenção e boa sorte nessa próxima semana de Jergs aí.
0: Perfeito, obrigado Eduardo, a vocês da tua rádio também pela parceria que a gente tem, né, e por estar sempre aí ajudando a nós promovermos o esporte.
1: Isso aí pessoal, Jergs acontecendo aqui, para você que quer conferir como foi essa manhã de futsal aqui na Darwin Marozin, corre nas nossas redes sociais da rádio e tu confere um videozinho. Assim eu finalizo mais uma participação por aqui, devolvendo a programação da emissora Eduardo Serri.
2: Valeu, Dudu. Obrigadão pelas informações. Com o Na Torcida com o Esporte, a gente fecha o programa de hoje agradecendo a todos pelo carinho da audiência. Muito obrigada. Na sequência, Notícias da Hora com a Rede Tua Rádio. Depois, a Júlia Berguete Xavier traz para a gente o programa Em Alta. A tua tarde completa. Tem ainda na programação da rádio hoje muita coisa boa, então fique conosco. Paz e bem.
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7: 2 horas, notícias da hora. 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Nenhuma empresa apresentou proposta para concessão do Bloco 2 de rodovias no Rio Grande do Sul. O leilão estava previsto para o dia 10 de junho na Bolsa de Valores. O projeto previa investimentos de R$6 bilhões em 409 quilômetros nos vales do Taquari, Caí e Norte. No Tá na Mesa da Federação, o vice-governador Gabriel Souza lamentou e sinalizou como efeito da CPI dos pedágios, que está em funcionamento na Assembleia Legislativa do Rio Grande do Sul. A Agência Nacional de Vigilância Sanitária, Anvisa, publicou medida nesta quarta-feira, anunciando o recolhimento voluntário e a suspensão da comercialização, da distribuição e do uso de um lote da água mineral natural sem gás da marca Cristal, após a identificação de bactéria em amostras do produto. O recolhimento envolve o lote P-2001-26, fabricado pela Mineração Bom Jesus Limitada, em Luziânia, Goiânia. A empresa é parte do sistema Coca-Cola, detentora da marca Cristal, comercializada a partir da exploração de diversas fontes minerais espalhadas pelo país. Segundo informações encaminhadas pela empresa Anvisa, o lote tem 374.400 garrafas de 500 ml. Não coloque limites em seus sonhos, coloque fé. 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Uma nova investigação comercial dos Estados Unidos concluiu nesta terça-feira que 60 países falharam em combater e fiscalizar o uso de trabalho forçado na produção de mercadorias. No caso do Brasil, o relatório aponta problemas na cadeia da pecuária e propõe tarifas de 12,5% sobre produtos do país. Junto com a sugestão de taxa, foi divulgada uma lista de produtos isentos que inclui a carne bovina brasileira. Também ficaram de fora da medida itens como aviões, suco de laranja, café, petróleo, terras raras e metais. Os Estados Unidos são o segundo principal destino no exterior da carne brasileira, atrás apenas da China. Além disso, grandes frigoríficos nacionais, como JBS e Marfrig, têm forte presença no mercado americano. 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
1: Isso mesmo, começando o nosso Em Alta, a tua tarde completa. Que prazer passar essa tarde juntinho com você. Agora, 2:08 da tarde. Essa tarde de quarta-feira e o solzinho saiu, gente. Olha que felicidade. 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Os principais bailes desse mês, dia 6, tem Baile da Cerveja em Nova Prata, dia 7, nos Trequês. E dia 21, festa em São Luís da Mortandade. No mês que vem, no dia 4, tem jantar no bairro Guadalupe, em Marau. E no dia 5, em São Pedro, em Nova Bassano. Dia 18, jantar do vinho em Camargo, na comunidade de Arrancatoco. Isso, então, do grupo Dalmago, sempre conosco aqui no Em Alta. 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Essas empresas que ficam junto com a gente nessa primeira hora do nosso Em Alta. E vamos começar já animando esse clima. Banda Terceira Dimensão com a música Sereia. Muito obrigada pela tua companhia aqui pelas ondas da 107.7.

0: Isso aí, muita música, muita diversão aqui do nosso Em Alta e também muita promoção. 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Chegou aqui na nossa cidade pela primeira e única vez uma família indígena vindo diretamente do estado da Amazônia, na cidade de Manaus, trazendo 90 qualidades de remédios naturais em raízes para diversos tipos de problemas e doenças, como a diabetes, o colesterol, o reumatismo, a ansiedade, doença nos ossos, próstata, tireoide, bronquite, asma e também um estimulante natural. 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
0: Kátia Valente, vindo aqui na nossa programação, e aqui em alta previsão do tempo. 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E aí, Kátia, como que vai estar o clima para hoje?
2: Olá, amigos e caros ouvintes. Nesta quarta-feira, nós temos um pouco mais assim de nebulosidade em áreas do centro, norte, algumas áreas aqui da nossa região. Então, tem aí a expectativa de que tenhamos a mistura do sol com variação de nuvens, assim como vem acontecendo nesses últimos dias. Mas, assim, chuva, ainda que um chuvisco, uma chuva fraca, fica mais ali para o extremo sul e parte do leste gaúcho. Aqui na nossa região, então, vamos ter uma quarta-feira com as temperaturas subindo gradualmente, assim como vem acontecendo ao longo da semana, mas nada ainda por enquanto de mudança significativa no padrão do tempo por aqui. No dia, na tarde de hoje, as máximas previstas podem oscilar entre 21 e 22 graus. Amanhã, quinta-feira, também vamos ter um dia com a presença do sol, variação de nebulosidade por aqui e temperaturas na casa de 10 a 11 graus pela manhã e máximas de 21, 22 graus no período da tarde, ou seja, tem uma amplitude térmica aí um pouquinho maior predominando, né? Mas ainda com temperaturas que dá para se dizer amenas, longe daquele frio mais intenso e também nada de calor no período da tarde. Na sexta-feira, mais um dia com a presença do sol e as temperaturas seguem nesse patamar aí, entre 12 e 13 graus pela manhã e máximas de 22, já beirando aí os 23 graus na tarde da sexta-feira e pelo menos toda a segunda metade desta semana, então, com o tempo mais estável predominando por aqui. Com a previsão do tempo, Kátia Valente.
0: Muito obrigada, Kátia, com a nossa previsão do tempo. E agora 21 graus, sol aqui no centro de Mará, um solzinho gostoso para lagartear um pouquinho, comer uma bergamota. E a gente segue aqui a nossa programação do Em Alta. Trago agora o Zezé de Camargo e Luciano com a música Menina Veneno.

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1: A tua tarde completa com música, mas também com muita informação. Que bom ter você junto comigo aqui pelas ondas da 107.7, a tua Rádio Alvorada. Seguimos agora porque nós temos informação. O repórter Luiz Carlos está na beça porque eles têm uma campanha de Corpus Christi. É isso, Luiz Carlos? Explica melhor isso pra gente.
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3: As informações agora dizem respeito à programação da próxima quinta-feira, dia de Corpus Christi. Existe uma entidade que estará acompanhando de perto durante todo o dia as celebrações, a programação, enfim, do Dia do Corpo de Deus, que é a BESFA, Associação Beneficente São Francisco de Assis. Até porque o tema da comemoração de Corpus Christi é os 800 anos de São Francisco. Então vai haver uma atividade especial juntamente com a programação, que é a BESFA, que estará recebendo donativos de quem quiser doar para a entidade filantrópica. Sobre o assunto, eu vou ouvir o Jean Escorteganha, que é o coordenador administrativo da BESFA. Jean, de que forma vai funcionar o trabalho, o programa que vocês pretendem desenvolver na próxima quinta-feira?
4: Nós vamos estar ali presente das 7h30 até o final do evento. A gente vai estar ali até durante a missa. Nós vamos ficar ali na esquina do lado da igreja.
3: É a antiga Secretaria de Educação, no edifício Paz e Bem.
4: Isso ali, do outro lado, na verdade, a gente vai ficar. Ali do ladinho da igreja. A gente vai estar ali durante o evento inteiro. A gente vai estar recolhendo qualquer tipo de alimento, qualquer tipo de doação. A gente também vai estar recolhendo durante o ano inteiro. Então, quem estiver interessado pode trazer aqui na unidade da Frente do São Lucas. Mas quinta-feira nós vamos estar ali no ponto específico.
3: Está certo, durante todo o dia. Que tipo de doação vocês estarão recebendo?
4: A gente vai estar recebendo alimento perecíveis. A gente vai recolher eles, tentar fazer cesta básica e entregar eles para as famílias que a gente atende na unidade.
3: Então, vem comungar essa comemoração dos 800 anos de São Francisco, no Dia do Corpo de Deus, e a BESFA, até porque é o patrono da BESFA, é São Francisco, Associação Beneficentes São Francisco de Assis. Jean, para quem não sabe, a BESFA, além de ter o seu ponto de referência para a distribuição de roupas doadas, é aqui em frente ao Hospital São Lucas, mas afora isso, existe a manutenção, o acompanhamento de crianças menos favorecidas pela sorte, tanto na Vila Fátima quanto na Vila Santa Helena, é isso?
4: Isso aí, a gente tem nossas duas unidades, a Fátima e na Santa Helena. Ali onde ficam nossas escolas, onde a gente faz o atendimento às crianças, a gente tem as oficinas, faz o serviço de convivência junto com a prefeitura.
3: Aproximadamente quantas crianças recebem assistência direta da BESFA?
4: Olha, a gente está atendendo numa média de 200 crianças e adolescentes, do turno da manhã e da tarde, entre as duas unidades.
3: Vila Fátima e Vila Santa Helena.
4: Isso aí.
3: E de que forma também vocês recebem aqui donativos aqui no estabelecimento, aqui na casa da BESFA?
4: Sim, a gente recebe aqui. É só chegar e a gente recolhe eles. A gente fica das 7h30 até as 5h. Geralmente, sempre tem alguém aqui de meio-dia, então pode entregar aqui. A gente só não aconselha entregar durante o final de semana, que a gente não fica aqui. E, infelizmente, o pessoal passa na rua e acaba levando.
3: Ah, sim. E tem o brechó aqui. Como é que funciona o brechó?
4: O brechó são preços bem abaixo. Eles são mais uma... Eles entram como se fosse uma doação. Mas os preços são bem abaixo. Aqui é só chegar aqui, a gente faz a venda, escolhe, é bem tranquilo.
3: Só para não dizer que é de graça, né?
4: É, isso aí. As doações... Então, a gente tem as doações que é encaminhada do CRAS, do CREAS, que a gente faz aqui na sexta-feira. E também a gente tem as doações das crianças da nossa unidade, que são 10 peças de roupa para cada. Já aqui o brechó é meio que uma doação simbólica, o valor deles.
3: Só para ter uma ideia, uma calça masculina aí, em quanto fica?
4: Aí tu me pega. Agora de preço eu não vou saber de...
3: Qualquer coisa, assim, varia calça, camisa, R$2, R$3, R$5.
4: É bem isso, é bem baratão. A gente tem uma dificuldade, assim, com roupa masculina, porque o pessoal não usa até acabar, né? Mas feminina e criança a gente tem bastante.
3: Ah, de criança tem bastante. Agora, mais do que nunca no inverno, né? Quem tiver algum problema aí em adquirir, pode chegar aqui.
4: Pode chegar aqui. Para compra, já para doação, se não faz parte dos nossos atendimentos, a gente recomenda no CRAS, que eles acabam passando aqui para gente e a gente vem e faz a doação.
3: Jean, para encerrar a nossa conversa aqui, reforçar o convite, as pessoas que vão participar da celebração do Dia do Corpo de Deus podem levar um quilo de alimento, alguma coisa nesse sentido, que estará um grupo da BESFA lá ao lado da igreja recebendo os donativos.
4: Isso aí, pode levar qualquer tipo de alimento e a gente vai estar recolhendo, bem tranquilo.
3: Durante todo o dia?
4: Durante todo o dia, das 7h30 até o final.
3: Está certo. Jean Escorteganha, que é o coordenador administrativo da ABESFA, falando sobre esse trabalho extraordinário da ABESFA, que será desenvolvido na próxima quinta-feira, junto à Igreja Matriz, ao lado da Igreja Matriz, recebendo os donativos, principalmente alimentos, em favor daquelas pessoas que são atendidas por esta entidade beneficente. Aqui, da Casa da BESFA, na Avenida Júlio Borella, em frente ao Hospital São Lucas, repórter Luiz Carlos para a programação da emissora. 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
1: Obrigada, Luiz Carlos. Informações importantes para você aproveitar esse feriado e também fazer uma boa ação, ajudar a ABESFA, que ajuda a tantos. A gente segue aqui com a nossa programação do nosso Em Alta, a tua tarde completa, e vamos com um pouquinho de música. Gustavo Lima, Relação Errada, com Bruno e Barrone.

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1: A tua tarde completa, essa tarde de quarta-feira com sol. E o que você está fazendo para aproveitar esse sol gostoso que apareceu hoje? Me conta, conversa comigo pelo nosso WhatsApp, o 999-797515. Tua Rádio Alvorada sempre contigo. E vamos de mais música. Coisa Irritante dos Monarcas. Logo, logo a gente também vem com Hoje na História. Vou inverter, na verdade. Primeiro vamos saber o que vai acontecer, o que já aconteceu, né? No dia de hoje, dia 3 de junho, na nossa história. E para isso eu chamo aqui o Mário Vivan. E aí, Mário?
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3: 3 de junho, dia do profissional de RH, dia da conscientização contra a obesidade mórbida infantil e dia mundial da bicicleta. Os aniversariantes do dia? O tenista espanhol Rafael Nadal e o ex-árbitro de futebol brasileiro Renato Marcília. Os fatos do dia. Em 1901, nasceu o escritor brasileiro José Lins do Rego. Ele figura como um dos romancistas regionalistas mais prestigiosos da literatura nacional. Lins do Rego morreu em 1957, aos 56 anos. Em 1908, nasceu o jornalista, cronista esportivo e escritor Mário Filho. É considerado o maior jornalista esportivo que o Brasil já teve. Mário Filho é uma figura emblemática do cenário cultural carioca. Em sua homenagem, o estádio do Maracanã, no Rio de Janeiro, leva seu nome. Em 1924, morreu vítima de tuberculose na Áustria o escritor tcheco Franz Kafka. De enorme sucesso, ele é considerado uma das mais significativas figuras da literatura moderna. Em 1963, morreu Angelo Giuseppe Roncalli, o Papa João XXIII. 1989. Raul Seixas estreou no Olímpia, em São Paulo, o seu show Panela do Diabo, 15º e último álbum do cantor, em parceria com Marcelo Nova.

0: em 2001, morreu aos 86 anos, o ator norte-americano nascido no México, Anthony Quinn. Em 2016, morreu aos 74 anos, o lendário ex-lutador de boxe Cassius Marcellus Clay, mais conhecido como Muhammad Ali. 2021. Morreu aos 69 anos a cantora e compositora gaúcha Berenice Azambuja. Mário Vivan, para a tua rádio.
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Obrigada, Mário! Mário Vivan, então, com hoje na história aqui no Em Alta. Você sabia de tudo isso? Sempre faço essa pergunta, porque às vezes é bom a gente conhecer algo novo, descobrir algo que a gente não sabia. E olha, muita mensagem aqui no nosso WhatsApp da Alvorada. Manda mensagem pra gente, o WhatsApp mais movimentado aqui da região. Obrigada pelo teu carinho, obrigada pela tua audiência aqui na 107.7. E a gente segue com música que é pedido, a rainha musical, o Tiro de 12. Pedido do pessoal do Barroso, estão lá passando veneno. Um abração pro Jairo, sei que tem pessoal bem envolvido agora. Aproveitar, né, que o sol deu oi pra lavorar, trabalhar um pouquinho, né? Um abraço pra todo mundo que tá aí, então, na audiência da Alvorada. Tá trabalhando, tá descansando. O que que você tá fazendo hoje? Me conta, vamos conversar um pouquinho. Olha, eu se não tivesse trabalhando, o que que eu estaria fazendo? Não sei. Gosto muito de conversar com você aqui pelos nossos microfones. Gosto de sentir o carinho, gosto de conversar um pouquinho. Gente, às vezes eu até fecho os olhos. Imagino que eu estou realmente conversando com vocês de cara para cara. Então, um abraço para ti que me faz companhia nessa tarde de quarta-feira. A gente vai relembrar aqui antes uns nossos patrocinadores. 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E claro, meu abraço especial a você que também tá junto comigo. Então vamos lá com música Tiro de 12 da Rainha Musical.

Rainha Musical é aqui na Alvorada, tua tarde completa e a gente segue agora um pouquinho de gaúcha. Coisa irritante dos monarcas, obrigada pela tua companhia aqui na 107.7.

0: verde.
1: O que que te irrita? E aí, me conta, estamos quase terminando a nossa primeira hora do Em Alta, mas tranquilo, da segunda hora tá quase aí, continue ligado na 107.7 e até daqui a pouquinho, depois notícias da hora.

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2: 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A Prefeitura publicou no Diário Oficial de Porto Alegre, nesta quarta-feira, a abertura do processo de execução das obras imediatas de proteção contra cheias na área localizada entre os bairros Sarandi e Anchieta, na Zona Norte. As empresas interessadas em executar o projeto têm até às 10 horas do próximo dia 12 para apresentar propostas. A abertura dos envelopes da dispensa de concorrência pública em sistema de contratação emergencial ocorrerá presencialmente na sede administrativa do Departamento Municipal de Água e Esgotos, o DEMAI, no bairro Moinhos de Vento. A defesa de Daniel Vorcaro, dono do Banco Master, teve uma reunião na última segunda-feira com integrantes da Polícia Federal e da Procuradoria-Geral da República e apresentou uma nova versão da delação premiada do banqueiro. Segundo informações, na terça-feira, o advogado fez um adendo ao documento apresentado no dia anterior. Uma nova reunião estava prevista para esta quarta-feira, mas foi cancelada porque investigadores pediram mais tempo para analisar o documento. Quem cultiva gratidão é capaz de realizar sonhos que parecem inalcançáveis. 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O Pentágono contratou um homem condenado por participar do ataque ao Capitólio em janeiro de 2021 para um cargo de um setor responsável por atividades de combate ao terrorismo, publicou o Washington Post nesta quarta-feira. Segundo a publicação, Elias Irizarry foi contratado para um cargo em um escritório que administra operações militares secretas. 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
8: Em alta, a tua tarde completa, voltando ali no teu rádio, no teu aplicativo. Tá escutando pelo site ou pela Alexa? Olha, tu pode escutar a tua Rádio Alvorada por todos esses locais que eu citei, que a gente tá sempre pertinho de você. E continuamos aqui o nosso Em Alta, falando um pouquinho sobre os eventos que vão ter nessa semana. Daqui a pouquinho já chama Rosana Costenaro aqui para falar sobre os eventos da semana no nosso Agenda. 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As empresas que ficam juntinho com a gente até o final do programa, às 4 horas. Agora chamando a Rosana. E aí, Rosana? Pessoal, o que, que a gente pode fazer nesse final de semana? A Rosana conta pra gente.
9: Agenda. Comunidades. No próximo domingo, dia 7 de junho, na comunidade de
8: São João
9: do Barroso, tem festa em honra ao padroeiro São João. Na programação, 10h30 missa. Ao meio-dia, churrasco padrão com copo e cozinha. Tarde dançante animada com Matheus Taborda e Dirley. Também no próximo domingo, a comunidade de Ponta Grossa, Vila Maria, convida para a festa em honra ao Divino Espírito Santo. Na programação, 10h30 missa. Ao meio-dia, almoço com churrasco padrão, copa e cozinha. E 14 horas, tarde dançante com animação dos parceiros. Entrada franca. Religião. Nesta quinta-feira, feriado, dia 4 de junho, em frente à Igreja Matriz Cristo Rei em Marau, acontece a tradicional Missa de Corpus Christi. A celebração será uma missa campal com início às 3 horas da tarde. Beneficente. Neste sábado, dia 6 de junho, a ONG Patas Protetoras promove um arraiá na sede do Caveiras do Sul MC, em frente ao ISF Planalto. Vai ter comidas típicas, bebidas e produtos personalizados à venda a partir das 14 horas. Eventos. Para fechar a agenda da semana, na quinta, dia 4 de junho, no ginásio do Colégio Gabriel Taborim, tem jogo de futsal da AMF enfrentando o Lagoa Futsal às 8 horas da noite pelo Estadual de Futsal 2026. Sábado, dia 6, no Santuário de Nossa Senhora de Lourdes, tem almoço com massa e galeto ao meio-dia em prol da revitalização do Santuário de Marau. No cardápio tem massa com molho branco ou vermelho, galeto e saladas. Haverá venda de sobremesas. E no sábado, dia 6 de junho, na programação da 37ª Festa Italiana de Marau, acontece a Cantoria Italiana a partir das 17 horas na Igreja da Comunidade de Gramadinho. E após, tem o Filó de Gramadinho com a animação de Thiago Wagner, acordeonista. Rosana Costanaro para a tua Rádio Alvorada.
8: Oi, Rosana, muito obrigada pelas informações dos eventos aqui da nossa cidade e da região para os próximos dias. E daqui a pouquinho nós também vamos ter mais informações sobre o Filó do Gramadinho e também sobre a cantoria que o nosso repórter Luiz Carlos conversa com o Ademar Câmara, um dos organizadores e também que apresenta o programa aqui na tua Rádio Alvorada nos sábados de tarde, está organizando a cantoria e também aquele convite especial para o pessoal e para o Filó do Gramadinho, abertura oficial da Festa Italiana de Marau. Seguimos aqui a nossa programação do Em Alta. Obrigada para você que está aqui na minha companhia. Ó, recebemos aqui uma mensagem. O Kiko Gasperin está pedindo, cadê o Fifo? Olha, cadê o Fifo? O Fifo não está vindo nesses últimos 3 dias, pessoal, porque ele acabou tirando uma folguinha, precisou ficar mais por casa. Daí eu tô aqui cobrindo, então, essa folga dele. Espero que a saudade não esteja muito grande, que eu tô conseguindo aqui dar conta do recado. Mas, nosso carinho, né, pro Fifo, que apresenta tradicionalmente o Em Alta, mas que daqui a pouco volta, não se preocupa. A gente continua aqui com a nossa programação e agora chamando Leandro e Banda, Leandrinho e Banda, pra música Vizinha Fofoqueira. Fica aí o meu pedido, você tem alguma vizinha fofoqueira? Acho difícil não ter, mas será que elas ainda existem? Hein, me conta aí, Vizinha Fofoqueira, Leandrinho e Banda no nosso Em Alta. Música

0: Foi de carteirinha, hein? Alguém tem uma vizinha fofoqueira assim perto de casa? Olha só, tamo aqui com mensagem, pessoal pedindo música. Perde a tua música também, não fica de fora. Escuta o que tu quer escutar agora nessa quarta-feira de tarde. Agora 15 horas e 15 minutos. Olha só, vê o horário igual, diz que dá sorte. Será que vamos ter sorte hoje? Vamos acompanhar, mas eu acho que sim, amanhã é feriado. Quarta-feira com cara de sexta, pra você que vai fazer feriado. Pra você que vai fazer feriadão. Então, melhor ainda. E é nesse bom humor que a gente segue o nosso Em Alta. Obrigada pela tua companhia, por estar junto comigo aqui nessa quarta-feira com cara de sexta. Isso mesmo? Vamos seguir aqui a nossa programação musical. O que, que tem daqui a pouquinho? Saudade da Ex com Brilha, Som, Céu e Canto. Esse aí é pra você que ainda não superou, hein?
1: 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Alô, Alessandro Turra, canta com a gente.
2: Alô, Joe, cantagem é bom demais. 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
4: 3:21.
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1: Eu tô de volta e o teu em alta, também a tua tarde completa aqui junto comigo. Olha só, nosso WhatsApp com várias mensagens, não deixa de me mandar tua mensagem. O WhatsApp mais movimentado aqui de Amaral e da região, 999-797515. Já salva nos teus contatos e manda aquela mensagem, me pede a tua música, me conta o que, que tu tá fazendo agora, hein? Aproveitando esse pré-feriado, já decidiu o que vai fazer no feriado? Olha só. Bom demais estar na tua companhia. Que recadinho da Nilceia, nossa ouvinte. Boa tarde, Júlia, boa tarde. Programa maravilhoso, muito obrigada. Vocês não sabem o quanto isso me deixa feliz, dessas mensagens positivas aqui para alegrar a minha tarde. E a gente segue aqui com um pouco de informação. Daqui a pouquinho, os loucos lá da fronteira... Olha, me bananei. Os loucos lá da fronteira com César Oliveira. Mas antes, vamos com informação? Porque o Luiz Carlos está falando com o Ademar Câmara sobre o Filó do Gramadinho. E aí, Luiz, quais são as informações para hoje?
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2: As informações da unidade móvel agora dizem respeito à Festa Italiana 2026. No próximo sábado, oficialmente inicia a programação da Festa Italiana com o tradicional Filó de Gramadinho. Lá no Filó vai ter brodo, vai ter cantoria, vai ter sopa, vai ter um montão de coisas. Sobre o assunto, aqui comigo, o Ademar Câmara, que é um dos responsáveis pela organização da cantoria e cantante de La Colônia. O Ademar, nos fale mais detalhadamente sobre, pode ser no sentido geral do Filó.
3: Grande prazer estar aqui novamente falando no grande evento que acontece sábado, agora dia 6/6/2026, a grande festa, início da semana da Festa Italiana Cantoria Filó e Brodo. Então, estamos indo para a 29ª edição, 29 anos, que está acontecendo o encontro de cantantes de La Colônia. E 23º Filó de Gramadinho, Filó e Brodo.
2: Pois é, o Filó, ele tradicionalmente tem, cada ano que passa, sempre tem a incrementação de alguma coisa. Tem o brodo, parece que nesse brodo vai ter a sopa de capelete.
3: Sim, esse ano, então, foi assim, como é que é? Complementado algo mais para esse encontro, então, para essa festa, a sopa de capelete, que além da sopa de capelete tem o brodo, a carneleça de gado, de frango, pão, frutas da época, pinhão, o tal de amendoim, bolachas, cuca e frutas, lima, limão, bergamota, enfim, frutas da época e vinho à vontade.
2: É tudo o que existia nos filós de antigamente vai ter aí.
3: Isso, Luiz Carlos. Filó de antigamente era isso, encontro de vizinhos. Daí, na época, bom, agora é a época das bergamotas e pinhão. Então, ia lá comer pinhão e bergamota. E hoje, então, como é uma festa, daí eles adicionaram todos esses alimentos, né, para esse encontro. E além da cantoria, que são 9 grupos que vão participar esse ano, nós temos, assim, depois do jantar, o nosso grande amigo lá de Gramado, o Thiago, o acordeonista, que ele vai animar essa grande festança. Mas o ponto importantíssimo que para mim é assim que eu considero é a preservação da cultura italiana através do canto folclórico que os nossos grupos ainda hoje estão junto com a gente. 29 anos nós estamos se reunindo todas as festas italianas.
2: E o Ademar Câmara é um dos responsáveis, é a principal figura responsável pela apresentação dei cantante de La Colônia, que, em outras palavras, é um grupo de cantores dos mais diferentes pontos aqui da região que se reúnem para cantar aquelas cantigas tradicionais. Não são corais, e sim grupos de pessoas, homens e mulheres, 3, 4, 5, aqueles que fazem a primeira, la prima, la seconda, voces e così.
3: O Luiz Carlos já está assim, como é que é, bem por dentro de como é. Realmente, eu falo assim do grupo, tipo assim, e recordado de nosso nono lá de São Miguel. Nós falamos de São Miguel, a gente recorda do nono Piva, João Piva, que foi um dos primeiros programas, o primeiro programa via rádio, Alvorada, direto lá de São Miguel, via telefone, que na época era o telefone com fio. Então, assim, eles cantavam, e eu recordo que eu era criança, e era uma coisa tão linda. E hoje, digamos assim, estou na frente desses grupos que eu valorizo muito, e assim, tenho um carinho muito grande por eles, porque nós temos pessoas de 80 anos, mais de 80 anos, que estão ainda cantando com nós.
2: Esses grupos são Maraldi, lugares próximos aí, Casca, Santo Antônio do Palma.
3: Os grupos são assim, compostos por Gentil, temos um grupo. Vila Maria temos dois, São Domingos é outro que participa, temos um grupo de Biaçá, temos um grupo de Biaçá que vem cantar, e os outros grupos são aqui de Marau. Então, Marau tem Nossa Senhora do Carmo, a Igreja do Carmo, recordado de Nosso Senhor e São Miguel, cantor de filó aqui da cidade, mantendo a tradição italiana lá de Planalto, Cinco Amici. E assim segue, né, Luiz Carlos? É tão, tão bom essa festa, a gente se encontra, é um momento de expressar assim, o sentimento da alma. Porque há 151 anos atrás, os bisavós, eles chegaram aqui. E o encontro deles dos filós também tinha as cantorias. Eles, depois que tomavam os vinhos, tchau, tchau, fomos na cantada, como tu disse. Ti fa il primo, mi fa il secondo. E aí, se ia. E o Frei Adelar teve essa brilhante ideia lá nos anos de 1989, 88, de ter criado este momento para a gente se encontrar.
2: Bom, já de antemão podemos garantir que música italiana tradicional é o que não vai faltar. A programação inicia ainda pela parte da tarde lá em Gramadinho, sábado.
3: Sim, 5 horas estaremos iniciando as cantorias. E levam um tempo de 2 horas, porque, digamos assim, são 9 grupos. E depois sempre tem as falas das autoridades, assim. Então, vai ser na igreja. Tem uma acústica fantástica com a igreja lá de Gramadinho. E o encontro, assim, ele acontece todo ano, menos a época da pandemia, né? Sim. Mas se não, consegue. 29 anos de encontro de cantante de La Colônia nas festas italianas de Marau.
2: E sobre o Filó, tem alguma informação? Poderiam nos informar alguma coisa a respeito dos ingressos?
3: Sim. Ingressos à venda no supermercado Passalá, Mercado Crespi e El Pidio della Gasperina, onde tem a relojaria e concertos. Então, quem gostaria de participar com nós, e até convido, venham, gente, venham prestigiar, que é interessante. Diz assim que o macaco gosta de banana e o artista gosta de aplausos, né? Então, é interessante a presença, né, que venham, e vamos prestigiar Gramadinho também, que são 23 anos que eles fazem o Filó, porque na verdade assim, o encontro de cantante de La Colônia não iniciou lá em Gramadinho,
2: foi introduzido, né?
3: Isto, e daí acharam que, digamos assim, essa festa Filó faz parte de cantoria também, então nesse momento foi introduzido aí, até hoje, então está aí a edição 23 anos de Filó e 29 anos de cantante de La Colônia.
2: Ademar, muito obrigado pela sua participação no programa. Tenho certeza que, a partir de agora, já a comunidade de Gramadinho está mobilizada para fazer o melhor em mais uma edição do Filó, o Filó da programação da Festa Italiana de Marau.
3: Te agradeço muito, Luiz Carlos, e deixo o convite. Venham prestigiar essa linda festa, esse belo encontro de cantantes da colônia, Cantoria Filó e Brodo, de Gramadinho, dia 6/6/2026.
2: Muito bem, aqui do local de trabalho do Ademar Câmara, o Câmara Tratores, falamos em nome da Triunfante, Zafari Marau e Postos Marau Norte e Sul.
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1: Obrigada, Luiz Carlos. Obrigada também ao Ademara. E eu não posso deixar de fazer o meu convite pessoal para que você vá pro Filó agora, um pouquinho menos como locutora, um pouquinho mais como Regina, fazer esse convite muito carinhoso. O pessoal lá está organizando tudo com muito carinho. Com certeza vai ser um evento muito especial e muito bonito. Bom, nós, a gente segue a nossa programação aqui do Em Alta. 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Isso aí, seguimos aqui com a nossa programação e agora, pedido de ouvinte. Música Os Loucos lá da Fronteira, do César Oliveira e Rogério Melo.

0: Siamo ben louco! Isso aí, em alta voltando, e agora é hora de...
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0: Isso aí, saber um pouquinho mais do tempo com a nossa meteorologista Kátia Valente. E aí, Kátia?
2: Olá, amigos e caros ouvintes. Nesta quarta-feira, nós temos um pouco mais assim, de nebulosidade em áreas do centro, norte, algumas áreas aqui da nossa região. Então, tem aí a expectativa de que tenhamos a mistura do sol com variação de nuvens, assim como vem acontecendo nesses últimos dias. Mas, assim, chuva, ainda que um chuvisco, uma chuva fraca, fica mais ali para o extremo sul e parte do leste gaúcho. Aqui na nossa região, então, vamos ter uma quarta-feira com as temperaturas subindo gradualmente, assim como vem acontecendo ao longo da semana, mas nada ainda, por enquanto, de mudança significativa no padrão do tempo por aqui. No dia, na tarde de hoje, as máximas previstas podem oscilar entre 21 e 22 graus. Amanhã, quinta-feira, também vamos ter um dia com a presença do sol, variação de nebulosidade por aqui e temperaturas na casa de 10 a 11 graus pela manhã e máximas de 21, 22 graus no período da tarde, ou seja, tem uma amplitude térmica aí um pouquinho maior predominando, né? Mas ainda com temperaturas que dá para se dizer amenas, longe daquele frio mais intenso e também nada de calor no período da tarde. Na sexta-feira, mais um dia com a presença do sol e as temperaturas seguem nesse patamar aí, entre 12 e 13 graus pela manhã e máximas de 22, já beirando aí os 23 graus na tarde da sexta-feira e pelo menos toda a segunda metade desta semana, então, com o tempo mais estável predominando por aqui. Com a previsão do tempo, Kátia Valente.
0: Isso aí, valeu, Kátia. Kátia com a previsão do tempo aqui no nosso Em Alta. E a gente vai para o nosso bloco comercial, mas não se preocupa, daqui a pouquinho o Em Alta tá voltando e tá voltando com tudo. Até daqui a pouco.
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7: 3:42.
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0: Eu em alta voltando aqui, lembrando sempre da sua companhia. Muito obrigada por estar junto comigo e também da companhia dos nossos patrocinadores. 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As empresas que patrocinam a nossa segunda hora do Em Alta, quase chegando ao final, mas sem tristeza que não. Agora eu vou chamar o nosso colega Eduardo Serri, porque a gente tem...
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0: Isso aí, na torcida, muito esporte com o nosso colega Eduardo Serri. E aí, Dudu, hoje a gente vai falar sobre o quê?
17: Pessoal, começando o esporte de hoje, falando com uma figura conhecida aqui da nossa audiência, Azemir Debona, da Associação Marauense dos Corredores, para falar sobre mais uma corrida de rua, essa que vai ser a segunda etapa do 7º Circuito Marauense de Corridas de Rua. Vou começar te dando as boas-vindas, Azemir, é sempre um prazerzão te receber aqui, tu é um grande amigo da nossa emissora, bem-vindo.
18: Pois é, Eduardo. É, agora dia 6 de junho, então a nossa segunda etapa do 7º Circuito Marauense de Corridas de Rua. Nós tivemos a primeira, que foi lá em março, né? E agora, então, junho, segunda etapa. Depois, lá dia 17 de outubro, nós vamos ter a terceira etapa. Mas o que nos traz aqui agora é falar sobre a segunda etapa. Vai ser, então, dia 6 agora, repetindo. Com largada prevista a partir das 14h. Abertura, no caso, é 14h, né? A primeira largada é 14h30, lá no Parque Municipal de Rodeio.
17: O pessoal que participa já deve conhecer, né? Mas vamos frisar, relembrar quais são as categorias. É por idade, masculino e feminino, é isso?
18: Sim, sempre é masculino e feminino também. Essas crianças que eu falei, sempre é masculino e feminino. E as categorias são de 5 em 5 anos, né? Começando com 16, 19, 20, 24, 25, 29 e vai até os 70 anos e 70 anos acima. Porque aí o pessoal diz, bah, mas tem... Por que 70 anos? Nós temos gente que corre aqui que tem 80 anos. Vem aqui correr conosco. Claro, não é lá um número significativo, mas tem. Tem e nós temos que valorizar. Nós temos outros lugares, por aí, outras cidades que fazem 50 a mais ou 60 a mais. Nós achamos pouco. Nós temos que valorizar os atletas de mais idade também, assim como a gente valoriza as crianças.
17: Qual que é a expectativa, mais ou menos, de atletas e também de municípios? Porque a gente sabe que o pessoal da região, o pessoal que é envolvido em corrida, gosta de viajar. Você, por exemplo, Sim. vai para bastante cidades participar de competições. Tem uma expectativa de competidores e de municípios para essa segunda etapa?
18: Sim, sim. Entre adultos, como falei, adultos normalmente nós passamos aí de 200, um pouco aí, né? E crianças, então, crianças e adolescentes, até 15 anos, mais umas 100 atletas. Né? Então, passa a ser um pouco de 300 atletas entre tudo. A nossa expectativa é de ir crescendo, tomara que tenha mais que isso. Né? E número de municípios, aqui a gente sempre fica beirando os 30 municípios. Nós chegamos a ter 32 municípios aqui, mas em torno de 30 municípios presentes aqui. Visto que a gente representa a entidade, a gente representa o município de Marau em bastante municípios aqui da região. Eu mesmo agora estive nesses últimos dias na cidade ali de Nonoai, eu tive aqui próximo a Nova Prata ali, Fagundes Varela, nós tivemos eu até nem lembro todos porque a gente participa de bastante, agora próximo domingo também a gente vai estar em Nova Bassano, no outro a gente vai estar em Mariano Moro, ali uma cidade adiante de Erechim, no dia 31 a gente vai estar também em Guaporé. E assim como nós temos outros colegas, outros atletas que vão, porque a gente não vai todo mundo, eu estou falando de mim, uhum. né? Mas tem outros colegas que vão estar representando o Marau em outras cidades. Tem uma corrida aqui em Passo Fundo, tem outras lá na região da Serra, lá, e que nós temos gente da IMC que corre lá.
17: Muito bem. Azemir, tu falou então sobre esse público até de mais de 80 anos que corre, né? Quero que tu fale para o pessoal quem pode participar. Todo mundo pode, né? Não vai ter uma diferença entre um corredor profissional ou um corredor amador, ou vai ter essa diferenciação, por exemplo, na premiação. Se eu quiser ir lá correr, eu posso só me inscrever e ir lá correr junto com todo mundo?
18: Não, imagina, diferença nunca, né? Nós incluímos, nós trabalhamos com a inclusão. Não, todo mundo, quem quiser participar da corrida, é só fazer a inscrição, pagar a inscrição, como diz lá no regulamento, aí no momento que você vai fazer a inscrição, já indica ali, é tudo, é bem simplesinho, é bem tranquilo para fazer, e ir lá participar. Agora, muitos, que nem a sua pergunta, assim, ó, eu nunca corri, posso ir lá participar? Pode, vai participar de igual para todo mundo. Nós não temos atletas profissionais aqui em Marau. Claro que temos uns mais profissionais, nós não temos atletas profissionais. Nós temos atletas com mais tradição, né? Uhum. Atletas que têm 30, 40, 50 anos e que correm desde os 15, 20 anos. Evidente que vocês têm chance um pouco maior, dentro sempre da sua categoria. Uma coisa que eu também lembro agora, que eu me passei primeiro na premiação, os primeiros 5 são diferenciados, né? Porque os primeiros 5 vão participar do pódio geral. Aí, do 6º em diante, é que vão participar nas categorias. Por exemplo, você chega em segundo lugar, o primeiro, segundo, terceiro, quarto, quinto lugar, tanto faz, você vai no pódio. Vai pro pódio, aí não participa do pódio das categorias.
17: Independente da tua categoria, se tu for o primeiro, tu vai ser o primeiro geral.
18: Vai ser o primeiro, vai ser o primeiro geral. Aí depois os outros, então, é pelo tempo líquido. Porque os primeiros, então, é o tempo bruto, que é os primeiros que chegam. Depois é o tempo líquido. O que é o tempo líquido? Todas as nossas corridas são cronometradas por chip. Uhum. Né? E tanto faz se você larga bem na frente, aí, junto ao pórtico, ou se você larga lá atrás. O que passa a contar é no momento que você cruza o pórtico, que é onde a máquina lê o chip. Então, se você larga lá na frente, e, digamos assim, os 5 quilômetros você fizer em 22 minutos e meio, você larga lá atrás 30 segundos depois, faz em 22 minutos e 20 segundos, né? Ou 30, faz 22 minutos e 30 na marcação do relógio. Na marcação do relógio você faz em 25 e 40, mas passou a contar depois que você passou no chip. Então pode ser que na passada do chip você deu 22 minutos e 20 segundos. É isso, passa a contar, então, bem simples, né? Passa a contar, então, o tempo no momento que cruzar a leitora do chip.
17: E a premiação em si, tem medalha para o pessoal que participa? Ou a premiação é só para o pódio principal? Como é que vai ser?
18: Todos os atletas que participarem, independente de categoria, independente se do tempo que fizer, pode fazer até caminhando. Se alguém, eu nunca corri, eu vou lá, mas eu não consigo correr 5 quilômetros. Se você quiser caminhar, metade, você fica à vontade. Você fica à vontade. O importante, se você chegar em último lugar, você já chegou na frente de todos que chegaram em casa, dos que ficaram em casa. Isso que é importante, a participação. E nunca, nunca, nunca eu vi alguém sendo assim, digamos assim, utilizado assim por chegar em último. Não, pelo contrário. Normalmente, as pessoas que chegam por último, aquelas que tiveram maior esforço, normalmente, até para fazer a corrida. Porque, às vezes, tiveram que fazer a corrida ou lesionado, ou porque não tem preparo, ou porque, por algum motivo, faz caminhando, então leva mais tempo, mas foi um sacrifício, você participou, isso que é importante. Então, e a premiação, então, além de todo mundo ganhar medalha. Independente do lugar que chegar, todo mundo ganha uma medalha. Aliás, nossa medalha é muito bonita. Já estão lá em casa, já estão prontinhas. Já vieram da fábrica e estão ali prontinhas. Além das medalhas, então, nós temos para os 5 primeiros colocados gerais, nós temos troféu. E para os 5 primeiros colocados também, sempre masculino e feminino. 5 primeiros de cada categoria também vai ter troféu.
17: Perfeito. Azemir, a gente falou do ponto de partida, que é no Parque Lauro Ricieri Bortolom. Vamos falar do percurso completo, então, dessa corrida. Quantos quilômetros vão ser?
18: Partida ali nos ginásios ali do Parque Municipal. E o nosso percurso, ele vai ser praticamente, assim, digamos, a metade aí dentro do parque mesmo, né? Nós não temos definido, graças a Deus, nós temos um parque aí que nos oferece opções de percurso. Então a gente procura cada corrida fazer um percurso diferente e a gente pode fazer, é só demarcar e é bem tranquilo. Então a metade mais ou menos do percurso vai ser dentro do parque e a outra metade aquela nessa rua lateral aí, entrando talvez um pouco aí naquele bairro ali, naquele loteamento reserva do parque aí do lado, mas tudo ruas asfaltadas. Ou asfaltada ou com paver, né, bem tranquilo, não tem barro e a partir das 2h30 então todo mundo lá.
17: Muito legal, Azemir, brigadão por vir e obrigado pela tua parceria de sempre aqui com a rádio.
18: Obrigado à Rádio Alvorada, a Rádio Mais Nova também, que sempre foram nossos parceiros desde a primeira etapa, desde a primeira etapa lá, 7 anos atrás, já estamos no 7º circuito, no 7º ano de parceria com a Rádio Alvorada, o qual nós devemos muito, aliás o sucesso da nossa corrida depende muito da divulgação e da comunicação da Rádio Mais Nova e da tua Rádio Alvorada.
17: Isso aí,
18: muito boa
17: pessoal.
18: Tarde para todo mundo.
17: Obrigadão, Azemir. A gente finaliza assim mais uma edição do Esporte Aqui e para você que está nos escutando, sim, eu finalizo mais uma participação por aqui e devolvo a programação da emissora Eduardo Serri.
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0: Obrigada, Dudu. Obrigada. Boa corrida para quem vai participar, então, do circuito de corridas aqui de Marau. Bom, a gente finaliza aqui a segunda hora do nosso programa. Muito obrigada a você que estava aqui junto comigo na programação. Um grande abraço e nos vemos na próxima. É isso aí. Muito obrigada e um abração. Continuem ligados aqui na 107.7, porque daqui a pouquinho o Johnny chega para seguir a nossa programação nesse bom humor. Um bom dia para você e um bom feriado. A gente se vê na próxima.
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4: Quatro horas, notícias da hora. A Polícia Civil encontrou animais feridos e constatou superlotação e indícios de falta de atendimento veterinário adequado no canil municipal de Eldorado do Sul. As irregularidades constam em laudo elaborado por médica veterinária que participou da vistoria no local na segunda-feira. A Prefeitura repassa valores à empresa que faz a gestão do canil municipal. O responsável pelo local prestou depoimento à Polícia Civil e afirmou que não recebe verba suficiente para manter os animais em boas condições. Segundo o responsável pelo espaço, que não teve o nome divulgado, o repasse mensal é de cerca de R$50 mil. Mas, conforme ele, o contrato previa número menor de animais. Abre aspas, um psicopata de um lado e uma narcisista de outro, fecha aspas. Assim que o promotor Fábio Vieira descreveu o ex-vereador Jairo Souza Santos Júnior, o Jairinho, e Monique Medeiros, acusados pela morte de Henri Borel, de 4 anos. O julgamento do ex-parlamentar e da mãe do menino completa 10 dias, considerado mais longo da história do Rio de Janeiro, e deve ser concluído nesta quarta-feira. Tudo indica que ele é um psicopata muito severo e a Monique é narcisista. O julgamento entrou nesta quarta, na última fase, com a sustentação das acusações e a fase de debates com as defesas de Jairo e Monique. Após essa etapa, os jurados se reúnem e decidem se os dois são ou não culpados. Não coloque limites em seus sonhos, coloque fé. 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O CEO de uma empresa de tecnologia da Califórnia, nos Estados Unidos, foi preso por supostamente fornecer equipamentos norte-americanos para as Forças Armadas do Irã e o programa nuclear do regime iraniano, segundo afirmou o Departamento de Justiça dos Estados Unidos nesta quarta-feira. De acordo com o Departamento de Justiça, o homem identificado como Jamshid Ghomi, de 63 anos, forneceu ao regime iraniano equipamentos sofisticados de rede, segurança e criptografia de origem norte-americana. Ghomi é cidadão iraniano e norte-americano e vivia na Califórnia, onde sua empresa operava, disse o governo dos Estados Unidos. 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
4: Próxima edição, às 5 horas.
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4:18, 4:18. Muito boa tarde. Te aproxega, vivente. Tá aí, vai cevando teu mate, que a gente vai com você aqui com o grupo Cordiona, mateando saudades.

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3: 4:24.
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11: 4:27, 4:27 de aproxiga. Estamos aqui saudando a nossa audiência. Cheguei a me enrolar os cabelos da Júlia aqui, tia, mas que cabelaço, hein? Nossa colega Júlia, que estava aqui na programação, E a gente chega respeitosamente saudando a nossa gigantesca e respeitável audiência. Você que estava na companhia da Júlia, né? Cabelo bem comprido, cheguei a me enrolar aqui no bigode aqui, rapaz, no microfone. E a gente vai seguindo aqui com você que está sintonizado com a gente. Participa aí, manda o teu recado, manda o teu toque. Uhum. O Fifo, cadê o Fifo? O Fifo agora tá chegando, acho que tá. Já tá melhor o Fifo, né? Graças a Deus já está melhorando, voltando ao seu quadro normal, ele que a gente que está substituindo. Ele que tava com. Tava com uma gripe, né? Não vou dizer o que é, mas ele tava com a gripe. A gente sabe que tem audiência aqui que gosta muito do trabalho do Fifo e a gente respeita também muito o trabalho desse grande colega, desejando aí que você possa voltar o mais breve possível ao normal do seu dia a dia. É, acho que já tá chegando na área aí, o titular do programa. Então, excepcionalmente, o Johnny vai fazendo companhia para você a partir aí das 16 horas. Estamos desde a segunda, acho, né? E feliz da vida desse programaço no qual envolve a cultura, a tradição do nosso Rio Grande.

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1: 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Fala, velho.
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0: Eita, gaúcha, tá aqui um abraço aí pro Luiz da LS Som. LS Alto Som, o Luiz é uma figura, né, rapaz? Que figuraça, gente. Ele mandou, na verdade, faz 2 dias a mensagem, eu tô respondendo ele hoje, porque ele, o homem, duvido, pra pegar o telefone não é fácil, né, rapaz? Que coisa louca, tch. Agora 18 minutos faltando pras 17, 18 para 5 da tarde. Luiz, esse abraço é de ontem, tá bom, meu parceiro? Vamos ao intervalo, a gente já volta.
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6: 4:44.
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Bueno, bueno, bueno, vamos lá, gauchada amiga. 13 faltando para as 17 horas, 13 para as 5 da tarde. Um recado importante. Atenção para esse comunicado que é muito importante para você e para sua família. 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Aproveite, tá aí você que gosta do remédio natural, uma grande oportunidade para você conhecer aí o trabalho indígena. Nosso parceiro o Luiz, agora aí da Signor Autoelétrica e Acessórios. Vamos ter que divulgar esse brinquedo, né, tchê? Vamos ter que bater o martelo e divulgar esse negócio aí, porque o homem é bom. Rapaz, é trabalho sério e qualificado. 11 faltando para 5. 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Canta, missioneiro Hortaça. 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
2: 5 horas, notícias da hora. Vamos às informações da central de conteúdo da tua rádio.
3: Em Marau, destaque para o aumento dos casos de doenças respiratórias nesse período de outono e inverno. Segundo o médico clínico geral Raul Prestes, a influenza A é o principal vírus em circulação no momento e tem sido responsável pelos quadros mais intensos de gripe. Conforme o profissional, a doença costuma provocar febre alta, dores no corpo, tosse e dor de garganta, exigindo atenção para diagnóstico e tratamento precoces. O alerta maior é para idosos, crianças pequenas e pessoas com doenças crônicas ou imunidade reduzida. Entre as medidas de prevenção, o médico reforça a importância da vacinação, da ventilação dos ambientes e da busca por atendimento diante dos primeiros sintomas. Da tua rádio Alvorada de Marau, Ana Lúcia Giacomini.
4: A Igreja Católica se prepara para celebrar a solenidade do Corpo e Sangue de Cristo, que conhecemos como Corpus Christi, na quinta-feira, 4 de junho. Organizada pelas paróquias da área central, em comunhão com a região pastoral de Caxias, a missa campal presidida por Dom José Gislon vai acontecer na quinta-feira, às 14h30, em frente à Catedral Diocesana Santa Teresa d'Ávila, e terá como gesto concreto a arrecadação de cobertores. Da tua rádio São Francisco de Caxias do Sul, Luan Varela.
5: O coordenador do Hospital São Paulo de Lagoa Vermelha, Diego Perineto, em entrevista à tua Rádio Cacique, ele afirmou que a unidade atende cerca de 90% dos pacientes pelo Sistema Único de Saúde, o SUS, índice superior ao mínimo exigido para hospitais filantrópicos. Perineto afirmou ainda que repasses dos municípios conveniados estão em dia, mas destacou que a defasagem da tabela SUS continua sendo um dos principais desafios financeiros. Ele confirmou atraso parcial nos pagamentos de médicos, mas ressaltou que os demais colaboradores recebem seus salários normalmente e que o hospital mantém os atendimentos à população em dia. Da tua rádio Cacique de Lagoa Vermelha, Daniel Carvalho.
6: A organização do Quarto Pouso Regional anunciou oficialmente a data da realização do festival. O evento acontecerá no dia 12 de setembro de 2026, integrando a programação do tradicional Cante uma Canção em Vacaria. A expectativa é grande para mais uma edição do encontro. Conforme a organização, o regulamento e as demais informações sobre o festival serão divulgadas em breve. Os participantes e o público podem ficar atentos às próximas atualizações que prometem trazer novidades para esta edição. Da tua Rádio Fátima de Vacaria, Júlia Rodrigues.
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2: Vamos lá, minha gente, agora 5:08, 5:08, a gente vai trazendo mais música aqui na programação, aproveitando para mandar um abraço aí, pessoal, em Passo Fundo, ligado com a gente, mas antes tem recado aqui. 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Que tal, companheiro? Não te anseia. 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Se não for com o povo indígena, vai com o grupo Carqueja. Dá uma ajuda pro homem, nosso parceiro Délcio. O homem tá ansiado, barbaridade. Segue botando.

Paixão, Cabanão Mundão, agora 5h15. Daqui a pouco tem previsão do tempo na sequência, depois da gente ouvir aí com o Marcelo Dutti. É, nas flores do jardim. Vamos que vamos. Bom de tarde pra você ligado aqui na tua Rádio Alvorada. 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
1: Chega na previsão do tempo aqui na programação do Te Aproxega, Águia, oferecimento Águia Agrícola. 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Fala aí, Kátia Valente, sobre o tempo.
2: Amanhã, quinta-feira, também vamos ter um dia com a presença do sol, variação de nebulosidade por aqui e temperaturas na casa de 10 a 11 graus pela manhã e máximas de 21, 22 graus no período da tarde, ou seja, tem uma amplitude térmica aí um pouquinho maior predominando, né? Mas ainda com temperaturas que dá para se dizer amenas, longe daquele frio mais intenso e também nada de calor no período da tarde. Na sexta-feira, mais um dia com a presença do sol e as temperaturas seguem nesse patamar aí, entre 12 e 13 graus pela manhã e máximas de 22, já beirando aí os 23 graus na tarde da sexta-feira e pelo menos toda a segunda metade desta semana, então, com o tempo mais estável predominando por aqui. Com a previsão do tempo, Kátia Valente.
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5: Fome de carboidratos, falta de tempo, ansiedade, dificuldade de ficar sem comer, rotina. São muitos os motivos que levam as pessoas a sabotar a dieta. Mas a relação com o açúcar é uma das principais razões. E o Bem Viver de hoje vai te dar algumas dicas. Faça substituições saudáveis. Já pensou em comer um brigadeiro com ingredientes que fazem bem para o seu organismo e sem se preocupar com os níveis de açúcar? Pois é, existem várias receitas na internet. Atenção às emoções. Preste atenção de como surge o desejo pelo doce. Essa é uma das chaves para saber como evitar. Perceba se existem motivos que o induzem a procurar o açúcar, como a fome emocional ou o desequilíbrio hormonal. E ao planejar a ida ao supermercado, não inclua doces na sua lista. Evite comprar e ter fácil acesso a chocolates e guloseimas ricas em açúcar. Se você não tem em casa, não pode comer. Esse foi o Bem Viver de hoje e eu, Ana Paula Barros, volto já já. Seja doce nas suas atitudes, mas na dieta, fuja do açúcar.
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1: Bueno, vamos lá, agora 26 minutos passando das 5 horas, 5h26. Um forte abraço para você que está ligado ou linkado aqui na programação. Nesta tarde, para lá de especial, né? Véspera de feriado, quarta-feira, é dia de apertar as irmãs dos outros, para quem gosta do namoro. 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

E já nesse finalzinho de tarde, quando o sol braseia as barras do horizonte, só restam rumos e recuerdos para seguir. Porém, mais vale para um galdério uma saudade do que não ter saudade alguma para sentir, canta Os Serranos.

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1: Ouvimos cantando aqui os Serranos na voz, ou melhor, a voz encantadora dos Serranos aí com Cambichos. Vamos trazer mais música quando passam 34 minutos das 17 horas. Um grande abraço para você que está ligado ou linkado conosco. Aproveitando para enviar um abraço especial ao companheiro Arthur Orsato, pessoal que está lidando na Terra Bruta e ligadinhos com a gente. Muito, muito obrigado pela sintonia, Arthur. Rádio. Canta! Aqui na programação, trabalho especial aqui com o Pirisca Greco. Tema de festival, o Poncho Miliqueiro. Da Sapecada, 31ª Sapecada da Canção Nativa, em especial é a família Orsato.

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Outro dia, volto por mais.

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8: Vamos lá agora, 17 minutos faltando para as 18 horas, 17 para 6. Grande abraço para você que está ligado ou linkado conosco aqui na programação pela tua Rádio Alvorada, a rádio do teu tempo. E nós vamos trazendo mais música. E quem chega para cantar é o saudoso Porca Véia.

Assim nós vamos chegando a quase um término, né? Chegando, se aproximando no final aqui da programação do Te Aproxega. 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Chegando a nossa colega Rosana Costenaro, que traz as informações, um release aí do que rolou, você que não pegou e quer estar informado, a partir aí das 18 horas. Encontro certo. Aqui na programação. A gente volta depois das 19 com a Tua Noite. Um abraço e até mais ver.

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0: Rezemos juntos. O anjo do Senhor anunciou a Maria, e ela concebeu do Espírito Santo. Ave Maria, cheia de graça, o Senhor é convosco, bendita sois vós entre as mulheres, e bendito é o fruto do vosso ventre, Jesus. Santa Maria, Mãe de Deus, rogai por nós, pecadores, agora e na hora da nossa morte. Amém. Eis aqui a serva do Senhor, faça-se em mim segundo a vossa palavra. Ave Maria, cheia de graça, o Senhor é convosco, bendita sois vós entre as mulheres, e bendito é o fruto do vosso ventre, Jesus. Santa Maria, Mãe de Deus, rogai por nós, pecadores, agora e na hora de nossa morte. Amém. E o Verbo se fez carne e habitou entre nós. Ave Maria, cheia de graça, o Senhor é convosco, bendita sois vós entre as mulheres, e bendito é o fruto do vosso ventre, Jesus. Santa Maria, Mãe de Deus, rogai por nós, pecadores, agora e na hora de nossa morte. Amém. Rogai por nós, Santa Mãe de Deus, para que sejamos dignos das promessas de Cristo. Oremos. Derramai, ó Deus, a vossa graça em nossos corações, para que, conhecendo pela mensagem do anjo a encarnação do vosso Filho, cheguemos por sua paixão e cruz à glória da ressurreição. Por Cristo nosso Senhor. Amém. E agora sobre você, a bênção de Deus. O Senhor esteja convosco, Ele está no meio de nós. Por intercessão de Nossa Senhora, desça sobre você, sobre a tua casa, sobre a tua vida, sobre a tua saúde, sobre o teu trabalho, a bênção de Deus. Em nome do Pai, do Filho e do Espírito Santo. Amém. Obrigado por estar conosco, um forte abraço para você e até amanhã.
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2: Um bom fim de tarde para você, um bom início de noite. Hoje, quarta-feira, dia 3 de junho de 2026. E véspera de feriado, né? Muita gente se preparando para descansar nessa quinta-feira, né? Se vai ter uma folga aí do trabalho, para poder relaxar um pouquinho, ver os familiares, aproveitar também a programação religiosa de Corpus Christi, que em Marau amanhã vai contar com a execução de 99 tapetes ao redor da Praça Doutor Eupídio Fialho. Também vai ter a missa campanha.

0: Municipal, a partir das 3 horas da tarde, em frente à Igreja Matriz. Uma programação bem legal de Corpus Christi no município de Marau. Agora 6 horas e 5 minutos, 16 graus a temperatura, com a gente no Encontro Certo, trazendo as principais informações do dia. 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Agora, 6 horas e 6 minutos, a gente tem informações aqui sobre um acidente de trânsito no município de Vila Maria. Exatamente, no município de Vila Maria, você que nesse momento se desloca pela RS-324, sentido Marau-Vila Maria-Vila Maria-Marau, precisa de uma atenção redobrada em função de que em Vila Maria, logo depois ali do trevo, né, de Vila Maria, aconteceu esse acidente de trânsito. As equipes de salvamento estão no local, do Corpo de Bombeiros, também SAMU, e é fazendo o atendimento, né, neste acidente. O que a gente tem de informações agora sobre o trânsito é que ele está fluindo, embora ele esteja lento em função do acidente, em função também do trabalho dos órgãos de segurança no local, ele está fluindo normalmente, mas a qualquer momento pode ser que a gente tenha alguma mudança, né? Então a gente pede uma atenção redobrada por parte dos motoristas, diminua a velocidade quando estiver chegando em Vila Maria. Agora 6 horas e 8 minutos, a gente tem informações do tempo com a nossa meteorologista Kátia Valente.
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0: 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E as informações do tempo com Kátia Valente.
2: Amanhã, quinta-feira, também vamos ter um dia com a presença do sol, variação de nebulosidade por aqui e temperaturas na casa de 10 a 11 graus pela manhã e máximas de 21, 22 graus no período da tarde, ou seja, tem uma amplitude térmica aí um pouquinho maior predominando, né? Mas ainda com temperaturas que dá para se dizer amenas, longe daquele frio mais intenso e também nada de calor no período da tarde. Na sexta-feira, mais um dia com a presença do sol e as temperaturas seguem nesse patamar aí, entre 12 e 13 graus pela manhã e máximas de 22, já beirando aí os 23 graus na tarde da sexta-feira e pelo menos toda a segunda metade desta semana, então, com o tempo mais estável predominando por aqui. Com a previsão do tempo, Kátia Valente.
0: Obrigada, Kátia, pelas informações. Agora 6 horas e 9 minutos, 16 graus é a temperatura aqui no centro da cidade. É hora da gente trazer o comentário de Adriano Arboit, nosso comentarista também semanal aqui da emissora da tua Rádio Alvorada. Seja bem-vindo, Adriano.
3: Olá, amigos da tua Rádio Alvorada. Nessa semana, vamos falar sobre as malformações fetais, né, as anomalias congênitas. O que elas podem, então, estar interferindo, né, no bom desempenho do rebanho. Também algumas questões que a gente pode estar prevenindo para reduzirmos esses casos. Tudo bem que são casos que a gente observa com uma pequena prevalência, né? Animais que acabam nascendo, então, com malformações, não é toda hora que a gente observa, mas quem está no dia a dia, né, trabalha então nas fazendas, né, vê que existem então alguns casos que muitas vezes trazem problema para a vaca parturiente, né, também e também para a produção desse animal, né, pois muitas vezes esses animais então com má formação eles acabam nascendo antes, geralmente mortos, né? Ou também casos de animais vivos, né? Conforme o tipo de anomalia que eles têm. E esse nascimento precoce, né? Esse abortamento, ele acaba então gerando uma menor produção, né? Na vaca, né? Pois a vaca não está com o seu ciclo completo. Né? Esse animal então não ficou o tempo suficiente seco. E também não teve a formação necessária, né, de glândula mamária para então iniciar nessa nova lactação, né? Tudo isso foi acontecendo precocemente. Então esse é um ponto negativo, né? Outra questão é que muitas vezes animais com má formação, né, acabam gerando distocias, tendo uma dificuldade, né, no parto, né, tendo então que intervir ao parto, e então muitas vezes essas intervenções, né, conforme o nível delas, também, né, prejudicam a essa lactação que acaba se iniciando. E da onde vem então essas anomalias? O que a gente pode fazer para reduzirmos essas questões, né, e reduzirmos os prejuízos? Muitas das questões são de origem genética, outras questões são vindas, né, de aplicação, de utilização de produtos teratogênicos, né, que podem ocasionar malformações, né, animais que estão já adiantada de preenche, e utilizarmos medicamentos sem o conhecimento adequado, né, e também sem indicação, né, por profissional, também podem levar a essa uma formação, né? Por isso, muito importante sempre ao utilizar medicamentos ou produtos nos animais, né, que se observe, né, se há indicação, né, ou alguma contraindicação para animais que estão prenhes, né? Algumas plantas tóxicas também podem gerar malformações, né? E também algumas doenças transmitidas principalmente por vírus, né? O vírus da diarreia viral bovina é um vírus que tem, né, essa capacidade de fazer malformações nos fetos, né? E também então gerar problemas, né? De ou nasce vivo com alguma alteração importante, tanto ela estrutural quanto a questão do sistema nervoso. Ou também, então, acaba nascendo já prematuramente ou no tempo, como natimorto, né? Que é animal que nasce e morre, porventura, né? De alguma má formação ou algum outro problema que o vírus acaba ocasionando. Então, a importância da vacinação, né? Para esse agente e controle do que se utiliza em animais que estão com compreensão. Por hoje seria isso. Um abraço a todos e até mais.
0: Até mais. Adriano Arbote, nosso comentarista semanal, trazendo também assuntos importantes. Agora 6h14, é hora da opinião.
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0: 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E as informações com o Vitor Hugo Ultramari, né? O comentário de hoje, Vitor Hugo, sobre que assunto você nos traz?
4: Ontem falei aqui dos preparativos para a Copa do Mundo, que começa a semana que vem. E lancei aquela proposta para que empresas, pessoas, famílias, prédios se mobilizem para expor o que tiverem em casa de verde e amarelo, para assim estimular o clima da Copa, que faz bem, não só para o entusiasmo da Copa do Mundo, como para o próprio Brasil, que, por sinal, está mesmo precisando de entusiasmo. Pois falei ontem e recebi a informação de um prédio aqui da cidade que já está com o seu salão de festas decorado para os moradores assistirem juntos os jogos. E a TV tem mostrado ruas inteiras do Brasil decoradas para os dias dos jogos. Com essa, conto para vocês que já vou colocar as bandeiras nas vidraças do escritório. Mas agora viro a página para destacar que amanhã, quinta-feira, é feriado de Corpus Christi, dos mais importantes momentos da fé cristã. E aqui se confirma a tradição, que é mundial, com os preparativos para as tradicionais procissões que acontecem pelo mundo, na confecção de tapetes alusivos à celebração. Agora falo de Marau, e neste ano aqui serão 99 tapetes rodeando a Praça Doutor Elpidio Fialho. A elaboração dos tapetes vem sendo motivada pela paróquia Cristo Rei há já algum tempo, com a responsabilidade para comunidades do interior da cidade, entidades, grupos, clubes de serviço, empresas e mesmo famílias. O início dos trabalhos está marcado para o clarear do dia de amanhã. E os tapetes ficarão assim expostos até às 20 horas do feriado de amanhã. Mas a procissão, que é o momento alto, acontece às 15 horas, para quando está previsto, como sempre, um dos maiores públicos. Então, fica o nosso registro, ficando com você, se Deus quiser, até sexta-feira. Até lá, então.
0: Até lá, Vitor Hugo. Muito obrigada pelas informações. Ele volta na próxima segunda-feira, agora às 6h17. Uma excelente noite para você que se desloca agora, né, do seu trabalho para casa. Você também viajando, levando a gente na carona. Você que está em casa nesse momento ouvindo a gente. Muito obrigada pelo carinho da audiência. São mais de 60 municípios do Norte Gaúcho que recebem a nossa frequência 107.7 FM. E a gente fala agora de um assunto bem importante, que são obras que estão sendo realizadas no município de Marau pela Corsã. Quem traz as informações é o repórter Eduardo Serri.
5: Nos últimos dias, nós divulgamos através da nossa emissora aí que a Corsã está realizando uma série de obras aí por Marau, e hoje a gente está aqui em uma delas, inclusive aqui no bairro Santa Lúcia, próximo ao Centro de Saúde, né, a ESF, que também passa por reformas, para conversar com o Aldomir Santi, gerente de relacionamento da Corsã, para falar um pouquinho sobre essas obras que acontecem ao todo pela cidade de Marau, né, Santi? Bem-vindo à nossa programação mais uma vez.
6: É uma satisfação estar mais uma vez falando aí para a comunidade sobre obras importantes da Corsã. Nós sabemos que o sistema de abastecimento de água, ele precisa de, periodicamente, estar passando por melhorias, tanto porque os ativos vão ficando envelhecidos e também porque a população vai crescendo e demandando maior consumo. E para isso que nós fizemos um estudo do sistema de Marau e elencamos algumas necessidades e estamos iniciando hoje, então. Na verdade, já começou na segunda-feira, mas hoje efetivamente há o serviço de escavação para algumas melhorias importantes que nós vamos fazer para tirar a água da estação de tratamento e trazer naqueles pontos mais altos e mais longínquos onde nós temos problemas de abastecimento de água, principalmente em pontos, em dias, quando ocorre queima de equipamento, falta de energia elétrica ou rompimento de adutora. Então, nós vamos fazer dois trechos importantes, né? Um partindo lá da estação de tratamento até o Jardim do Sol, que são praticamente 2 quilômetros, com uma bitola de rede de 200 milímetros. Nós vamos duplicar a capacidade de bombeamento de água. E outro trecho importante que vai desde o Jardim do Sol até aqui onde nós estamos agora, no bairro Santa Lúcia, que também nós vamos duplicar a capacidade de bombeamento para trazer a água até esse bairro e depois distribuir de forma constante para os moradores ter então uma regularidade no abastecimento.
5: Perfeito. Para o pessoal que trafega e encontra esses locais, né, Santi? Por exemplo, aqui a rua não está trancada, mas ela está, né, com atenção, os cones. Então, quais são os lugares onde estão acontecendo essas obras, os lugares específicos, para o pessoal talvez fazer um desvio, alguma coisa assim?
6: Nós estamos sinalizando, mas claro que os pedestres e também os motoristas, né, devem estar atentos, devem ter o cuidado, porque tem máquinas trabalhando, são escavações que estão fazendo. Nós iniciamos aqui, então, nesse ponto aqui, no bairro Santa Lúcia, e vamos seguindo até chegar começamos ao contrário, digamos assim, da estação de tratamento. Nós começamos aqui da ponta do jardim do bairro Santa Lúcia, vamos até o Jardim do Sol e do Jardim do Sol até a estação de tratamento. Então é um percurso de mais de 4 quilômetros, onde a população vai estar atenta. Nós vamos procurar aí em vias públicas que não tenha muito trânsito, mas mesmo assim sempre é importante as pessoas terem esse cuidado nesse período que nós vamos estar em obras.
5: Santi, explica para o pessoal o que vai de fato beneficiar as casas, né? Tu falou que isso vai dar uma segurança maior em casos de desabastecimento ou quebra de algum equipamento. Como é que o pessoal vai ser beneficiado, para o pessoal entender também a importância dessas obras?
6: Então, eles vão ser beneficiados na questão da regularidade, né? Nós temos que ter um abastecimento com vazão e pressão durante o dia, durante a noite, durante a semana, enfim, todos os dias. E também vai ajudar muito naquelas situações, né, que ocorrer uma falta de energia elétrica, um rompimento de adutora ou qualquer outro problema, a queima de um equipamento, onde nós temos uma capacidade maior de recuperar o sistema em menor tempo, né? Não vamos levar mais um dia ou mais para recuperar, quando nós temos agora duplicando a capacidade de vazão dessa tubulação.
5: Perfeito, Santi. Muito obrigado pela tua atenção. Se quiser deixar mais uma mensagem para quem nos escuta agora, fique à vontade.
6: Eu sempre estamos atentos aí à comunidade, às demandas, né, da prefeita Naura, nos solicita sempre que a gente faça as melhorias necessárias e nós estamos prontos, preparados para prestar o melhor serviço para a comunidade Amaral.
5: Para quem tem dúvidas e quer entrar em contato com a Corsã, quais são os canais, Santi?
6: Então, o canal mais apropriado, mais fácil, né? Agora o mesmo número, é o 0800 e também o WhatsApp, né? Que é o 0800-646-6444. Pode entrar em contato com esses canais que a Corsã vai estar atendendo todas as demandas da comunidade.
5: Muito bem, então, brigadão Aldomir Santi, gerente de relacionamento da Corsã, falando um pouquinho sobre essas obras que acontecem aí hoje aqui no bairro Santa Lúcia e aí pela cidade também. Para você que utiliza o serviço da Corsã, vai ser beneficiado. Assim eu termino mais uma participação por aqui, devolvendo a programação da emissora, Eduardo Serri.
0: Obrigada, Eduardo, pelas informações. Daqui a pouquinho ele retorna também aqui na programação. E no nosso site hoje temos muitos destaques. Acesse sempre diariamente tuaradioalvorada.com.br. Entre os destaques temos tradicionalismo. Amaral recebe etapa regional da Ciranda de Prendas e Entrevero de Peões. Também é destaque Jantar da Família. AME busca promover integração com a comunidade. Período de inscrições para participar do Enem 2026 encerra nesta sexta-feira. E é destaque o casamento coletivo que vai oficializar a união de 7 casais neste sábado em Amaral. Vai ser na Casa da Cultura, um momento bem bacana desse casamento coletivo. Uma das novidades também no mundo dos esportes é que Maicon Bassi conseguiu conquistar a 8ª colocação numa prova de ciclismo na Itália. Olha que interessante, o ciclista amaraense Maicon Bassi participou da 9ª edição do Gran Fondo Tittare Chiampo, competição de mountain bike, válida pelo Campeonato Vêneto, no último domingo, e conseguiu esse ótimo resultado, né? 8º lugar na competição, na sua categoria, né, com mais de 70 competidores. E no resultado geral, que reuniu 690 ciclistas de alto nível, o maranhense fechou na 45ª colocação, felizmente, e sabendo, gente, que ele saiu em praticamente numa das últimas fileiras. Ele largou em uma das últimas fileiras e conseguiu esse ótimo resultado, se superando realmente na categoria Master, o Maicon Bassi. Esse assunto é destaque lá no nosso site maisnova.com.br, sempre atualizadinho pela nossa central de conteúdo da tua Rádio Alvorada. A gente vai para um break para salientar que os nossos parceiros do Encontro Certo. Daqui a pouquinho a gente volta com mais uma sequência de informações nessa noite de quarta-feira. 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
13: 15 graus.
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1: 6 horas e 29 minutos a você, uma ótima noite de quarta-feira, hoje dia 3 de junho de 2026. E aí, o que você vai fazer neste feriado de Corpus Christi? Vai descansar? Vai dormir um pouquinho? Vai participar da celebração religiosa aqui no município de Marau? Vai passear um pouquinho? A gente vai ter pelo menos um tempo seco, né? Kátia Valente já nos informou que amanhã é tempo seco e também predomínio de sol entre nuvens, então a gente deve ter uma tarde também bem agradável para o pessoal poder passear também, sair de casa, né, desentocar, porque quase sempre, né, nos dias de frio a gente acaba ficando mais dentro de casa, né? Então, sabendo que amanhã a gente vai ter especialmente temperaturas mais agradáveis pela parte da tarde, vai dar para aproveitar bastante o feriado. E a gente traz informações da área da segurança, duas informações. Uma delas eu já repassei aqui mais cedo, sobre um acidente de trânsito na RS-324 chegando a Vila Maria. Então, quem nesse momento chega a Vila Maria precisa ter uma atenção redobrada na via. Pelo que a gente sabe, o trânsito está liberado, sim, entre Marau e Vila Maria, Vila Maria e Marau. Porém, né, o trânsito fica um pouquinho mais lento, porque o pessoal acaba diminuindo a velocidade, né, até em função do acidente, né, para ver o acidente, né, enfim. Então, precisa de uma atenção redobrada chegando à Vila Maria, porque o trânsito acaba ficando um pouquinho mais lento. A seguir, a gente traz mais informações sobre esse acidente, tá bom? Também, a gente teve outra informação aqui por parte do Corpo de Bombeiros de Marau, sobre um outro acidente aí já no município de Marau, especialmente no bairro Colinas Nova Marau, um atropelamento envolvendo um carro e uma bicicleta. Então, também Corpo de Bombeiros nesse momento faz este atendimento deste atropelamento envolvendo um veículo de passeio e uma bicicleta. A seguir, a gente também traz mais detalhes desse fato, deste acidente, né? Torcendo pelo melhor sempre. Agora 15 graus a temperatura com a gente até às 7 horas da noite no Encontro Certo. 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que você precisa, tá bom? 6 horas e 33, tá na hora da gente trazer aqui parte do comentário do deputado Sérgio Turra, né? Do deputado federal Sérgio Turra. Qual é o assunto de hoje?
2: Muito tardiamente, mas porém possa ser um sopro eu não vou nem chamar de esperança, não é? Mas de o mínimo necessário para os produtores rurais poderá acontecer na próxima semana, que é finalmente a votação, veja bem, de um PL de 2023 que trata da renegociação das dívidas dos produtores rurais, que nós tanto falamos, não é? Não precisa a gente repetir tudo o que aconteceu, especialmente no Rio Grande do Sul, porém a coisa piorou, inclusive, em termos nacionais, e o PL, que é de 2023, veio sendo empurrado com a barriga até aqui e até agora, e mais, provavelmente seja votado na semana que vem. Mas o governo está fazendo de tudo e mais um pouco para tentar postergar, enrolar, diminuir a efetividade do que pode ser essa renegociação das dívidas, porque eu sempre falo, tem que ter prazo, tem que ter condições, e não adianta dizer que tem dinheiro, mas exigir do produtor rural garantias que ele não tem a mínima condição de dar. Então eu espero, Ana, que a semana que vem, até porque essa semana aqui eu estou em Brasília, infelizmente, Brasília está quase que às moscas, em função de outra coisa que só neste país aqui acontece, o tal do Gilmar Palôs, seminário lá em Portugal, dos nossas eminências do STF, que é uma barbaridade, um monte de dinheiro público, gente indo para lá para nada, não é? Porque, sinceramente, fosse algo produtivo e favorável ao Brasil, aconteceria aqui. Então, essa semana, votações mais ou menos que simbólicas, que a gente chama, que é por acordos, projetos de menor relevância, não é? Mas a semana que vem está previsto para terça-feira a votação no Senado, e aí depois, eu espero que com a máxima urgência possível, assim como quando os presidentes do Senado e da Câmara querem, não é? Na quarta-feira nós possamos votar aqui na Câmara. E, como eu disse, Ana, tomara que o governo siga não atrapalhando o agro e dessa vez, embora tardiamente, coloque de fato um projeto viável em votação. Nós vamos estar aí acompanhando e tendo a oportunidade, inclusive, de poder dar um voto favorável a esse projeto que vai ser muitíssimo importante para os produtores rurais brasileiros, e especialmente para os nossos produtores gaúchos.
1: Perfeito, obrigada. Aqui é o deputado federal Sérgio Turra pela colaboração, sempre trazendo pautas importantes também da política para a gente. Agora, 24 minutos para 7, Ana Lúcia Jacomini, nossa repórter, também nos traz informações aqui. Agora há pouquinho falei sobre um acidente de trânsito envolvendo um veículo e também uma bicicleta. Ana Lúcia nos informa aqui que um homem foi levado para atendimento médico ao Hospital Cristo Redentor através do Corpo de Bombeiros. Então, um ciclista foi atropelado por uma caminhonete na Avenida Alexandre Santin, entre os bairros Colinas Nova Amaral e Bem Viver, tá bom? Para você se localizar aqui no município de Amaral, esse fato que foi atendido então pelo Corpo de Bombeiros, uma pessoa sendo levada para atendimento médico ao HCR. Obrigada, Ana Lúcia, pelas informações, né? Nossos repórteres estão sempre ligados em tudo que acontece em Amaral e região.
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1: E é hora de trazer aqui a informação através do nosso comentarista no Produção Rural, Roges Panhussat. Seja bem-vindo, Roges.
4: Olá, amigos ouvintes do agro. A Embrapa desenvolve um calcário inteligente que resiste à umidade e reduz perdas para elevar a produtividade no campo. Esse produto, além de corrigir a umidade do solo, reduz perdas no armazenamento. A busca por mais eficiência na produção agrícola brasileira ganhou um novo capítulo com uma tecnologia desenvolvida pela Embrapa. Pesquisadores, criam um calcário nanoestruturado capaz de corrigir a acidez do solo e reduzir desperdícios durante o seu armazenamento e a sua aplicação. Enfim, ao mesmo tempo, eles querem fornecer nutrientes essenciais para diferentes culturas agrícolas. A inovação foi desenvolvida pelo Laboratório de Nanotecnologia da Embrapa e Biotecnologia lá em Brasília. O projeto transforma um dos insumos mais utilizados na nossa agricultura em uma solução multifuncional, reunindo então características de corretivo de solo e também incorporando fertilizantes a este único produto. O diferencial está na forma como o material é produzido. Por meio de um processo de moagem de alta energia, as partículas do calcário são reduzidas a escalas extremamente pequenas e, posteriormente, reorganizadas em grânulos menores, que podem então ter a indução ou o incremento de outros nutrientes, como fósforo, potássio, entre outros, para potencializar então este fertilizante. Na prática, isso elimina uma das principais dificuldades enfrentadas pelos produtores rurais, a dispersão do produto em pó causada pelo vento durante a aplicação. Além disso, o novo formato reduz os prejuízos provocados pela umidade no calcário convencional. O contato prolongado em ambientes úmidos costuma provocar, então, o endurecimento do material, formando blocos que comprometem o funcionamento desse nosso produto tradicional, que é o calcário. Esse produto desenvolvido pela Embrapa apresenta maior estabilidade mecânica, facilitando o armazenamento, transporte, distribuição, enfim, como ele é reduzido a uma pequena partícula, me parece que ele reduz bastante a sua quantidade e volume, fazendo então com que o custo de aplicação e a funcionalidade desse calcário seja um pouco melhor. Os pesquisadores também observam um possível impacto indireto sobre a sanidade das plantas. Enfim, a gente sabe que solos melhores corrigidos, tendência é de ter plantas melhores, mais estruturadas. Esses testes, então, já estão avançando, já saíram de fase laboratorial. Esse calcário não estruturado foi produzido em diferentes escalas, desde pequenas amostras a grandes quantidades, toneladas, enfim, e ensaios agronômicos, por hora, foram desenvolvidos somente lá no Goiás e no Tocantins. Ainda está mais no Centro-Oeste. A expectativa agora é avançar na validação agronômica, ampliar a adoção da tecnologia para que se amplie a escala desse produto, então. Enfim, é um novo produto, uma nova tecnologia. A gente sabe que a dificuldade de correção de solo é grande. Nós precisamos estruturar o nosso solo agora no inverno. Haja visto também sempre aquela ameaça de grandes chuvas, que também não estão mais se confirmando. Pesquisadores de todo o mundo, inclusive do Peru, já estão mostrando que não vai ser toda essa chuva no inverno. Mas a gente sempre sabe que estruturar o solo, fazer perfil de solo, é agora no inverno que a gente começa. Então, deixar a nossa terra protegida e com novas tecnologias, isto é bastante importante. Então, a gente sabe que melhoras para a agricultura são constantes. Precisamos, aqui no campo, estar atentos, aplicar melhores produtos, tratos culturais e fazer, então, com que a prevenção seja, então, o grande tema do nosso inverno para que chegamos no verão com um solo bem estruturado. Aqui também reportaram a grande reunião, encontro que tivemos lá na comunidade de Viado Pardo, o 45º aniversário da Suimar, onde mais de 80 associados de uma entidade que há mais de 45 anos vem reunindo o suinocultor aqui do interior de Marau e mostrando com sua força que está unida e forte e faz então com que as próximas gerações estejam uma base para seguirem na atividade e melhorando todo o interior da nossa região. Os parabéns então mais uma vez para a Suimar pelo belo evento realizado lá na comunidade do Viado Pardo no último final de semana. E a todos, me despeço e até a próxima oportunidade.
1: Obrigada, Rogers, pela informação. Agora 18 minutos, soltando para 7 da noite, é hora de falarmos de saúde.
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1: E as informações chegam através do repórter José Maculano, um oferecimento de Ótica Padilha, óculos de sol e grau, tem Carreira, Guess, Ana Hickman, Leves, várias marcas para você, laboratório de última geração e ótica com 35 anos de experiência. 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E a informação chega então do Saúde e Bem-Estar através de José Maculan. Seja bem-vindo, José Maculan. Qual é o assunto de hoje?
5: Mais uma vez com a gente, a enfermeira Débora Zanata, que hoje comenta como funciona as demandas do Conselho Local de Saúde.
6: Então, essa instância que a gente faz é o Conselho Local. A gente reúne demandas para depois ir para o Conselho Municipal de Saúde. Basicamente, Maculan, Conselho Local, Conselho Municipal e depois ainda vai para o Nacional. São três conselhos. Basicamente, quais que são as diferenças? O Conselho Local de Saúde, ele atua ali em uma unidade, né? Um território específico. Ele discute problemas e necessidades mais locais. Ele tem um caráter consultivo e participativo. E a gente encaminha as demandas, como eu disse, para as instâncias superiores. Já o Conselho Municipal, ele atua em todo o município. O que, que é o Conselho Municipal? O Conselho Municipal, ele é instituído também no município de Marau e ele tem a participação de 50% de usuários, 25% de representantes dos trabalhadores da saúde e 25% de representantes dos gestores e prestadores de serviço. Então, é um conselho formado no município, se reúne... Isso é decidido internamente, mas o que diz a lei é que tem que ser reuniões regulares desse conselho municipal. Geralmente é uma vez por mês, ordinariamente, ou se precisa se reunir extraordinariamente mais do que uma vez por mês. Justamente para esse conselho, que já não é local, né? Ele é municipal, então ele tem o caráter mais... deliberativo, fiscalizador, ele é mais permanente, ele tem poder de decisões, o municipal, diferente do local. E muito importante a gente perceber que através de lei a gente consegue garantir a participação de 50% de usuários nesse Conselho Municipal de Saúde, né? Então, o protagonismo do usuário. O usuário, ele pode fazer parte lá no Conselho Local de Saúde, na SF, mas ele pode se candidatar, sim, para fazer parte do Conselho Municipal, também para ter voz de decisão, né? Um conselho deliberativo também por parte do município. E, a princípio, agora, na primeira quarta-feira do mês, já está aí, depois de amanhã a gente vai ter mais um Conselho Municipal lá na SF São José, e a gente está sempre convidando, postando nas redes sociais, nos grupos que a gente tem lá da Nova Alternativa, Loteamento Busnello, Frei Adelar, São José Operário, Vila Nova, que são as áreas de abrangência da SF São José Operário. A gente está sempre convidando. Vamos participar esses bairros, esses loteamentos que eu acabei de falar. Nessa quarta-feira, nós vamos ter uma convidada, que é a enfermeira Emily, e vai falar sobre os agentes de endemias no município. Então, está aí uma boa oportunidade de tirar dúvidas. E essa demanda, inclusive, foi levantada no último Conselho Local de Saúde. Nós fomos atrás dessa enfermeira, dessa responsável, e ela vai estar lá com a gente.
5: Saúde e bem-estar. Em cada fim de tarde, sempre um assunto especial aqui no Encontro Certo. José Maculã, para a tua Rádio Alvorada.
1: Obrigada, Maculã. Agora 13 para 7 da noite. A gente ressalta aqui alguns acidentes de trânsito atendidos ao longo do dia de hoje pelo Corpo de Bombeiros. Hoje, por volta das 11h25 da manhã, na Avenida Barão do Rio Branco, esquina com a Rua Irineu Ferlin, bem na área central de Marau, teve um acidente envolvendo um veículo Renault Kwid com placas de Passo Fundo e um VW Polo com placas de Marau. Felizmente, foram somente danos materiais na área central. E agora de tarde, na estrada geral que liga Marau a Nicolau Vergueiro, por volta das 4h20, então, aconteceu um sinistro de trânsito com vítima. Então, uma pessoa ficou ferida nesse veículo VW Saveiro com placas de Marau. Pelo que a gente entendeu aqui do acidente, esse veículo Saveiro acabou capotando as margens da estrada geral de Marau Nicolau Vergueiro e então foi atendido pelo Corpo de Bombeiros e encaminhado ao Hospital Cristo Redentor. Informações que a gente recebe através da guarnição do Corpo de Bombeiros. A seguir também a gente traz mais informações sobre o acidente de trânsito que tanto o Corpo de Bombeiros, SAMU, também a ambulância de Vila Maria atenderam no final da tarde de hoje e também outra informação é do atropelamento de um ciclista no Colinas Nova Marau. Foi uma caminhonete e uma bicicleta envolvidas nesse acidente. Informação do Corpo de Bombeiros é que uma pessoa foi encaminhada para atendimento médico no Hospital Cristo Redentor. Agora 12 para 7.
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1: Informações com Júlia Berguete Xavier sobre oportunidades de trabalho para você.
7: Se você está em busca de emprego, o Cine de Marau possui vagas na indústria metalúrgica para alimentador de linha de produção, traçador, operador de máquina serra, motorista, operador de muck, montador externo, operador de ponte rolante e jateador. Na indústria frigorífica, para auxiliar de linha de produção, Magaref, inspetor de qualidade, serviços gerais, cozinheiro e auxiliar de cozinha. No comércio, para vendedor externo e em supermercados, para operador de caixa, fiscal de caixa e repositor. Na indústria em geral, as vagas são para auxiliar de pintura, preparador de pintura, operador de máquina, auxiliar de costura, auxiliar de rotomoldagem e trabalhador para laticínios. Em serviços, as vagas são para motorista categoria D, eletricista auxiliar de manutenção, auxiliar mecânico de manutenção, auxiliar de cozinha para restaurante, assistente de responsabilidade social, auxiliar de serviços patrimoniais para portaria, auxiliar administrativo casal para trabalhar na avicultura, vigilante, analista financeiro, coordenador de equipe na coleta de sucata, técnico de enfermagem, cozinheira, auxiliar de carga e descarga, pedreiro e servente de obras. Lembrando que para se candidatar às vagas, você deve ir até o Cine com seu documento pessoal, fazer o seu cadastro e será encaminhado para as entrevistas. Júlia Berghetti Xavier para a tua Rádio Alvorada.
1: Obrigada, Júlia, pelas informações. Agora 10 minutos, saltando para 7 da noite, 15 graus é a temperatura. Aqui no centro de Marau, esse é o Encontro Certo, trazendo todas as principais informações do dia para você. Agora a gente vai para um break, é rapidão, e a gente já volta com a última sequência de informações do programa.
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12: 15 graus.
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1: Última sequência de informações, o Encontro Certo. Uma ótima noite para você. Obrigado pelo carinho da audiência. Você de Marau e de toda a região, a gente segue até às 7 horas da noite. Depois tem o Tua Noite com o Johnny Francio. 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Agora, 6 para 7, hora de trazermos informações do esporte.
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1: Com o destaque do esporte, nosso comentarista Vinícius Gaieschi.
14: Alô, você ligado na programação da tua Rádio Alvorada, uma excelente quarta-feira para você. Vamos chegando com os esportes por aqui. Já estamos em clima de Copa do Mundo e o técnico da seleção brasileira, Carlo Ancelotti, já comandou o primeiro treino da seleção brasileira em solo norte-americano. Atividade com 25 dos 26 atletas à disposição, o trio que jogou a final da Champions League, Gabriel Magalhães, Gabriel Martinelli e Marquinhos, já participaram junto com o restante do grupo. Apenas Neymar Júnior, que ainda se recupera de lesão, foi desfalque na atividade. A imprensa acompanhou cerca de 15 minutos da atividade, a CBF inclusive transmitiu os momentos iniciais, mas depois treino fechado, somente a comissão técnica e os atletas participando. A expectativa é que a seleção tenha mudanças para o amistoso do sábado contra o Egito, o último antes da estreia do Brasil na Copa do Mundo. Duas mudanças são basicamente certas, as entradas dos zagueiros Marquinhos e Gabriel Magalhães, que são os titulares da seleção brasileira, substituindo Bremer e Léo Pereira, que foram a dupla que atuou contra o Panamá. No entanto, esse amistoso vai servir para alguns testes. A expectativa é que o Ederson possa começar jogando no lugar do Alisson, que talvez seja a dúvida que o torcedor brasileiro tem mais preocupação no gol. Acredito que Alisson deva ser o titular, apesar de estar voltando de lesão. É o melhor goleiro do Brasil, não tem discussão nenhuma. Estou bastante curioso também para talvez ver o Igor Thiago começando como titular, para a gente ter um centroavante 9, um camisa 9 de ofício. O Brasil joga num sistema de 4-2-4, que inclusive não sou muito adepto, principalmente para uma Copa do Mundo. O meio campo tem que ser reforçado, talvez até com a entrada do Danilo no meio campo, que quando jogou os amistosos pela seleção brasileira, foi muito bem. E já de olho no nosso adversário, na nossa estreia, a seleção marroquina realizou um amistoso na terça-feira contra Madagascar e venceu por 4-0, também o último amistoso da seleção antes de embarcar aos Estados Unidos. A seleção marroquina ainda tem amistoso contra a seleção norueguesa, também no domingo, mesmo dia do jogo do Brasil. E aí, no próximo sábado, enfrenta a seleção brasileira no dia 13, a partir das 19 horas. Ainda sobre Copa do Mundo, falando agora dos nossos vizinhos uruguaios, o meia Arrascaeta pode ficar de fora da Copa do Mundo. Em informação publicada por uma rádio lá do Uruguai, diz que o meia do Flamengo sentiu uma lesão na panturrilha, vai fazer exames para saber a gravidade, mas que pode ficar de fora do Mundial. O próprio Arrascaeta já tinha passado por uma cirurgia na clavícula no início de maio. Não era dúvida por conta dessa lesão, mas aí surgiu essa possível lesão panturrilha que pode desfalcar a seleção uruguaia. A substituição pode ser feita até o dia 14, se for o caso. O próprio presidente da Associação Uruguaia de Futebol acredita na presença do meia uruguaio na Copa do Mundo, mas ainda não tem a confirmação, extensão dessa lesão do Arrascaeta. A gente torce, querendo ou não, que ele se recupere, porque os bons jogadores têm que estar presentes na Copa do Mundo. E algumas informações sobre dupla Grenal ainda, que está de férias, os atletas voltam a treinar somente na metade do mês, mas o Grêmio tem um novo head scout para compor a comissão técnica. O Grêmio fechou a contratação de Carlos Silva, head scout português, que trabalhou no Benfica. O profissional tem 35 anos e ele chega para suprir uma vaga deixada por Hugo Ribeiro, que havia deixado o Grêmio lá no mês de maio, quando acabou o seu período de experiência, que ele mesmo disse que ficaria somente 90 dias. Então o Grêmio tem essa reformulação também na comissão técnica, mais um português integrando a equipe técnica do Tricolor. Já o Inter foi para essa pausa esperando respostas de Thiago Maia sobre a renovação e deu um prazo até o fim da semana para resolver essa situação. O volante termina seu contrato no fim do ano e dentro de um mês ele já pode assinar um pré-contrato com qualquer equipe. Segundo informações, as conversas entre as partes já ocorrem há meses. O Inter chegou a apresentar uma oferta para o Thiago Maia, que desde então avalia se vai aceitar ou não a proposta colorada. O Thiago Maia hoje é reserva do Inter, ele inclusive permaneceu no banco durante toda a partida contra o Bragantino e nas últimas partidas antes da pausa da Copa do Mundo também vinha sempre do banco de reservas. Ele chegou no Beira-Rio lá em 2024, chegou do Flamengo com bastante expectativa, particularmente quando ele estava no rubro-negro, eu achava ele um excelente jogador. Infelizmente aqui no Inter ele não conseguiu firmar todo esse bom futebol que o revelou lá no Santos, lá no Flamengo também, teve boas atuações. Aqui no Inter ainda faltou esse brilho no

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1: Muito bem, agora 7 horas e 5 minutos, 7 e 5, muito boa noite, Marau, boa noite, região norte do estado. Estamos chegando aqui após a comunicação da nossa colega Rosana Costenaro, que trouxe todas as informações em um round de notícias, esse mundo de informações aqui na programação da tua Rádio Alvorada. Ah, e que maravilha, né? Sempre bom estarmos informado. Saudando a nossa audiência, pessoal, acho que a Rosana já falou aqui, o pessoal que está no trânsito, tem um acidente aí, infelizmente, na 324, em Vila Maria, no final da tarde de hoje. Tem alguns sinistros aí na ERS 324.

0: É mais de um sinistro, então fica ligado, vai na boa, vai em paz, vai na tranquilidade nesta véspera de feriado, isso mesmo. E é com muita alegria e é claro com a tua companhia que tá chegando mais um programa à tua noite. Hoje tem um gostinho especial, né, daquele abraço leve que a gente sente quando chega aí a véspera de feriado. É o que a gente precisa, né, para dar uma relaxada, tempo de desacelerar, de sorrir um pouco mais, de reunir boas energias e aproveitar cada instante. Seja onde você estiver, com quem estiver, no campo, na cidade, na rodovia, no trabalho, na estrada, no clima do descanso, e que essa noite te faça bem, né? Te faça muito bem em todos os sentidos. Vamos preparar o coração, aumentar o som, porque vem aí mais um momento com a gente aí no Tua Noite, que está começando, prometendo aquecer a sua alma e alegrar o seu coração. 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Vamos lá dar início à programação com César e Paulinho, faz aquela mescla da música sertaneja. Sertaneja e também aquela, o som de bandas e a música do Rio Grande para valorizar o artista gaúcho. 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
1: 7:19, chegando o mapa do tempo para os próximos dias com Kátia Valente. Vamos conferir aí como se comporta o tempo, você que está programando para dar uma viajada, fazer um feriadão.
2: Amanhã, quinta-feira, também vamos ter um dia com a presença do sol, variação de nebulosidade por aqui e temperaturas na casa de 10 a 11 graus pela manhã e máximas de 21, 22 graus no período da tarde, ou seja, tem uma amplitude térmica aí um pouquinho maior predominando, né? Mas ainda com temperaturas que dá para se dizer amenas, longe daquele frio mais intenso e também nada de calor no período da tarde. Na sexta-feira, mais um dia com a presença do sol e as temperaturas seguem nesse patamar aí, entre 12 e 13 graus pela manhã e máximas de 22, já beirando aí os 23 graus na tarde da sexta-feira e pelo menos toda a segunda metade desta semana, então, com o tempo mais estável predominando por aqui. Com a previsão do tempo, Kátia Valente.

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1: Vamos lá, minha gente, agora 7:21, abraço você que tá ligado com a gente, você que tá curtindo aí a programação, e fica aí mais um alerta. O acidente de trânsito foi registrado na RS-324 em Vila Maria, no final da tarde de hoje. Conforme informações aí do Corpo de Bombeiros de Marau, se envolveram no acidente um veículo Fiat Mobi branco e uma Tracker preta. O motorista do veículo Mobi recebeu os primeiros socorros e foi encaminhado para o atendimento médico no hospital. A motorista da Tracker não se feriu. As circunstâncias de como o acidente ocorreu serão investigados. O trânsito ficou aí lento no local, não houve interrupção no tráfego. E as inscrições para o Exame Nacional do Ensino Médio, o Enem, encerram na sexta-feira. Os interessados que ainda não garantiram participação devem realizar o cadastro dentro do prazo estabelecido pelo Ministério da Educação. Os candidatos devem acessar a página do participante, preencher os dados solicitados e acompanhar as orientações para a confirmação da inscrição. Mais informações estão disponíveis nos canais oficiais do Ministério da Educação do Instituto Nacional de Estudos e Pesquisas Educacionais, Anísio Teixeira, o INEP. E vem aí o Filó do Gramadinho, abertura oficial, a 37ª Festa Italiana. Acontece nesse sábado, dia 6, com a realização do Filó de Gramadinho. A programação inicia às 17 horas com missa e cantoria italiana, reunindo aí os grupos de cantores das comunidades. O cardápio composto por sopa de capelete, carnes, pão, grosso de pinhão, frutas da época e também vinho à vontade, será servido a partir das 21 horas. A animação ficará por conta do acordeonista Thiago Wagner. Os ingressos são limitados e custam R$ 70,00 para adultos, R$ 35,00 para crianças acima de 8 anos. As entradas podem ser adquiridas no Mercado Crespi e passa lá. Esse Filó do Gramadinho que busca preservar as tradições, né? A gastronomia e os costumes da cultura italiana na comunidade marauense e regional. Então, aproveita enquanto tem ingressos lá no Crespi e passa lá. Aproveitando para enviar abraços. Um abraço, Juliano Macanhã, do bairro Primavera. Alô, Morena, do Vestido Preto. Quem é que canta essa moda, parceiro? Tem as quantas músicas que fala sobre Morena aqui. Para todos as coloradas e gremistas escutando a Rádio Alvorada. Muito obrigado pela sintonia, Juliano Macanhã. Abraço também ao nosso parceiro Gilberto, sempre ligado com a gente. Obrigado aí pela companhia. Também vamos ouvir o áudio aqui da nossa queridíssima, a nossa ouvinte assídua aqui do programa.
2: Oi, Johnny, boa noite, tudo bem? Aqui quem fala tudo. É a Emily Kimendo, mais bom, uma hein? vez. E eu queria pedir uma música pra tu. Eu quero oferecer pra minha mãe, pro meu pai, pra minha avó e pro meu avô. O nome da música é Sua Boca Mente, da Ana Castela.
1: Olha.
2: E o Zé Felipe, eu acho que é.
1: Certo.
2: E eu queria oferecer uma boa noite para todos.
1: Tá bom, obrigado, queridaça. Nós estamos aqui agora chegando o quadro Te Aproxega, que quem canta é Luiz Marenco. Depois a gente tem Ana Castela e também agora, obrigado aqui o parceiro Leozinho do Forró. Já vamos rodar aqui o companheiro Claudir Cunha. O Juliano Macanhã, aí do bairro Primavera. Te Aproxega, meus amores. Um tema romântico na voz do Marencão.
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1: Segura, trem que pula. Olha o trem que pula aí, Leozinho do Forró, hein? Olha esse rapaz é maroto, Leozinho do Forró, vestidinho preto.
2: Leozinho do Forró, o cantor das comitivas. Manda um abraço pra essa galera que tá dançando aí no salão, viu?
1: Garoto maroto.
2: Aô!

0: Macanhã. Olha aí, Macanhã, que sonzeira, hein? Que sonzeira, Macanhã. Aí, ligado com a gente, hein? Obrigado pela sintonia, pedindo e ouvindo. Leozinho do Forró. Vamos lá agora, Vontade Divina com Milionários é Rico, um clássico sertanejo que há de arrepiar o coração.
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0: paixão que não acaba mais, vontade divina, milionários é rico, arrepiando aqui na tua noite, na tua rádio Alvorada, a rádio do teu tempo.
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0: A galera pede e a gente toca.
3: Toca, Raul, vai.
0: Vamos lá. Aí, um som diferente aí, Michel Teló cantando com Ana Júlia, sertanejinho, sertanejinho do Teló aí, curtindo a programação. Vamos que vamos. Vai no balanço.
3: Sertanejinho do Teló, hein?
0: É, véspera de feriado.
3: Vem na palma, vem na palma.
0: Amanhã, Corpus Christi.
3: Tchau.
0: Muito obrigado pela sua audiência. Uma ótima noite pra você. 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
4: Vamos lá. Programa Tua Noite. Aqui pela tua Rádio Alvorada. Ei, a rádio do teu tempo. Que coisa maravilhosa. Gente bonita. Gente, agora achei uma música aqui. Ânsia de baile. Quem tem ânsia de baile? Tem gente que tem ânsia de baile. Eu também. Eu tenho ânsia de baile. Eu tenho ânsia de baile. Deixa eu mandar um abraço aqui. Ah, minha ouvinte aqui. Eu tenho. Tem vários pedidos chegando aqui. E a gente fica agradecido, né? Muito agradecido.
5: Boa noite, amigo. É a Marlene.
4: Boa noite.
5: Tudo bem com você?
4: Boa noite. Espero tudo bem.
5: Sim. Marlene. Queria te pedir uma coisa.
4: Sim, o pessoal aqui, ó.
5: Eu escutei na Alvorada que vai vir um casal de índios.
4: Exatamente.
5: Médios.
4: Isto.
5: Caseiro ali. Pra diabetes e não lembro mais pra quê.
4: Tem todo tipo de chá, viu?
5: Aqui na Praça de Marau.
4: É aqui na praça amanhã, a partir de amanhã.
5: Não tem ali na... Tu não sabe me dar informação aí da...
4: Sim.
5: Já, da rádio?
4: Já vamos passar.
5: Se tu conseguir...
4: Tá bom, mãe, minha querida. Tá bom, Maralei? Obrigado. Já vou te passar aí, tá bom? Obrigado aí pela sintonia. Áudio que nem ouvi.
6: Boa noite, Johnny, tudo certo?
4: Tudo bem.
6: Aqui é o Leandro Quimento.
4: Tudo bom, Leandro Quimento? Tudo bom, Leandro?
6: Se possível, toca Perfeitinha do Enzo Rabelo.
4: Ah, essa é linda.
6: Ela aí, que ela tá sempre grudada
4: é
6: no
4: demais.
6: Rádio aí. Abraços.
4: Valeu, Leandro. Obrigado. Perfeitinha também. É muito boa essa música aqui. E com certeza tua filha, tua esposa lá irão gostar desse som. Muito obrigado pela sintonia. Mais gente também aqui participando.
7: Johnny, véio, tudo certo?
4: Tudo?
7: É, tá aí.
4: Bem, tudo certíssimo.
7: Manda pra nós escutar aí o voo do Condor, hein?
4: O voo do Condor, é.
7: Beleza,
4: é,
7: meu amigo?
4: Claro. Valeu, fazia horas. Tudo bem, Jaime? Que bom
7: parando
4: aí.
7: Parando pro feriado amanhã.
4: Isto. Né? Muito bom.
7: Abraço.
4: Obrigado aí. Abração, Jaime. Obrigado pela sintonia. Uma ótima noite pra você aí. Todo o pessoal que chega lá no Bar Marvi, que tá ligado com a gente. Muito obrigado pela audiência de vocês aí. Tudo de bom. Tudo de bom. Tem mais aqui também, tem mais aqui, o... acho que é o Maicon.
8: Bueno, Johnny França, tudo
4: bem,
8: certo?
4: Tudo bem. Isso, o Maicon velho.
8: Vila.
4: Azá, Maicon velho.
8: Ei, manda uma música bem aí.
4: Bem.
8: Ei, mano, uma música, uma banda bonita.
4: Banda, uma ali. Banda. A banda ou gaúcha?
8: Puxada daquelas pra ela.
4: Caprichada.
8: Bem puxada, daí.
4: Bem puxada.
8: Eito, um abraço.
4: Valeu, um abraço. Obrigado aí. 13 faltando para as 20 horas. 13 para as 8 da noite. 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Chegando o quadro Te Aproxega e com a parceria aqui da Malta Imobiliária. 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Que aproxega, Vivente, que está chegando Ânsia de Baile. Garotos de Ouro aqui na programação. 10 para as 8.
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0: Opa, tá aí o som do Vitor Eliel cantando aqui na programação. Demais, demais. 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Vamos entrar na segunda hora. Segunda hora aqui do programa. Eita, meu, Brasil afora. Mundão, mundão que não acaba mais, né? Perfeitinha. Olha, olha só, essa do San Marino aqui com o Gilberto e o Gilmar. Ah, vou deixar pro outro bloco, pra outra hora. Essa música é muito boa. Vamos pro intervalo. 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Pontualmente, 8 horas.
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1: Vamos lá, agora 8 horas, 5 minutos, 8 e 5, Tua Noite. Aqui pela tua Rádio Alvorada. Segunda hora, estamos abrindo a segunda hora de comunicação. Que prazerzaço ter você na nossa audiência. Você que está curtindo aí o programa, obrigado pela companhia. Boa noite, Johnny. Roda a música do Tibúrcio, Socando Canjica, aqui no bar do Lombinho. Eita, Lombinho. Lombinho, baita profissional, né, do setor aí da construção. Baita parceiro. Escuta aqui, ó, o José do bairro Santa Rita. Um abraço aí, José. Do bairro Santa Rita, também o Lombinho, um baita parceiraço aí. Um cara que trabalhador, gente boa, né? Tudo de bom aí pra você, tá bom? Abraço, Lombinho, sucesso aí pra você e também, pessoal, no... Como é que é o... Agora me esqueci do... Tem um nome ali do... Do bulicho, como diz, né? A gente...

0: fica agradecido aí. Valeu, Zé. Tibúrcio da Estância. E o Lombinho também gosta de música boa, né? Valeu, parceiro. O Lombinho tava lá pra praia, agora voltou. Agora tá pra esses lados de novo aí, fazendo sucesso, sucesso. Construindo mansões e casarões. Eita, meu galo. Olá, Johnny, aqui é a Maria Macanhã. Gostaria de ouvir uma música pra minha nora, a Ivete, e meu filho Juliano Macanhã. A música é Melzinho, da Thalita. É Mel e Xande. Da Thalita, Mel e Xande. Música Melzinho. Olha aí. Obrigado, Maria, pela companhia. Sempre a gente tem um ouvinte novo aqui, né? Que legal. Que bacana. Agora tem o Bruno Marrone, que eu tô devendo pedido aqui do desse Papai Coruja. Calma lá, vamos com calma, né?
1: Boa noite, Johnny. Tudo certo?
0: Tudo certo.
1: Aqui é o Leandro Quimento, pai da Emily. Se possível, toca Perfeitinha, do Enzo Rabelo, em homenagem a ela aí, que ela tá sempre grudada no rádio aí. Abraços.
0: Abraços, meu parceiro. Um grande abraço pra ti também. Obrigado, Leandro, aí, pela companhia. Que bom que você tá homenageando também a tua família, né? A tua filha linda e também a tua excelentíssima esposa. A gente fica muito feliz aí. Temperatura agora marcando 13 graus aqui na área central. Eu gosto desse tempo. 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Valeu, parceiro. Também aproveitar aqui para mandar um abraço pro Leonardo de Assis, o Léo de Assis, nosso parceiro Léo, né? Família de Assis. O Léo tá fazendo um excepcional trabalho também aí. E eu vou ter que vender um patrocínio pra ti, viu, Léo? Porque o trabalho que você tá fazendo aí é demais. 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Organizar tudo. Esse cara aí tá dando um show aí, tá fazendo um excepcional trabalho. Um abraço, Léo, pra ti e também a tua família toda, teu pai, o Gildo, a família aí que tá sempre ouvindo a gente. 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
0: E aí?
3: E essa é pra matar a saudade.
0: É, vamos lá. Duas vezes você, Bruno Marrone. Se a saudade não doesse tanto assim.

0: Essa aqui é de derrubar, né? Essa aqui é de derramar amor pela janela. É linda demais, Bruno Marrone. 8h14, 8h14. Obrigado você que tá ligado com a gente nessa noite maravilhosa. É noite maravilhosa, noite fria, noite gelada. 13 graus é a temperatura aqui no centro. E pra quem tá na estrada, diz que tá muito frio, né? Eu quero mandar um beijo no coração, um grande irmão, uma pessoa que eu amo do fundo do coração, que é o meu parceiro Léo Ruá, né? Esse cara aí, amigo já de longa data, tá lá com a Malu. Malu, lindíssima, queridíssima, um beijo no coração dessa família linda, que Deus abençoe vocês. Muito obrigado, Léo. O Léo às vezes me dá uma oportunidade, né? Porque eu não canto nada. O Léo já tá quase chegando pra gravar um CD. Tá pra gravar um CD, o Léo, né? E aí eu quero só carregar os mantimentos aí, ficar de, né, de estérpe aí, e às vezes ele deixa eu cantar, porque eu adoro cantar, né? Eu adoro cantar. E o Léo tá junto ali com... Bah, tem um povo ali, tem o Tavares, o... É, o, tem o Idolino, tem o... Bah, tem uma galera ali, vou me esquecer de alguém com certeza. Mas aí o pessoal deixa eu cantar, né? Só pra ficar feliz, que é bom demais. Obrigado aí, Léo, pelo carinho. Há mais de quase 20 anos aí, a amizade que a gente tem com essa fera, esse grande irmão. Que Deus abençoe você e tua família, Léo. E laçador, campeiro, né? Campeiro, pecuarista, produtor, granjeiro. Abraço, Léo. Vai com Deus aí, se cuida na estrada, meu irmão. Abraço, Malu, se cuida. Tudo de bom também a minha amiga Celita. Essa família linda, maravilhosa. O Berrante da Saudade. Vamos ouvir Chico Rei e Paraná.
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1: 8:19. Que linda essa música, né? Ah, o Berrante da Saudade, Chico Rei e Paraná. Vamos trazer aqui, tá chegando a nossa...
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1: aqui na programação. Segunda hora. 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Tá bom, pessoal? Fala aí pra nós, Kátia Valente, como fica o tempo para o final de semana.
3: Amanhã, quinta-feira, também vamos ter um dia com a presença do sol, variação de nebulosidade por aqui e temperaturas na casa de 10 a 11 graus pela manhã e máximas de 21, 22 graus no período da tarde, ou seja, tem uma amplitude térmica aí um pouquinho maior predominando, né? Mas ainda com temperaturas que dá para se dizer amenas, longe daquele frio mais intenso e também nada de calor no período da tarde. Na sexta-feira, mais um dia com a presença do sol e as temperaturas seguem nesse patamar aí, entre 12 e 13 graus pela manhã e máximas de 22, já beirando aí os 23 graus na tarde da sexta-feira e pelo menos toda a segunda metade desta semana, então, com o tempo mais estável predominando por aqui. Com a previsão do tempo, Kátia Valente.
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0: Linda demais, linda demais. Aqui na programação, cantando na Castela com Zé Felipe. Pedido aqui da nossa audiência, a nossa gigantesca e respeitável audiência. Que bonita, né? Que som, que bacana. Romântica, apaixonada. Aí pra você diz, mas o cara é romântico, não adianta, mas tem que rodar, né? Tem que rodar o pedido aqui, a galera quer ouvir, o povo quer ouvir. A voz do povo é a voz de Deus. Vamos lá, minha gente. Tá chegando aqui o bloco de intervalo comercial, a gente já volta com muito mais som pra você. 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Bora, parceiro. Fica aí. Sai daí, não. Intervalo, a gente já volta.
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1: Vamos lá, até às 21. Até às 21, agora 8h29, mais meia hora de programa. Obrigado você que está nos ouvindo. Deixa eu mandar um abraço aí, pessoal lá da Santo Antônio do Planalto. Nosso parceiro Janque, família Cantale. Abraço, seu Valdir, toda a família de vocês em um quebra-costela bem cinchado. A gente sempre tá lembrando de vocês. Tá chegando um tema romântico, já que falamos em música romântica, agora no quadro Te Aproxiga. O Sorriso dos Olhos, na voz do Cristiano Quevedo, cantor nativista. Você que tá com a prenda do lado neste momento. É lindíssima essa música para você que tá em paz com a vida, em paz com o teu amor.
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0: Vamos lá, minha gente. 23 minutos faltando para as 9 horas. Que música é essa, meu Deus? Chance Amado Batista. É demais, é demais. Coração não bate, ele capota, ele rebenta. Cuidado você que tá aí com o marca-passo, hein? Tem que cuidar esse som aí, porque ele é demais, é demais. 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Vem mais uma tijolada. Vem mais uma tijolada no peito aqui. Nossa senhora, essa aqui é pra arrebentar o coração. Essa aqui é pra, essa é pra derreter, hein? Essa é pra derreter. Deixa eu ver aqui, atender o pedido da... Deixa eu ver. Meu parceiro Benhur, meu irmão, um abraço, Benhur. Obrigado aí pela companhia. Um abraço também a Neca e também o Estevão, família Falkenbach. Valeu, parceiro. Irmão do nosso ilustríssimo, inesquecível, né? É, Carlão Falkenbach, né? Eita, meu galo. Braço, Benhur, um abração pra você. Inesquecível, vó Tereza, dona Tereza Falkenbach, né? Também quero mandar um beijo no coração lá da tia Nilza. Tia Nilza, pessoa muito querida. Tia Nilza Longo Falkenbach. Então vai um beijo no coração dessa família maravilhosa aí pra vocês. Valeu, Benhur. Tudo de bom, dona Neca. Abraça ele, dá um beijo nele, dá um beijo nela aí, viu, Benhur? Ah, e também o Estevão, esse garotinho, tá ligado com a gente. Deixa eu ver aqui, ó, um abraço, dona Mari. Dona Mari, obrigado pela sintonia. Ah, dona Mari aqui, família Guion, nasceu a cachorrada. Cachorro nas ovelhas, que coisa linda, olha o cachorro nas ovelhas. Abraço aí, dona Mari, obrigado pela audiência. Beijo no coração também pro pessoal lá que tá ligado com a gente na comunidade São José, linha 25, Marau. Dona Mari, o Mano, o Luiz Henrique. Amanhã nós estamos chegando aí com o cheque do leite. Muito obrigado aí pela audiência. Nem mais uma dúvida. Já escutou esse som? Então segura essa tijolada aí que é pra ti, que tá bem apaixonado. 8h40.
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0: Olá, olá, olá, olá para você que está chegando agora. Já estamos quase encerrando o programa, né? Agora 13 faltando para as 9 da noite. 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Mais um quadro te aproxega. Deixa eu ver se chegou mensagem aqui. Acho que é minha outra ouvinte aqui. Acho que é minha outra ouvinte. Vamos ver aqui.
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0: Qual é a música que a gente esqueci de tocar a tua música? Tudo
1: Johnny,
0: bem, garoto?
1: Johnny, tu esqueceu de tocar a minha ontem.
0: Deixa eu ver aqui. Vou ver se eu esquecer, não. A gente não dá tempo às vezes, né? E tenha paciência, garota. Tenha paciência, garotinha. Essa aqui, é, acho que... Bom, deixa eu ver qual é a música que ela pediu ontem. Já vou voltar aqui no programa. Mas vamos lá. Vamos lá. Seguimos no Teatro Chega. De onde vem a saudade? De onde vem a saudade com Miro Saldanha?
1: É a Evelyn. Eu quero escutar Pilares.
0: Pilares. Eu estou com o mesmo cantor aqui, Evelyn. E eu acho que você vai me entender aqui, vai compreender que ela é muito bonita também e você vai gostar. A Pilares é linda, mas vamos mesclar aqui De Onde Vem a Saudade, que é o mesmo cantor da Pilares. Acho que você vai gostar, tá bom, queridaça? Então vai aí com Miro Saldanha lá pra Evelyn.
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0: valeu, valeu, valeu, Tere Almeida, um abraço, Tere Almeida, obrigado pela companhia, queridaça, tudo de bom, tudo de melhor, deu um barulho aqui meio estranho aqui nos estúdios, mas tá tudo certo, tudo tranquilo. Só coisa boa. Boa noite, tô na escuta aqui do programa aqui em São José dos Pinhais, Curitiba. Oferece uma música aí pra mim, Terezinha Carmen Alves de Almeida. Estou na escuta, obrigado. Alô, Tere, alô, Terezinha. Brigadaço aí pela mensagem, tô encerrando o programa agora, Terezinha.
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0: 6 faltando pras 9, tem Voz do Brasil. E o Johnny fica feliz da vida em poder estar aí com a nossa, com essa participação intensa aqui, com toda a nossa audiência, né? Todo esse pessoal bacana, muito obrigado mais uma vez aí pelo carinho das pessoas que interagem conosco, que nos acompanham, tá? Vou encerrar aqui com uma música muito linda. Viu, Terezinha? Terezinha, onde é que tá a Terezinha? São José dos Pinhais, Curitiba. Olha aí, ó. Aí, pessoal internacional. Olha o povo internacional aí, né? Muito obrigado pelo carinho. Abraço. A Cirlei também ligado sempre.
2: Essa é bem boa.
0: Essa é bem boa. Olha que tal. Que tal essa menina? Muito bem. A nossa... A audiência pequenucha, né? Gente, muito obrigado então. Valeu, obrigado aos patrocinadores. Obrigado a Deus que nos oportuniza estar aqui com os amigos. Não é sobre o que nos oferecem, é sobre o que aceitamos. Passamos tempo demais, muitas vezes, tentando mudar os outros e nos perguntando o porquê de suas ações. E nos esquecemos de perguntarmos a nós mesmos quais as partes em que nós... Que nos conectam a essas pessoas e colaboram com essas ações, né? Já se perguntou isso? Os limites que não colocamos muitas vezes permitem abusos que não queremos. As coisas que aceitamos estão ensinando o outro sobre a maneira que autorizamos que nos trate. Então mude o outro. Não, mudar o outro é uma tarefa muito além do nosso alcance, né? Que não conseguimos fazer isso. A possibilidade real é mudar a si mesmo. Então mude você, nada muda se eu não mudar. Quando olhamos para dentro de nós, percebemos que o medo, a insegurança e a baixa autoestima e a carência nos mantém presos e muitas vezes conectados a essas situações abusivas que tanto nos queixamos. A chave para desapegar é se fortalecer, principalmente em Deus, e cortar esses laços negativos, o que te deixa mal. Entender que independente da mudança do outro, primeiramente deve vir uma mudança pessoal que sabe traçar, né? Quem sabe traçar limites saudáveis e dizer não quando necessário. Então o outro pode nunca mudar, mas sempre podemos aprender a não aceitar o que é abusivo e seguir em frente. E é desse jeito que a gente segue em frente. Aqui na programação, desejando a você paz e bem. Bom feriado, se cuida. Feriado de Corpus Christi, amanhã tem celebração aqui na Igreja Matriz. Para nós fortalecer a alma, estar conectado com o Divino Criador. Tchau, fica bem. Deus abençoe você e tua família.

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1: 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As notícias do governo federal que movimentaram o país no dia de hoje.
2: Olá, boa noite.
3: Boa noite para você que nos acompanha em todo o país.
2: Quarta-feira, 3 de junho de 2026.
3: Vamos ao destaque do dia, reunião ministerial.
2: Melhoria da qualidade de vida do brasileiro ganha destaque.
3: Desenrola Brasil. Em menos de um mês já foram feitas 1 milhão e 400 mil operações de renegociação de dívidas.
2: O governo anuncia que será lançado programa para quem está adimplente, ou seja, em dia com os débitos.
3: Presidente Lula cita a taxação dos Estados Unidos a produtos nacionais e destaca a soberania brasileira.
2: E ainda...
4: A gente vai vender para quem quiser comprar. Se não quiser investir aqui, nós vamos procurar outro. O que tem que saber é que o Brasil é dono do seu nariz. Isso aqui é um país democrático e soberano.
2: E ainda, mais empresas podem acessar recursos do Plano Brasil Soberano.
3: O programa atende empresas exportadoras que tiveram impacto com tarifa norte-americana ou conflitos no Oriente Médio. Claudimário Carvalho.
5: Portaria reduziu de 5% para 1% o impacto mínimo no faturamento bruto, exigido para que exportadores e fornecedores tenham acesso às linhas de crédito.
2: Você vai ouvir também vacina contra pneumonia e meningite.
3: A Pneumovinte...